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terceira e última parte do Cantar Portugal na antena da Rádio Cova da Beira nesta segunda-feira, dia 28 de setembro de 2026. O programa que está diariamente na sua companhia, sempre em português, entre as 5 e as 8 horas. Pode escutar-nos através das frequências 100.0 ou 92.5 FM e para todo o mundo através da emissão online da Rádio Cova da Beira. Renovo-lhe os votos de continuação de uma excelente segunda-feira. Vamos estar consigo até bem perto do sinal horário das 8 horas.

Para esta segunda-feira, os técnicos do Instituto Português do Mar e da Atmosfera prevêem que o céu se apresente com períodos de muita nebulosidade em todo o território de Portugal continental. Há a possibilidade de ocorrência de aguaceiros mais intensos e fortes, nomeadamente a partir da tarde, e que podem ser acompanhados de trovoadas. O vento vai soprar fraco a moderado até aos 30 km/h do quadrante sul a partir do período da tarde. Para esta segunda-feira, está prevista também uma descida das temperaturas de forma ligeira, com especial incidência nas regiões centro e sul do país. 16 graus de temperatura mínima é a previsão para a cidade de Castelo Branco, com 28 graus de temperatura máxima. 28 é também a máxima prevista para a Covilhã, com 15 graus de mínima. Aqui pela cidade do Fundão, o mercúrio dos termómetros deve oscilar entre os 14 graus de mínima e os 27 de temperatura máxima nesta segunda-feira.

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Estamos assim a terminar a edição desta segunda-feira do Cantar Portugal, na antena da Rádio Cova da Beira, o programa que está diariamente na sua companhia, na RCB, entre as 5 e as 8, sempre em português. Às 8 há notícias para ouvir, o Cantar Portugal está de regresso à sua companhia amanhã às 5, na antena da RCB. Da minha parte, resta-me desejar-lhe a continuação de uma excelente segunda-feira. Bom dia.

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0: Há notícias para escutar na antena da Rádio Cova da Beira, já a seguir-se, nesta segunda-feira marcada pela sessão da Assembleia ou sessões da Assembleia Municipal da Covilhã e de Penamacor, também da União de Freguesias do Fundão de Valverde Donas, Aldeia de Joanes e Aldeia Nova do Cabo, e também o aniversário da RUD, da Associação de Desenvolvimento Rural, é no Fundão, na Moagem, a partir das 16h. Daqui a pouco damos lhe conta também do sonho que se tornou realidade em Vila do Carvalho. Saiba tudo já a seguir.
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1: Mais uma vez, muito bom dia. Esta é uma jornada informativa marcada pelas sessões que estão marcadas da Assembleia Municipal já esta manhã na Covilhã, a partir das 9 horas, Assembleia Municipal da Covilhã. Depois, ao final da tarde, em Penamacores, vai estar reunida a Assembleia Municipal. À noite, a União de Freguesias de Fundão, Valverde Donas, Aldeia de Joanes e Aldeia Nova do Cabo também vai a estar-se reunida em sessão ordinária na sede, precisamente, desta União de Freguesias, entre outros pontos, a apreciação, discussão e votação da proposta de recomendação para participação ao Ministério Público dos factos relativos ao recebimento indevido de verbas do antigo Presidente da Junta e também a recomendação para que a Junta promova a realização de uma auditoria externa e independente às contas e procedimentos financeiros no período correspondente aos mandatos durante os quais ocorreram esses recebimentos indevidos. Será feita também a apreciação, discussão e votação da proposta de autorização para a assunção de compromissos plurianuais, o fornecimento de refeições, jardins de infância e ainda será apreciada e votada a proposta de regulamento de atividades de animação e apoio à família e a proposta de regulamento da unidade local de proteção civil. Nesta segunda-feira, o município de Fundão começa a assinalar o Dia Internacional da Pessoa Idosa, envelhecer com direitos, dignidade e participação. Há uma sessão de informação e esclarecimento dinamizada por Paula Guimarães, é jurista, conhecer os direitos e as possibilidades de decisão em matéria de cuidados de saúde, promovendo maior autonomia, consciência de tomada de decisões, é um dos pontos em destaque, é precisamente na Biblioteca Eugênio de Andrade, a partir das 14 horas e 30 minutos. Também hoje, a União de Sindicatos de Castelo Branco, a Inter-Reformados e as Associações de Reformados da Covilhã e do Tortuzento continuam as sessões de informação junto dos reformados. Há um plenário, há dois que estão para hoje agendados, o primeiro às 15 horas em Cantargal, na sede da Junta de Freguesia, e a partir das 17h30 o plenário de reformados na Freguesia de Boidobra, na sede da Junta de Freguesia. Também no dia de hoje, no âmbito da Semana Europeia do Turismo, que o município do Fundão está também a assinalar. No dia de hoje há uma aula aberta e Hidro Sénior são nas piscinas municipais cobertas. São iniciativas que estão previstas para hoje. A aventura no Parque Arvorismo e Escalada e também no dia da manhã no Parque do Convento. É esta a iniciativa das 14 às 17 horas. Também no dia de hoje, recordo, há futsal a partir das 20h45, com relato aqui na antena da RCB, a Desportiva do Fundão vai receber Venda Nova. A União Venda Nova é um jogo que se disputa aqui na cidade do Fundão para poder escutar na antena da RCB a partir das 20h45 o relato deste encontro entre a Desportiva do Fundão e a Venda Nova. Também na atualidade informativa regional está esse sonho que se tornou a realidade. O Centro Social de Vila do Carvalho procedeu este fim de semana à cerimónia de inauguração das obras de ampliação da sua estrutura residencial para idosos. Um investimento de 1.400.000 euros, com apoio de 900.000 euros do PRR, e que vai permitir aumentar de 21 para 50 o número de lugares disponíveis, não é, Miguel?
2: A obra foi executada ao longo dos últimos 2 anos e foi efetuada de forma faseada, por forma a não comprometer o normal funcionamento da instituição. Um trabalho desafiante, afirma o presidente da direção, mas que agora está ao serviço de toda a comunidade.
3: Foi um projeto desafiante, com um investimento da ordem de 1.400.000 euros, tendo obtido financiamento que ronda 1.040.000 euros. Tal como escreveu Pessoa, Deus quer, o homem sonha e a obra nasce. De facto, criámos o sonho, arquitetámos esse sonho e, com a ajuda de muita gente anónima e outros, transformámos o sonho em realidade. Queremos dar a mão ao maior número de pessoas e ajudar os que mais precisam. Para tal, é preciso fazer, mas fazer bem feito.
2: Concretizada a parte física da obra dentro dos prazos definidos pelo Plano de Recuperação e Resiliência, Jaime Chiquita refere que são outros os desafios que agora se colocam à instituição.
3: Primeiro, obter as autorizações necessárias para colocar em funcionamento este equipamento. Estamos a tratar da celebração dos protocolos e, para tal, contamos o apoio da tutela. Estamos certos que nos vão ajudar, pois é necessário a sua rápida concretização. Temos muita gente à nossa espera que precisa da nossa ajuda. Em segundo lugar, aplicar um novo modelo num quadro de melhor serviço, melhor atendimento e mais qualidade. Queremos aqui construir, como disse, uma casa de referência, onde todos se sintam bem e tenham orgulho nela.
2: Os acordos celebrados com a Segurança Social asseguravam uma comparticipação para 16 dos 21 lugares que estavam disponíveis e que agora vão ser reforçados, garante Clara Ramos, a diretora do Centro Distrital de Castelo Branco da Segurança Social.
4: Mas tão importante quanto criar a infraestrutura é agora garantir as condições adequadas ao seu funcionamento, contribuindo para a criação de novos postos de trabalho e dinamização da economia local. E para esse efeito, contam as instituições com o apoio do Instituto da Segurança Social, através de acordos de cooperação que serão reforçados na proporção da capacidade aumentada com estes investimentos, como em breve será o caso desta ERP. São estas concretizações que, de facto, dão sentido às políticas públicas e melhoram, efetivamente, a vida das pessoas.
2: Sónia Moura, presidente da Junta de Freguesia de Vila do Carvalho, refere que esta ampliação é muito mais do que a conclusão de uma obra, um momento marcante para toda a comunidade, afirma a autarca.
5: Este é um momento marcante para a instituição e para toda a comunidade. Esta ampliação representa muito mais que a conclusão de uma obra. Significa melhorar condições, maior capacidade de resposta e um compromisso renovado com o bem-estar, o conforto e a dignidade de quem aqui vive e recebe cuidados diariamente. Por isso, esta obra é motivo de orgulho para todos, para todas nós. É o resultado da visão, dedicação e trabalho conjunto.
2: Na cerimónia de inauguração, o presidente da Câmara da Covilhã, Hélio Fazendeiro, sustenta que a concretização deste sonho representou uma conjugação de vontade de várias entidades em prol de um objetivo comum.
6: Este é o resultado da vontade de muitas vontades. Desde logo da comunidade, porque está aqui também neste esforço o contributo generoso de muitos de vós que, naquilo que foram os peditórios da angariação de fundos, contribuíram com aquilo que era possível e à sua dimensão para que isto acontecesse. Mas também, desde logo, a Câmara Municipal não podia deixar de estar presente e também demos a nossa comparticipação e o nosso apoio, tal como a Junta de Freguesia, tal como a Segurança Social. Este é o resultado da vossa vontade.
2: A direção da instituição já tem em curso o processo de licenciamento e está a aguardar pela assinatura dos novos acordos de cooperação com a Segurança Social, processos que o líder diretivo espera que possam estar concluídos ainda antes do final deste ano.
1: O sonho que se tornou realidade em Vila do Carvalho. Esta é também uma segunda-feira em que a RUDA, a Associação de Desenvolvimento, assinala 35 anos de vida com uma primeira iniciativa. É aqui na Cidade do Fundão, na Moagem, um seminário que vai juntar-se os presidentes de câmaras da área de intervenção da RUDE. É num seminário que está aprazado para as 16h na Moagem, aqui na cidade do Fundão. O desenvolvimento dos territórios é o mote para esta iniciativa que a RUDE, a Associação de Desenvolvimento, vai realizar. Também já lhe demos nota do futsal, ADF Venda Nova. Este fim de semana iniciou-se o Campeonato Distrital de Futebol de Castelo Branco. O Clube Académico do Fundão foi a Belmonte vencer a União Desportiva por 1-0. A Atalaia foi goleada em casa pelo Oleiros 8-1. O Alcães venceu o Idenhense por 1-0. O Cernache B também venceu o Proença. E o Águias de Moradal 3 Cabeçudo 2. Foram os resultados verificados este fim de semana no Campeonato Distrital de Futebol de Castelo Branco. 8 horas, 12 minutos, ponto final nas notícias, esta hora na antena da RCB. Deixe ficar, tenha uma excelente manhã de segunda-feira.
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Pois é, está a horários para todos os gostos e temos trabalho, não é? Portanto, vamos lá acordar uma vez por todas, você mesmo estando a trabalhar. Está assim meio ensunado, não é? É o Dia Nacional da Preguiça, é segunda-feira. É pá, custa sempre depois do fim de semana, mas nós estamos cá para ajudar, para levantar a moral e não só. Vamos lá, minha boa gente. Bom dia a todos. Boa segunda-feira, boa semana. Estamos na semana de transição. Setembro a outubro, é isso mesmo. E estamos já a menos de um mês de mudarmos para a hora de inverno, pá. É verdade, vai ser, se não estou enganado, no penúltimo fim de semana de outubro. Isto porque o último fim de semana vai mudar de mês, porque o sábado é 31 de outubro e dia 1 de novembro é domingo. E, portanto, normalmente é sempre no fim de semana de outubro, direitinho. O que quer dizer que vai ser de 24 para 25 de outubro que mudamos a hora para inverno. Que é uma hora que eu não gosto nada, pá. Não gosto nada. Sei que a ganoria também não gosta, mas, enfim, é o que é. É o que é, né? Dormimos mais uma hora nesse dia, mas, de resto, às 5h da tarde já é de noite, pá. Ok. Pronto. Mas, enquanto não chega, há que ver o momento, e atenção que parece que o verão acabou de vez. Parece que o verão acabou de vez. Estamos em pleno outono, desde o passado dia 23, é verdade, mas tivemos temperaturas e dias espetaculares, não é? Com muito calor, temperaturas de verão em pleno outono. Mas parece que as coisas vão mudar a partir de hoje. A chuva vai voltar, até forte, com trovoadas, etc. Olha, eu espero, repito uma vez mais, espero que você tenha um dia bonito, um dia positivo, uma semana positiva, uma semana verdadeiramente espetacular. Tudo correu pelo melhor, estamos cá para ajudar. Espero que nos façam companhia. Somos a Rádio Cova da Beira. Este é o seu programa da manhã. Eu sou o vosso anfitrião. O meu nome é José Miguel Moleca. Está dito, fim de semana correu bem, foi ótimo. E Portugal lá ganhou ontem. Ah, e o CR7 não jogou, saiu com uma azia tremenda. Nem foi agradecer aos imigrantes e aos portugueses que vieram lá apoiar cerca de 2 mil no estádio em Oslo. Epá, cada um é como é, não é? Mas ele é muito competitivo, pá. Então se isto é dazia, aqueceu e não jogou, pô, imagino para o ego dele, não é? Epá, mas outros também aqueceram e não jogaram, aí outros também não jogaram. É assim, portanto, o jogo não estava a dar CR7. Também estou com o JJ, não estava a dar. Um jogo muito competitivo, muito bom. Portanto, bela vitória de Portugal. E quinta-feira há mais. Quinta-feira dia 1, há mais. Dia Mundial da Música. E será que Portugal vai dar a música à Dinamarca? Espero bem que sim. Espero que Portugal volte a vencer para as eleições da próxima quinta-feira. É isso mesmo. Na quarta temos o Sub-21. Já podemos estar a prazo para o Europeu. Mas perderam com a Bulgária. Primeira derrota. Se deram a ganhar, perderam por 2-1. E há que ganhar agora nos Açores, na próxima quarta-feira. Portanto, é penso que é o Gibraltar o adversário. Se Portugal ganhar, está aprovado para o Europeu do próximo ano, seleção de Sub-21. E hoje é dia de futsal, não esqueça, temos relato aqui na Rádio Cova da Beira, a partir das 9 da noite, a Desportiva recebe a União Progresso Venda Nova, é um estreante na Liga Placar, o Fundão já defrontou esta equipa na pré-época, mas nunca há jogos iguais, como sabem, não é? Mas, enfim, a vitória, eu acredito que caia para o lado da Desportiva. Joga em casa, a equipa está bem, está motivada, e o jogo às 9 da noite, espera-se casa cheia e com relato, repito, na Rádio Cova da Beira. A edição de Esporte Especial arranca às 20h45. Pronto, temos esportivos é assim, já começou o futebol digital, vamos também falar sobre isso ao meio-dia. Houve jogos particulares de preparação em termos de futsal e de futebol, também no fim de semana, porque os campeonatos são parados por causa da Seleção Nacional e da Liga das Nações. Temos mais o quê? Temos outros temas que vamos destacar também ao meio-dia no Jornal do Esporte. Fica desde já aqui de avanço. Quanto ao tempo, pois, as coisas vão mudar, temos o céu com mais nuvens, o sol ainda não apareceu nesta manhã, aguaceiros, por vezes forte, acompanhado de trovoada, em especial no interior, pequena descida de temperatura. Pimba! Pronto, assim traços gerais, uma pincelada, é a previsão do tempo para o dia de hoje. Bom, pode haver trovoada, ocasionalmente, sob a forma de granizo. Isto é, não fazem logo por menos, pá. A mãe da natureza não faz logo por menos. Vento fraco, pode chegar aos 30 km/h, certo? E depois até aos 40, nas terras altas, no litoral norte e até ao final do dia. Na Bolívia, novamente, em alguns locais, pequena descida de temperatura. Nós, por cá, temos alguma ligeira descida de temperatura. Não é muito, mas temos alguma, né? De 36 ou 38 para 28, é bom. Menos 10 graus no fundão. Eu cheguei ao fundão com 14.
14, 15 graus, a saída que foi da minha casa com 19. Portanto, estamos com 15 graus nessa altura. Mas a máxima vai ser assim: 28 graus para Fundão e Covilhã, 28 máxima, Castelo Branco e Denha Nova, 29, Penamacor, 27, Belmonte, 26, Guarda, 22. Na Serra da Estrela,

0: Hoje máximas de 16 na Torre e de 19, quer para a Espanha de Saúde, quer também para as Espanhas Douradas. Pronto, assim anda então o outono. Hoje é mesmo outono.
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0: Oito e 22, já voltamos.
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0: a covilhanense Eugénia Melicastro, para os amigos e para as amigas, a Janinha. Eugénia Melicastro cantou Asas Elétricas do seu trabalho Pop Portugal. Foi assim que voltámos nos comerciais. Bom dia a todos outra vez, se agora chegaram, sejam bem-vindos ou bem-vindas. 8h30, edição, início de semana de edições do Bom Dia Cova da Beira, é isso mesmo, até sexta-feira vou estar por aqui, entre as 8 e as 11, o meu nome é José Miguel Oleca. Hoje é segunda-feira, é dia de mercado por cá, mais trânsito, mais pessoas, o máximo cuidado lhe peço todos os dias na estrada. O acidente não acontece só aos outros. Vamos lá ao balanço das últimas 24 horas.
1: Bom dia, em matéria de sinistralidade, no último fim de semana, nas estradas do distrito de Castelo Branco, na área de jurisdição da Guarda Nacional Republicana, estão reportados 11 acidentes com um ferido grave e 7 feridos ligeiros. No sábado, 7 acidentes com um ferido grave. No dia de ontem, no distrito de Castelo Branco, 4 acidentes com um ferido ligeiro. Ontem, a nível nacional, nas estradas portuguesas, aquela força de segurança dá conta de 161 acidentes, com 2 vítimas mortais, 7 feridos graves e 58 feridos ligeiros. Por cá, no sábado, ao despiste em Belmonte, concretamente na freguesia de Caria, na estrada nacional 18.3, de um jeep, um despiste que provocou um ferido no ligeiro, um homem de 62 anos. No local estiveram a GNR e também os bombeiros voluntários de Belmonte. Um atropelamento em Póvoa de Rio de Moinhos, Castelo Branco, sábado, às 22h31, de que resultou um ferido grave, um homem de 73 anos que foi transportado para o hospital Amato Lusitano em Castelo Branco. Estiveram no local a GNR e os bombeiros voluntários de Castelo Branco. Na Covilhã, o despiste de um veículo ligeiro provocou danos materiais. No dia de ontem, o alerta foi dado às 17h47. Relativamente a trânsito, há duas informações úteis nesta segunda-feira. Aqui na cidade do Fundão, entre as 14 e as 17 horas, a Rua da Cal vai ter trânsito cortado devido a obras em habitações que ali decorrem. Também entre as 14 e as 17 horas, mas na Rua da Quintã, pelo mesmo motivo, há a corte de trânsito naquela via. A Câmara Municipal pede a melhor compreensão aos automobilistas e moradores pelo incómodo que a situação possa provocar, solicitando também a colaboração de todos no cumprimento da sinalização de caráter provisório que ali é colocada. Senhor automobilista, muita precaução na sua condução, nada de excesso, já sabe-se conduzir. Não deve beber. Tenha uma boa viagem, bom dia, boa segunda-feira.
0: Está tudo dito, é isso que nós queremos, que não tenha problemas, não crie problemas aos outros, está bem? Tenha uma condição mais defensiva, ultrapassar em segurança, ligar as luzes, obviamente, é uma boa recomendação, não é? Ver a ser vista é importante na estrada e obrigatório usar o pisca-pisca como cinto de segurança. É de facto obrigatório. Faça isso, não se esqueça por si e pelos outros também. Bom dia e boa viagem, uma boa semana. Atenção, repito, hoje é dia de mercado no Fundão, mais trânsito, mais pessoas, peões, passadeiras. Algumas passadeiras têm uns semáforos, está bem? Só como está verde, pois. E não é passar ao lado das passadeiras, mas sim da passadeira. Automobilista, o cuidado é pouco. Atenção às velocidades, as passadeiras, a malta nem se confessa. Cuidado, porque pode haver problemas, ok? Nós só queremos o bem de todos, obviamente. Bom dia e boa viagem. Não bebam álcool, não falem no telemóvel quando conduzem, está bem? Se conduzir, não beba. É isso mesmo. Mais uma vez, boa viagem e muito obrigado por nos terem ouvido.
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0: É isso que nós desejamos. E está de facto confirmado que a mudança de hora vai ser mesmo no fim de semana, no penúltimo fim de semana, isto é, no último fim de semana, por inteiro de outubro, porque o último já vai meter novembro. Ainda por cima é feriado, não é? Lá está você a torcer o nariz. Epá, mas é outubro, o próximo fim de semana é alargado. Você não tem nada que se queixar. Você que não tem que trabalhar nem aos fins de semana, nem aos feriados, não tem que se queixar. Vai ter um fim de semana prolongado o próximo. Porque de hoje a uma semana é feriado nacional. É dia 5 de outubro. É isso mesmo, o dia da implantação da República em Portugal. Ah, já se tinha esquecido, nem se lembrava. Pois, o próximo fim de semana é grande para muita gente. 3 diazinhos para sair daqui. Correto? Ah, pois é. 3, 4, sábado e domingo. Dia 5 é segunda-feira, mas é feriado. Nós estamos cá na mesma. Cá estaremos para vos dar já bom dia, as coisas todas, não é? Cá estaremos. Mas é feriado, de hoje a uma semana. Portanto, não se queixe muito. Também, a nível municipal, o próximo mês tem o feriado da Covilhã, que é uma terça-feira. Quando calha o 15 de setembro no Fundão, é o mesmo dia da semana na Covilhã. É isso mesmo. Dia 20 de outubro é uma terça-feira. Mas tem esta questão do último fim de semana por inteiro de outubro para a mudança de hora. Entramos na hora oficial de inverno, que é uma pena. É mesmo de 24 para 25 de outubro. Está confirmado, eu tinha essa sensação e está confirmado, e portanto, e alguém me confirmou também. Um abraço, Luís, muito obrigado. Mas é esta dica, portanto, às vezes as coisas ficam na memória, ficam bem, e a malta não se engana, nem engana ninguém. O objetivo é esse, é não enganar ninguém. Portanto, em Portugal, o horário do inverno, para 26, começa domingo 25 de outubro, às 2 da manhã, quando os relógios são atrasados para 1 da manhã no continente e na Madeira e para a meia-noite nos Açores. É de 24 para 25, porque 24 é sábado, não é? Portanto, a hora muda, já madrugada. 25 de outubro, último domingo do próximo mês. Continente e Madeira, 2 da manhã, passa para 1. Açores, para 1, passa para a meia-noite. A noite passa a ter assim 25 horas, fantástico, né? A noite passa a ter 25 horas, ganha-se uma hora de sono, pois é. A mudança para o horário de inverno ocorre sempre no último domingo de outubro, à 1 da manhã, simultaneamente em toda a União Europeia. O horário de verão, 26, termina nessa data. O próximo início do horário de verão será a 29 de março de 2027. 29 de março, já em plena primavera, quando mudamos a hora de verão. Pois é, falta tanto, pá. Após a mudança, os dias passam a escurecer mais cedo, pois é uma pena. E o fuso horário do continente volta a coincidir com o UTC. É verdade, assim que imagina, é de noite, é uma triste. Epá, não gosto de nada, não gosto mesmo nada da hora de inverno, mas é o que é. A mudança da hora de outubro de 2026 marca oficialmente o início do período do horário de inverno em Portugal. Bom, fica esta nota, está confirmadíssimo que vai ser assim. Entretanto, hoje vou falar-vos dos combustíveis que descem esta semana. Não descem muito, mas descem. Já, bom, fala-se que o gasóleo pode baixar a cerca de 6 cêntimos, 6 gasóleo e 2 cêntimos a gasolina. Quem tem carros a gasolina como eu, não é muito, pá, não é muito. Ok. Gasóleo pode baixar cerca de 6 cêntimos, a gasolina 2, a partir de hoje, combustíveis. Vou falar sobre o dia de Confúcio, Dia Internacional do Direito, ok, ao saber, só pode, exatamente, Direito Internacional do Direito ao Saber, temos de saber um pouquinho de tudo, é isso mesmo, falar sobre isso. Dia Mundial da Raiva, oi, epá, atenção, Dia Mundial da Raiva, não se neve, não se stresse, é isso mesmo. Dia Internacional também para o acesso universal à informação, também é bom. E temos aqui o pensamento do dia, numa frase... acho que você vai concordar connosco. Tudo isto faz parte do sumário do Bruno Nicole Beira nesta primeira edição da semana do programa da manhã. 28 de setembro, é verdade, hoje é dia 28 de setembro, ano 2026. Estamos na semana 40 do ano, signo balança, em pleno outono, a fase da lua cheia. Este é o 277º dia, faltam 95 dias para o final de 2026. Estamos no mês 9, tem 30 dias, fecha quarta-feira. Neste mês, os dias diminuem em Lisboa 1 hora e 11 minutos e no Porto 1 hora e 18 minutos. Hoje, dia 28, dedicado a São Venceslau. Em 1878, era inaugurada a iluminação pública elétrica em Portugal. Sabia disto? Século XIX. 1878, era inaugurada a iluminação pública elétrica em Portugal. 28 de setembro. Que bom. Dia Mundial da Luta contra a Raiva, Dia Internacional para o Acesso Universal à Informação e Dia de Confúcio. Muito bem. E hoje há festa no Tortosendo. Temos o São Miguel aí à porta, meus amigos, minhas amigas. São Miguel que é amanhã, não é? E portanto temos aí, é verdade que é durante a semana, dias úteis, dias de trabalho, mas é assim, no Tortosendo não muda nada. Portanto, hoje e amanhã temos festas, temos mercado, temos a sardinha assada, temos as cebolas, temos as nozes e outras coisas que tais, não é? Tudo relacionado com a Feira de São Miguel, no Parque de São Miguel, no Tortosendo. Hoje e amanhã fica também esta nota. Estamos a 20 minutos das 9 da manhã. Muito obrigado por estar aí.

Maravilha, né? Vá, toma um cafezinho, vamos lá acordar uma vez por todas. Ouvimos Fernando Tordo com o time dos Estudos em Pontapeste, este tema, o café do trabalho, diz-me com quem cantas, os duetos de Fernando Tordo. Estamos a 15 minutos e meio das 9, bom dia a todos, beijinhos e abraços. O dia de Confúcio é hoje, é celebrado tradicionalmente a 28 de setembro, 21 faz 8 dias, 28 de setembro. O aniversário do Confúcio calha no 27º dia do 8º mês lunar do calendário chinês. Epá, 27º dia do 8º mês lunar do calendário chinês. O dia de Confúcio é celebrado oficialmente em Taiwan como o dia do professor, a 28 de setembro, e em Hong Kong, no 3º domingo de setembro, apesar da data tradicional também se observar. As cerimónias do dia de Confúcio remontam à dinastia Zhou. Atualmente, as cerimónias decorrem durante 60 minutos, no nascer do dia 28, com 37 peças, precisamente coreografadas em Kufu, em Shandong, o local de nascimento de Confúcio, no Templo de Confúcio, em Taipei, Taiwan, e em templos em toda a China. Confúcio é considerado o primeiro professor chinês e o filósofo mais influente da Ásia, deixando ao mundo cerca de 500 ditados. Não faças aos outros o que não queres que te façam a ti, é uma das sabedorias partilhadas por Confúcio, que ainda foi editor e político. Sabia disto? Ah, pois, não faças aos outros o que não queres que te façam a ti, pimba. Nascido, é isso mesmo, é verdade, para tudo na vida. Nascido em 551 a.C. e falecido em 479 a.C., Confúcio partilhava princípios com base na tradição chinesa, defendendo a forte lealdade da família, o culto dos antepassados e o respeito pelos mais velhos. O seu legado de ensinamentos e princípios éticos enfatizam a autoiluminação através das 5 virtudes da caridade, da justiça, da integridade, da sabedoria e da fidelidade. É? Confúcio, grande Confúcio, um abraço para ele. Caridade, 5 virtudes. Caridade, justiça, integridade, sabedoria e fidelidade. Hoje, dia de Confúcio. Está dito. Estamos a 13 minutos às 9. Bom dia. Cova de Bará.

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Tenho o gosto enorme do conhecer, já entrevistei várias vezes. O Sr. Rui canta muito bem, considerado por muitos o pai do rock em Portugal, não é? Exatamente. Bom, ele tem grandes temas, e depois estamos aqui numa onda de café, para acordar de vez, depois de um fim de semana muita gente não trabalhou, para regressar ao trabalho, vamos lá tomar um cafezinho. Ei, amigos, mas sem bagaço, não é?

0: Oh yeah, bravo, que bom, até você cantou e tudo. Cafezinho, só café. Café e bagaço, grande sucesso, grande tema de Revoloso. Puxou por nós, não é? Para a gente dançar, acordar uma vez por todas. Estamos a 8 minutos e meio das 9 da manhã. Bom dia, Cova da Beira.
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0: 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Há 40 anos no ar, a comunicar, informar e animar consigo. Bem-ajam para a preferência do fundão para o mundo. E atenção, quarta-feira chegam as vacinas para a gripe e para a Covid, ok? Covid e gripe. Há vacinas disponíveis a partir da próxima quarta-feira, dia 30. Pensamento do dia. A razão é a alma de toda a lei. Dito. Concorda?

0: Este é o nosso pensamento do dia. A razão é a alma de toda a lei. Está dito. Bom dia, Cova da Beira.
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0: Nem mais, também através dos jornais.
3: Muito bom dia, começamos pelo Diário de Notícias. Ordem tenta apurar se remédio para emagrecer está a ser prescrito de forma correta. Depois, com fotografia, a visita a Lourdes, Papa apela à conversão da Igreja e pede vigilância para abusos sexuais. No Parlamento, Chega pede quase tantos inquéritos quantos os outros partidos juntos. Na Liga das Nações de Futebol, Gonçalo Ramos devolve vantagem a Portugal em noite de resistência. No triatlo, Vasco Vilaça é campeão do mundo e confirma sonho de criança. Passamos para o Jornal Público. Destruição, o entulho retirado de Gaza também esconde corpos e crimes. É o principal destaque. Depois, em Portugal, número de escutas telefónicas cai para quase metade numa década e hospitais e clínicas, reguladora obriga privados a anular faturas aos utentes. Noruega, Portugal, o futebol, Portugal funcionou com Félix e Ramos e sem Ronaldo. Há também uma entrevista a Ricardo Paes Mamed que diz: não há política industrial bem-sucedida com governos cobardes. Passamos para o JN, que tem na capa Gonçalo Ramos e o futebol, um dos destaques. Licença para marcar-se. Portugal venceu 2-1 a Noruega. Depois, Estado a gastar mais com exames, análises e fisioterapia feitos fora do Serviço Nacional de Saúde. Cocaína importada em paletes que transportavam fruta e também uma referência para Inglaterra, atentado contra base aérea dos Estados Unidos, travado à última hora. Passamos para o Correio da Manhã. Este jornal dá conta gangue do Rolex identificado pela Polícia Judiciária, mandados de captura nacionais e internacionais. Caso Joana, Leonor Cipriano e irmão acusam-se mutuamente. Financiamento, Câmara de Lisboa aprova 26 milhões de euros para turismo. Pacote de apoio, entidades públicas gastam verbas do PRR ao Sprint. Na capa do Correio da Manhã está também a Seleção Portuguesa de Futebol, Noruega 1, Portugal 2, seleção já entusiasma com dedo de Jesus. Na poupança, bancos sobem juros, mas abaixo dos certificados. Passamos para os dois jornais desportivos que chegam habitualmente à nossa mesa de trabalho. Começamos pela Bola. Vasco Vilaça, rei do triatlo, ao lado João Félix e Gonçalo Ramos, formaram dupla de ataque e resolveram. O título é Olha que Dois, Dia de Portugal. No Benfica, Revolução Silenciosa de Marco Silva. Sporting, Internacionais de pé certeiro. No Porto, os casos por resolver na enfermaria dos Dragões. Depois, o Record, também a vitória da seleção portuguesa frente à Noruega. Triunfo em Oslo deixa a seleção lançada. Bacalhau à portuguesa é o título. Apenas pela terceira vez na equipa das esquinas, Ronaldo não saiu do banco. A fotografia em destaque do Record é de João Félix, também de Vilaça, no topo do mundo no triatlo. Em relação aos três grandes, no Porto, Gabri Veiga recuperou cabedal. No Benfica, três miúdos para Marco ver. No Sporting, cuidados com Soares.
0: Muito bem, foi a revista de imprensa, os principais títulos dos jornais matutinos e desportivos deste 28 de setembro.
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0: Muito bem, em termos esportivos também destaca obviamente para Vasco Vilaça, sagra-se campeão do mundo em Espanha ontem, sagrou-se campeão do mundo, e Ricardo Batista ficou em terceiro lugar, medalha de bronze, fantástico, parabéns para o Vasco e para o Ricardo, medalhas de ouro e de bronze, respectivamente, Vasco Vilaça, o novo campeão do mundo de triatlo, que maravilha, pá. E claro, o Presidente da República, o Panamá Corense, José Seguro, já felicitou o Vasco Vilaça pelo título de campeão do mundo de triatlo. Parabéns!
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0: E chegamos ao final da primeira hora do Bom Dia Colabora. Fechamos com Ricardo Oliveira e o tema O Vento Mudou. Pois vai tudo mudar no tempo, é verdade. Até já, fiquem para as notícias.

0: Muito bom dia, último sinal, eram 9 horas.
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0: Notícias para ouvir já a seguir na antena da Rádio Cova da Beira. Vamos dar-lhe conta de Valverde, que vai ter interrupção no abastecimento de água a partir desta hora até às 16, na zona frente ao cemitério. Há trânsito cortado na Rua da Cal e também na Rua da Quinta, aqui na cidade do Fundão. A Rua assinala 35 anos com conferência sobre o futuro dos territórios rurais. Dar-lhe-emos conta ainda neste informativo da Rádio das Assembleias Municipais, a que hoje vão estar reunidas, quer o Pinamacor, quer também a Covilhã. São notícias para poder-se escutar na sua rádio já a seguir. Fique para ouvir.
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0: Mais uma vez, muito bom dia em Valverde, freguesia do Conselho do Fundão, esta segunda-feira, das 9 às 16 horas, a partir desta hora até às 4 da tarde, em frente ao cemitério da freguesia. A Água Fundal anuncia a interrupção no abastecimento público de água. Tem a ver com trabalhos de operação e manutenção no sistema de abastecimento que leva à interrupção no abastecimento público de água em Valverde, num corte parcial nesta Estrada Nacional 343, frente ao cemitério da Freguesia, entre as 9 e as 16 horas. Também hoje há trânsito cortado nas ruas da Quintã e da Rua da Cal. Ora, é precisamente na Quintã, na Rua da Quintã, entre as 14 e as 17h30 e na Rua da Cal, entre as 14 e as 17 horas. Ambas têm a ver com trabalhos de betonagem que estão a decorrer naquelas artérias, nas empreitadas de edifícios habitacionais. 14:17:30 na Rua da Quintã, 14:17 na Rua da Cal. Em ambos os casos, a Câmara Municipal do Fundão pede a melhor compreensão aos automobilistas e também aos moradores pelo incómodo que esta situação possa provocar, solicitando a colaboração de todos no cumprimento da sinalização de caráter provisório a que ali é colocada. A RUDE, a Associação de Desenvolvimento Rural, realiza hoje na Moagem, Cidade do Engenho e das Artes, uma iniciativa que também marca o início do programa comemorativo dos 35 anos desta associação. A primeira iniciativa, Coesão, Território e Futuro, vai reunir especialistas e representantes ligados ao desenvolvimento dos territórios rurais. É a partir das 16 horas o arranque deste programa comemorativo, que se vai prolongar até a final do ano e que prevê conferências, visitas a projetos apoiados, programas educativos e outras iniciativas de proximidade com as comunidades. Ao longo da sessão de hoje estará em debate o futuro dos territórios rurais numa mesa redonda dedicada aos principais desafios e oportunidades que se colocam a estas regiões, com a participação anunciada dos presidentes das câmaras de Belmonte, Fundão, Covilhã Manteigas e Penamacor. Será também apresentada publicamente a proposta de Compromisso Rural 2035, uma iniciativa da RUDE que pretende estimular o diálogo e a cooperação entre os 5 municípios agora referidos. É no auditório da Moagem, Cidade do Engenho e das Artes. Também no dia de hoje, a destaque para as sessões da Assembleia Municipal, das Assembleias Municipais, no caso, a quer da Covilhã, que começa precisamente a esta hora, quer também de Penamacor, ao final da tarde. Recordo que também no dia de hoje há Assembleia de Freguesia da União de Freguesias do Fundão de Alverdonas, Aldeia de Joanes e Aldeia Nova do Cabo, no dia em que há mais dois plenários que a União dos Sindicatos de Castelo Branco e as Associações de Reformados do Tortuzendo e Covilhã e Interreformados estão a realizar. Ora, hoje, neste dia 28, há um plenário em Cantargalo, na sede da Junta, às 3 da tarde, e às 17h30 será, então, na Boi de Obra, também na sede da Junta de Freguesia. A Câmara do Fundão começa hoje a assinalar o Dia Internacional da Pessoa Idosa, envelhecer com direitos, dignidade e participação. E o primeiro tema é Testamento Vital, conhecer, refletir e decidir. Na Biblioteca Eugênio de Andrade, esta tarde, às 14h30, há uma sessão de informação com a jurista Paula Guimarães. É a primeira de várias iniciativas que vão assinalar esta data. Também, no dia de hoje, no âmbito da Semana Europeia do Desporto, há mais uma iniciativa, a Hidro Sénior, aula aberta nas piscinas cobertas, é a partir das 10 da manhã de hoje. Também no dia de hoje há futsal, já ouvimos aqui a Associação Desportiva do Fundão, a União Venda Nova, 20h45, aqui o relato na antena da Rádio Cova da Beira, o Campeonato Nacional da Primeira Divisão. Também lhe dou nota do sonho que se tornou realidade em Vila do Carvalho, no concelho da Covilhã. Este fim de semana foi o Centro Social de Vila do Carvalho, procedeu à inauguração das obras de ampliação da sua estrutura residencial para idosos, um investimento de 1 milhão e 400 mil euros, com apoio de 900 mil euros do PRR e que vai permitir aumentar de 21 para 50 o número de lugares disponíveis.
7: A obra foi executada ao longo dos últimos 2 anos e foi efetuada de forma faseada, por forma a não comprometer o normal funcionamento da instituição. Um trabalho desafiante, afirma o presidente da direção, mas que agora está ao serviço de toda a comunidade.
8: Foi um projeto desafiante, com um investimento da ordem de 1 milhão e 400 mil euros, tendo obtido financiamento que ronda 1 milhão e 40 mil euros. Tal como escreveu Pessoa, Deus quer, o homem sonha e a obra nasce. De facto, criámos o sonho, arquitetámos esse sonho e, com a ajuda de muita gente anónima e outros, transformámos o sonho em realidade. Queremos dar a mão ao maior número de pessoas e ajudar os que mais precisam. Para tal, é preciso fazer, mas fazer bem feito.
7: Concretizada a parte física da obra dentro dos prazos definidos pelo Plano de Recuperação e Resiliência, Jaime Chiquita refere que são outros os desafios que agora se colocam à instituição.
8: Primeiro, obter as autorizações necessárias para colocar em funcionamento este equipamento. Estamos a tratar da celebração dos protocolos e para tal contamos o apoio da tutela. Estamos certos que nos vão ajudar. pois é necessário a sua rápida concretização. Temos muita gente à nossa espera que precisa da nossa ajuda. Em segundo lugar, aplicar um novo modelo num quadro de melhor serviço, melhor atendimento e mais qualidade. Queremos aqui construir, como disse, uma casa de referência, onde todos se sintam bem e tenham orgulho nela.
7: Os acordos celebrados com a Segurança Social asseguravam uma comparticipação para 16 dos 21 lugares que estavam disponíveis e que agora vão ser reforçados, garante Clara Ramos, a diretora do Centro Distrital de Castelo Branco da Segurança Social.
9: Mas tão importante quanto criar a infraestrutura é agora garantir as condições adequadas ao seu funcionamento, contribuindo para a criação de novos postos de trabalho e dinamização da economia local. E para esse efeito, contam as instituições com o apoio do Instituto da Segurança Social, através de acordos de cooperação que serão reforçados na proporção da capacidade aumentada com estes investimentos, como em breve será o caso desta ERP. São estas concretizações que, de facto, dão sentido às políticas públicas e melhoram, efetivamente, a vida das pessoas.
7: Sónia Moura, presidente da Junta de Freguesia de Vila do Carvalho, refere que esta ampliação é muito mais do que a conclusão de uma obra, um momento marcante para toda a comunidade, afirma a autarca.
10: Este é um momento marcante para a instituição e para toda a comunidade. Esta ampliação representa muito mais que a conclusão de uma obra. Significa melhorar condições, maior capacidade de resposta e um compromisso renovado com o bem-estar, o conforto e a dignidade de quem aqui vive e recebe cuidados diariamente. Por isso, esta obra é motivo de orgulho para todos, para todas nós. É o resultado da visão, dedicação e trabalho conjunto.
7: Na cerimónia de inauguração, o presidente da Câmara da Covilhã, Hélio Fazendeiro, sustenta que a concretização deste sonho representou uma conjugação de vontade de várias entidades em prol de um objetivo comum.
11: Este é o resultado da vontade de muitas vontades. Desde logo da comunidade, porque está aqui também neste esforço o contributo generoso de muitos de vós que, naquilo que foram os peditórios da angariação de fundos, contribuíram com aquilo que era possível e à sua dimensão para que isto acontecesse. Mas também, desde logo, a Câmara Municipal não podia deixar de estar presente e também demos a nossa comparticipação e o nosso apoio, tal como a Junta de Freguesia, tal como a Segurança Social. Este é o resultado da vossa vontade.
7: A direção da instituição já tem em curso o processo de licenciamento e está a aguardar pela assinatura dos novos acordos de cooperação com a Segurança Social, processos que o líder diretivo espera que possam estar concluídos ainda antes do final deste ano.
0: O sonho tornado realidade em Vila do Carvalho a fechar, dou-lhe nota de que há uma folga nos combustíveis. Gasóleo e gasolina ficam mais baratos. Esta semana é a primeira vez desde agosto a que gasóleo e gasolina descem simultaneamente. De acordo com os especialistas, 5 cêntimos vai baixar o gasóleo, 2 cêntimos a gasolina. É tudo quanto a notícias. A esta hora, deixe ficar a continuação de uma excelente manhã.
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0: Ah, grande tema, grande som, e tudo ele dedicado ao grande Luís Vaz de Camões, grande poeta, não é? É isso mesmo, as armas e os balões assinalados dos Lusíadas. Quem é que não leu os Lusíadas? Eu fui obrigado também a ler, obrigado, entre aspas, a ler na escola. Álbum Camões e as Descobertas e Nós. Ah, que bom. José Cid e António Pinto Basto cantaram... a Luís Vaz de Camões. 9:19, este foi o tema de abertura para a segunda parte do Bom Dia Cova da Bar, primeira edição desta semana, é 28 de setembro de 2026. O meu nome é José Miguel Moleca, ainda fico até às 11 consigo. Segunda-feira, dia de mercado por cá pelo Fundão, mais trânsito, mais movimento, mais pessoas na rua. O sol ainda está meio envergonhado, as coisas vão mudar em termos de tempo, dizem também os técnicos do IPMA, parece que o verão acabou de vez, agora chegou mesmo o outono. É verdade que o outono oficialmente está aí desde o dia 23, mas enfim, tivemos temperaturas e tempo de verão, a partir de hoje as coisas vão mudar. Ora bem, período de céu muito nublado, água 6 em especial a partir da tarde, sendo por vezes fortes, acompanhados de trovoada e ocasionalmente sob a forma de granizo. O vento torna-se fraco e moderado, até 30 km/h, pode chegar aos 40 km/h nas terras altas do litoral norte até o final do dia. Pequena descida de temperatura, neblina ou nuvem matinal em alguns locais do litoral. Nós por cá hoje vamos ter máximas de 28 no Fundão e na Covilhã, 29 Castelo Branco e Ilha Nova, 27 Penamacor, 26 Belmonte, 22 na Guarda. Hoje na Serra da Estrela, máximas de 16 na Torre, 19 Penas da Saúde e também nas Penas Douradas. Para amanhã de terça-feira, amanhã dia de São Miguel. Oi, oi, amanhã é o meu dia, pá. Dia de São Miguel, temos regiões do Norte e Centro, são geralmente muito nublado, períodos de chuva, em especial a partir da tarde, por vezes forte no litoral, a norte do Cabo Mondego, vento fraco, a moderado até 30 km/h, pode chegar aos 40 e terrajadas até aos 60 km/h na faixa costeira, sendo moderada forte, 30 a 45 km/h nas terras altas, com rajadas até, atenção, 80 km/h. Amanhã, regiões do Norte e Centro. Pequena subida de temperatura mínima, pequena descida de temperatura máxima. Região Sul, para amanhã, céu geralmente muito nublado, ocorrência de períodos de chuva a partir do final da tarde, litoral oeste, Alto Alentejo, vento fraco a moderado até 30 km/h, pode chegar depois entre os 30 e os 45 nas terras altas. Pequena subida da temperatura mínima no litoral oeste. Isto é para amanhã. Por cá nós temos uma descida das temperaturas máximas. Amanhã vamos ter máximas de 26 graus para as três cidades da Beira Baixa, Fundão, Covilhã e Castelo Branco, 26, 25 em Penamacor, 24 em Belmonte e 27 em Idenha Nova, 19 na Guarda. Na Serra da Estrela, máximas de 13 na Torre, 16 para a Saúde e 17 nas Penhas Douradas. Assim anda o outono. Tem previsões para hoje e para o dia de amanhã.
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0: Nove e 22, voltamos depois dos comerciais. Deixa-se ficar.
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0: Fantástico, pá, este jovem canta de facto muito, muito bem. É alentejano, chama-se Luís Trigacheiro, linda jovem, era pastora, do seu trabalho Fado do Meu Cante. Foi assim que votámos dos comerciais. Quase 9:30, bom dia a todos, bem ajam para a preferência.
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0: Já assim, informação de trânsito, vamos recuperar o balanço das últimas 24 horas.
2: Bom dia, em matéria de sinistralidade, no último fim de semana, nas estradas do distrito de Castelo Branco, na área de jurisdição da Guarda Nacional Republicana, estão reportados 11 acidentes com um ferido grave e 7 feridos ligeiros. No sábado, 7 acidentes com um ferido grave. No dia de ontem, no distrito de Castelo Branco, 4 acidentes com um ferido ligeiro. Ontem, a nível nacional, nas estradas portuguesas, aquela força de segurança dá conta de 161 acidentes, com 2 vítimas mortais, 7 feridos graves e 58 feridos ligeiros. Por cá, no sábado, ao despiste em Belmonte, concretamente na freguesia de Caria, na estrada nacional 18.3, de um jeep, um despiste que provocou um ferido no ligeiro, um homem de 62 anos. No local estiveram a GNR e também os bombeiros voluntários de Belmonte. Um atropelamento em Póvoa de Rio de Moinhos, Castelo Branco, sábado, às 22h31, de que resultou um ferido grave, um homem de 73 anos que foi transportado para o hospital Amato Lusitano em Castelo Branco. Estiveram no local a GNR e os bombeiros voluntários de Castelo Branco. Na Covilhã, o despiste de um veículo ligeiro provocou danos materiais. No dia de ontem, o alerta foi dado às 17h47. Relativamente a trânsito, há duas informações úteis nesta segunda-feira. Aqui na cidade do Fundão, entre as 14 e as 17 horas, a Rua da Cal vai ter trânsito cortado devido a obras em habitações que ali decorrem. Também entre as 14 e as 17 horas, mas na Rua da Quintã, pelo mesmo motivo, há a corte de trânsito naquela via. A Câmara Municipal pede a melhor compreensão aos automobilistas e moradores pelo incómodo que a situação possa provocar, solicitando também a colaboração de todos no cumprimento da sinalização de caráter provisório que ali é colocada. Senhor automobilista, muita precaução na sua condução, nada de excesso, já sabe, se conduzir, não deve beber. Tenha uma boa viagem, bom dia, boa segunda-feira.
0: Muito bem, está de facto tudo dito, o balanço não só das últimas 24 horas, mas também de todo o fim de semana, em termos de trânsito e de sinistralidade e também de outras ocorrências. Portanto, se vai na estrada, tem uma boa viagem, atenção, é dia de mercado por cá para o Fundão, dia de mais trânsito, mais pessoas, ainda atenção redobrada, ok? Ultrapasse em segurança, não faça travagens bruscas, conduza com prudência. Não beba álcool, não fale o telemóvel, não facilite e use o pisca porque é obrigatório. Usar o pisca é que possa em segurança. Faça isso. Bom dia, boa viagem. Chegue bem ao seu destino.
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0: Bom dia, Cova da Beira, 9:33.
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0: Ainda nesta hora, vamos trazer em reposição uma rubrica para a sua saúde e dar os parabéns a quem faz anos, obviamente, neste dia 28 de setembro. Hoje, o dia dedicado a São Venceslau, e em 1878, século XIX, é inaugurada a iluminação pública elétrica em Portugal. Dia Mundial da Luta contra a Raiva, Dia Internacional para o Acesso Universal à Informação, vamos falar sobre isto também, e já falámos aqui do dia de Confúcio, hoje dia 28. Estamos a 95 dias do final de 2021. O mês acaba na próxima quarta-feira. Neste mês, 9, no mês de setembro, os dias diminuem em Lisboa 1 hora e 11 minutos e no Porto 1 hora e 18 minutos. Estamos em pleno outono, fase da lua cheia, estamos com o signo Balança e esta é a semana 40 do ano. Já aqui falando na primeira hora, recordo que hoje e amanhã temos a Feira de São Miguel no Tortuzendo, no Conselho da Covilhã. Hoje e amanhã. Parque de São Miguel. Tortosendo, terra de sabores e tradições, com a sardinha assada, com a cebola e com a noz, entre outros produtos. Vá até ao Tortosendo, hoje e amanhã. Feira de São Miguel, no Parque de São Miguel, na Vila do Tortosendo, porque amanhã é o dia de São Miguel. Portanto, a festa é sempre 28 para 29, independentemente se é dia de semana ou fim de semana. Portanto, a festa de São Miguel começa hoje na Vila do Tortosendo, no Conselho da Covilhã. Então, ficam também duas sugestões em termos esportivos. Porquê? Porque está a decorrer, ou continua a decorrer, até quarta-feira, dia 30, a Semana Europeia do Desporto, quer no Fundão, quer na Covilhã. Por cá pelo Fundão, hoje temos aula aberta de hidrossénior para séniores, hoje dia 28, portanto temos nas piscinas municipais cobertas a partir das 10 da manhã, dentro de 25 minutos. Hidrossénior, aula aberta, natação nas piscinas municipais cobertas. Na Covilhã, hoje temos aula aberta, desporto sénior, portanto, a partir desta hora, foi às 9h30, portanto, no Jardim do Lago, já está a decorrer esta iniciativa, desporto sénior, aula aberta, Jardim do Lago, na Covilhã, inserido também na Semana Europeia do Desporto. Faça desporto, porque não, porque não. Falar nisso, não esqueça que ao meio-dia aos nossos Porto Provi na RCB, o balanço do último fim de semana, e não esqueça que também hoje há futsal primeira aqui na Rádio Caldabara, com o relato do Fundão União Progresso Venda Nova. O jogo começa às 9 da noite, relato na RCB, edição de desporto especial arranca um quarto de hora mais cedo. Ora bem, estamos na segunda hora do Bom Dia Cova da Beira, estamos a 24 minutos das 10, vamos retomar a música.
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0: Nem mais. Há pouco ouvimos aqui José Cid e António Pinto Basto cantar Luís Vaz de Camões. Agora o Jorge Rivotti canta Fernando Pessoa.

0: Muito bom, Jorge Rivotti cantou Fernando Pessoa, primeiro estranha-se, depois entranha-se, Jorge Rivotti. Estamos a 20 minutos das 10, daqui a pouco vamos dar os parabéns a quem faz anos, pois é.
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0: Ora bem, recordo que hoje descem os combustíveis, cerca de 6 cêntimos no gasóleo, 2 cêntimos na gasolina. Hoje descem os combustíveis. Epá, não é muito, mas descem, vá lá, vá lá. É o Dia Internacional, hoje também, é o Dia Internacional do Saber. E nós precisamos de saber coisas, não é? Precisamos, não é ser cuscos, nem cuscas, é saber coisas, pá, pronto, a todos os níveis, a todos os níveis, não é? Isso, mas há muita malta que é cusca, pá, isso mesmo, isso mesmo. O Dia Internacional do Direito ao Saber celebra-se a 28 de setembro. A data enaltece o direito de acesso à informação por parte de toda a gente e as vantagens dos governos transparentes. Promover a liberdade de informação como condição essencial para a democracia e para a boa governança foi um dos objetivos traçados em 2002 no encontro de organizações mundiais que trabalham com a liberdade de informação em Sófia, na Bulgária. Deste encontro, que terminou a 28 de setembro, nasceu o primeiro Dia Internacional do Direito ao Saber. O direito à informação é um direito humano fundamental que todas as pessoas, independentemente de qualquer fator, deveriam usufruir. Neste dia, apela-se à partilha de informação governamental a todos os cidadãos. Todos os anos se realizam nesta data campanhas de sensibilização para o direito à informação e para conseguir sociedades abertas e democráticas, onde o cidadão pode efetivamente participar e estar informado. Conferências, concertos, competições, entrega de prémios, peças de teatro, filmes, abertura de novos sites, lançamento de livros e de relatórios são alguns dos eventos realizados neste dia. Todos os cidadãos podem e devem participar dos eventos. Geralmente estão envolvidos nestas atividades jornalistas, professores, ativistas, funcionários públicos, membros de organizações não-governamentais e membros das organizações civis. Hoje então é o Dia Internacional do Direito ao Saber. Temos todos o direito de saber coisas, não é?
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0: Bom dia, Cova da Beira. Segue a música com o saudoso Luís Represas.
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0: fantástico tema, fantástica voz, imortal, imortal. Luís Represas, eu que tive o privilégio de o ver ao vivo pela última vez em março deste ano. Ele faleceu em abril, maio, por aí, junho, sim, por aí. Em março fui ver um espetáculo dele em Lisboa, com o Estrovante. Que saudades. Enfim, quem diria, né? Quem diria que era o último espetáculo vivo do Luís. Não foi o último, foi o penúltimo. Porque o último foi no Porto, com o Estrovante. Né? Quem diria? A vida tem destas que pega nas partidas, né? Como aconteceu na semana passada com o Jorge Palma, é assim. E com o Pedro Prata, não tem a ver com o cantor, com o amigo, com o pessoal da Covilhã. É pá, quando menos espera. Por isso é que é viver o momento, viver o momento, viver não só o dia a dia, a próxima hora, não pensar a médio e longo prazo, não dá, a vida não dá. Tens de pensar assim, devagarinho, pensar que as coisas vão sempre melhorar, é isso mesmo, positivo, pensando positivo, essas coisas, porque tudo muda num ápice, né? Luís Represas, boa hora! Em boa hora você nos escolheu também como rádio, bem-ajam por isso. Boa hora, o trabalho, boa hora, Luís Represas, ouvimos aqui este grande cantor, saudades. Bom, daqui a pouco vamos dar os parabéns, está mesmo na hora, mas nesta altura o objetivo é darmos a conhecer outra vez os principais títulos dos jornais. Será dentro de 8 segundos.
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0: Aí está a segunda edição da Revista de Imprensa.
2: Muito bom dia, começamos pelo Diário de Notícias. Ordem tenta apurar se remédio para emagrecer está a ser prescrito de forma correta. Depois, com fotografia, a visita a Lourdes, Papa apela à conversão da Igreja e pede vigilância para abusos sexuais. No Parlamento, Chega pede quase tantos inquéritos quanto os outros partidos

0: juntos na Liga das Nações de Futebol. Gonçalo Ramos devolve vantagem a Portugal em noite de resistência no triatlo. Vasco Vilaça é campeão do mundo e confirma sonho de criança. Passamos para o Jornal Público. Destruição, o entulho retirado de Gaza também esconde corpos e crimes. É o principal destaque. Depois, em Portugal, número de escutas telefónicas cai para quase metade numa década e hospitais e clínicas, reguladora obriga privados a anular faturas aos utentes. Noruega, Portugal, o futebol. Portugal funcionou com Félix e Ramos e sem Ronaldo. Há também uma entrevista a Ricardo Paes Mamed que diz: não há política industrial bem-sucedida com governos cobardes. Passamos para o JN, a que tem na capa Gonçalo Ramos e o futebol, um dos destaques. Licença para marcar-se. Portugal venceu 2-1 a Noruega. Depois, Estado a gastar mais com exames, análises e fisioterapia feitos fora do Serviço Nacional de Saúde. Cocaína importada em paletes que transportavam fruta e também uma referência para Inglaterra, atentado contra base aérea dos Estados Unidos, travado à última hora. Passamos para o Correio da Manhã. Este jornal dá conta gangue do Rolex identificado pela Polícia Judiciária, mandados de captura nacionais e internacionais. Caso Joana, Leonor Cipriano e irmão acusam-se mutuamente. Financiamento, Câmara de Lisboa aprova 26 milhões de euros para turismo. Pacote de apoio, entidades públicas gastam verbas do PRR ao Sprint. Na capa do Correio da Manhã está também a seleção portuguesa de futebol, Noruega 1, Portugal 2, seleção já entusiasma com dedo de Jesus. Na poupança, bancos sobem juros, mas abaixo dos certificados. Passamos para os dois jornais desportivos que chegam habitualmente à nossa mesa de trabalho. Começamos pela bola. Vasco Vilaça, rei do triatlo, ao lado João Félix e Gonçalo Ramos, formaram dupla de ataque e resolveram. O título é Olha que Dois, Dia de Portugal. No Benfica, Revolução Silenciosa de Marco Silva. Sporting, Internacionais de Pé Certeiro. No Porto, os casos por resolver na enfermaria dos Dragões. Depois, o Record, também a vitória da seleção portuguesa frente à Noruega. Triunfo em Oslo deixa a seleção lançada. Bacalhau à portuguesa é o título. Apenas pela terceira vez na equipa das esquinas, Ronaldo não saiu do banco. A fotografia em destaque do Record é de João Félix, também de Vilaça, no topo do mundo no triatlo. Em relação aos três grandes, no Porto, Gabri Veiga recuperou capital. No Benfica, três miúdos para Marco ver. No Sporting, cuidados com Soares.
1: Foi a revista de imprensa, segunda edição.
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1: Desde 1986. E agora vamos dar os parabéns a quem faz anos.

Pois é, dia 28 de setembro de 2026, véspera de São Miguel, é verdade, com a festa rija no Tortuzendo. Hoje é o seu dia, pá, você faz anos hoje, a sério, que maravilha, pá, que maravilha. Mais um, temos que somar de um, é isso mesmo. Então, beijinhos a elas, abraço a eles, muitos parabéns a quem festeja hoje mais um aniversário. Tudo bom para vocês, um dia belíssimo, um dia porreiraço, né? E espero que ninguém se esqueça de dar os parabéns hoje e possa receber muitas prendinhas também, para além da saúde. A saúde é uma prenda diária que nós temos.

todos fazendo ou não fazendo anos. Portanto, isso fica sempre marcado. Saudinha da boa. E do resto, não progresso, não é? Parabéns, parabéns a quem faz anos hoje. Para além de si, neste dia 28, sei que faz anos o Vitorino Batista, 67, a Fátima Mendes, 55, o José António Almeida, 66, o João David, 66, Rui Alves Simpson, 47, Natália Soares, 42, a Estrela Maria, 54, o João Carvalho, 62, o Paulo Geraldo, 61, Ana Dias, 69, Madalena Seixas Viseu, 65, Luís Filipe Brancal Covilhã, 73, Pedro Taborda, 45, Fátima Fernandes, 55, Natália Sofia da Silva Paul, 42, Sandra Marques Pedrosa, no Fundão, faz 48 anos. São, portanto, os vivos do dia, tal como outras pessoas festejam o seu respectivo aniversário. Parabéns a todos e a todas. Panda Musical, do Bom Dia Cova da Beira. Hoje convidamos o projeto Rio Grande para cantar para nós, Loucos de Lisboa. Espero que gostem.

Projeto Rio Grande ao vivo, Loucos de Lisboa. Esta foi a nossa prenda musical. Espero que tenham gostado. Mais uma vez, para quem passamos hoje, muitos parabéns.

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1: E chegamos ao final da segunda hora do Bom Dia Cova da Beira, com a rubrica em reposição, Pela Sua Saúde. Até já, fiquem bem.
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4: Olá, Sr. Doutor, bom
5: dia. Olá, bom dia.
4: Vamos hoje falar sobre a perda de memória. E aqui a nossa ouvinte diz que a perda de memória, pelo menos tanto quanto julga saber, por isso também pergunta para saber mais, é a primeira queixa associada às insónias, é verdade?
5: Vamos ver. A insónia é a existência de um sono durante a noite inadequado ou insuficiente. E sabemos que o sono é essencial para reparar a energia gasta durante o dia. E todos os fatores que o limitam são prejudiciais a nível físico e mental. Ora, o sono é suficiente quando produz um estado de alerta total e uma sensação de bem-estar no dia seguinte. Portanto, nós, quando dormimos, temos que acordar não mais cansados de quando nos deitamos. Temos é que estar bem dispostos, etc. Ora, a grande maioria necessita de média de 8 horas de sono, bom sono, em cada noite. Quem dorme mal ou durante poucas horas tem grandes problemas de concentração e até de memória. E é mais irritável e tem mais riscos de depressão e ansiedade. Portanto, a nossa ouvinte tem razão. Quem dorme mal tem, durante muito tempo, tem perda de memória e fica mais irritável. Isto tem de chamar a atenção de que é verdade que tem essa complicação.
4: Porque há pessoas que ficam logo aflitas, perda de memória pode significar Alzheimer.
5: Não, mas isto é preciso ser uma coisa mais de 2, 3
4: sistemática.
5: Meses. Sistemática. Porque, né, normalmente as pessoas sentem-se mal e vão ao médico. Diz, doutor, eu até já me esqueço. Que é para tomar ou um indutor de sono, que é um medicamento para fazer que a pessoa comece a dormir, ou então um comprimido para manter o sono, que seja a pessoa adormece com facilidade e no lugar de acordar ao fim de 2, 3 horas, não, tomou o medicamento e faz efeito mais 6 horas ou 7. Isso é que é.
4: Muito obrigada, doutora. Beijinho. Até à próxima edição. É. E nós contamos consigo.
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1: Muito bem, foi a rubrica em reposição Pela Sua Saúde. Ouvido o sinal horário, já estamos na última parte, última hora do Bom Dia Cova da Beira. Passa minuto e meio das 10, voltamos dentro de instantes. Até já.
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0: Grande tema este, este é um tema imortal. O senhor chama-se Sérgio Godinho, A Noite Passada. Fantástico. Este foi o tema de abertura para a terceira e última parte do Bom Dia Cova da Beira. Primeira edição da semana, é a segunda-feira, dia de mercado no Fundão, dia que começa a Feira de São Miguel no Tortuzendo, é verdade, hoje e amanhã. Amanhã é o meu dia, pá, e todos miguéis, não é? É isso mesmo. Mas também é dia de São Gabriel e de São Rafael. São arcanjos. Mas acho que o arcanjo principal era o São Miguel, pá. Ok. Muito bem. Então, hoje vamos trazer aqui mais alguns temas para comemorarmos neste dia, 28 de setembro. E também deixar-vos aqui duas rubricas. É habitual à segunda-feira. Tem a ver com a curiosidade do dia, com o Fernando Teixeira, e também com o projeto Mama Move. O projeto de bem-estar no Fundão é mais um conselho Mama Move e que vai correr durante toda esta semana. Bom dia a todos, boa segunda-feira, boa semana, tudo bom para vocês, beijinhos e abraços. O meu nome é José Miguel Moleca. 10 e 11, aí o sol, o malandro, já está de volta. Está de volta, é bom. Depois de tanta coisa que o IPMA disse, trovoadas, chuva, vento, bom, bom, bom. Vamos tentar o outono. Para já estamos bem. Para já estamos bem. O solinho voltou a aparecer. Está um bocadinho envergonhado, é verdade. Mas voltou a aparecer. Temos o céu com algumas nuvens. Para já nada preocupante. Mas a partir da tarde as coisas podem mudar. Vamos aguardar, vamos aguardar.
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0: Para o país e para o mundo, através da emissão online, página de internet da rádio www.rcb-radiocovadabeira.pt. Mais música para si, 10 e 12, depois de Sérgio Godinho com A Noite Passada, Paulo de Carvalho e Matias Damásio cantam um tema do Paulo, Mãe Negra. Vamos ouvir, espero que gostem, porque o tema é verdadeiramente espetacular, para que não possamos comer nenhuma letra. Verdadeiramente espetacular. Vamos nessa!

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2: Segue a música agora com Amilhanas, Mais Que o Sol.

0: A grande Milhanas, o tema de 2023, Mais Que o Sol. Milhanas cantou nas manhãs da rádio. 10h21, seguimos para os comerciais.
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0: bem bonito este tema, não é? Foi com o...
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0: Ainda bem, de manhã, com reposição à tarde, nas matinais da rádio, entre as 15 e as 8 horas. Obrigado, Pedro. Obrigado, equipa. Bom trabalho. Boa semana.
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0: Voltamos à música, quase 10h30, agora com o projeto Mushima, um tema do Douro Negro. Vou levar-te comigo. Bonito.

Grande som, grande tema, um tema imortal dos Dor Negro, aqui com o projeto Mushima, o tema Vou Levar-te Comigo. Até você cantou e tudo, não é? Que maravilha. 10h33, a última hora do Bom Dia Caldeira, segunda-feira, 28 de setembro. O meu nome é José Miguel Malaca. Já vou falar-vos do Dia Mundial da Raiva, que é hoje também. Há pouco, neste tema, ouvi falar aqui a palavra pastores. Ah, pois é. Então temos os pastores. O Festival dos Pastores, em Cortes do Meio, no Conselho da Covilhã, no próximo fim de semana. A não perder, ok? 2, 3 e 4. Sexta, sábado e domingo, 2, 3 e 4 de outubro. Ah, que bom! É um fim de semana em alta, mais um, com várias iniciativas. Uma delas é esta, dos Pastores de Cortes do Meio. Mas também há o Festival de Fado Amador, concurso de Fado Amador, Amália Rodrigues, no Fundão. Já a partir do dia 1 e até domingo. O concurso é no domingo, dia 4, no Otógono. E, portanto, vamos ter aí, com certeza, os jovens fadistas que cantam muito bem e temas da Amália, obviamente, não é? Mas depois, os consagrados vão passar, alguns consagrados do fado vão passar por cá. É isso mesmo. Temos o Pedro Moutinho, a Raquel Tavares,

0: Vares, também o Camané, e portanto penso que vale a pena. Temos aí Festival de Fado Amador Amaro Rodrigues no Fundão de 1 a 4 de Outubro, a partir de quinta-feira, que é o Dia Mundial da Música. É isso mesmo. E depois temos também o Festival do Feijão Frado, Feijão Pequeno, na Lardosa, no concelho de Castelo Branco, também no fim de semana, 3 e 4 de Outubro. Eu recordo que é um fim de semana prolongado. O próximo é um fim de semana prolongado, porque segunda-feira, de hoje a uma semana, é feriado nacional. É dia 5 de Outubro, é o dia da implantação da República em Portugal. Portanto, para quem tem essa possibilidade, fim de semana prolongado, faça já aí a marcação de um hotelzinho para passar 3 dias com a cara a metade. O que é que acha? Acha mais? Mas deve também receber consigo. Nós também estamos viajar. Nós estamos cá na mesa a trabalhar. Estamos cá a trabalhar. Cá estaremos no dia 5. Mas é um fim de semana prolongado e, portanto, dá para a malta sair, divertir-se bastante, não se preocupar com o domingo. Epá, tem que ir trabalhar a segunda, não. Sido neste dia que foi quem desenvolveu a primeira vacina eficaz contra a raiva. A primeira celebração ocorreu em 2007. Esta é uma campanha internacional contra uma doença fatal ao homem. A raiva é infecciosa e causa a inflamação do cérebro em animais de sangue quente, podendo ser transmitida de uma espécie para a outra. Ao homem é geralmente transmitida através da mordedura de cães doentes, encontrando-se o vírus na saliva. Todos os anos se desenvolvem iniciativas neste dia, como campanhas de vacinação de animais domésticos, caminhadas, maratonas, palestras e a distribuição de material informativo. Às pessoas que trabalharam para a alimentação da raiva são entregues prémios para a eliminação. Assim é que é. Às pessoas que trabalharam para a eliminação da raiva são entregues prémios. O objetivo das celebrações é erradicar as mortes por raiva canina até 2030. Você sabia que... Opa. A doença considera-se erradicada em Portugal desde 1956? Só a vacinação prévia pode salvar o homem contra esta doença. A raiva mata uma pessoa no mundo de 10 em 10 minutos, sobretudo crianças até aos 15 anos, 60% das vítimas. Dia Mundial da Raiva. Vamos aqui de vacinas, já aqui informei, a partir de quarta-feira, 30 de setembro, já estou a pensar no Natal, pá. A partir de quarta-feira, 30 de setembro, vão estar disponíveis nas farmácias em Portugal as vacinas para a gripe e para a Covid, ok? Para a Covid e para a gripe, vacinas disponíveis nas farmácias em Portugal a partir da próxima quarta-feira. Juntei aqui o útil ao agradável, falamos aqui na vacina contra a raiva num Dia Mundial da Raiva, que é hoje.
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0: Bom dia, Cova da Beira, estamos a 21 minutos das 11, segue a música, agora com os Napa. Os madeirenses cantam Deslocado.

0: Os madeirenses Napa, que ganharam o Festival da Canção o ano passado, o tema Deslocado. Bom dia, Cova da Beira.
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0: A 18 minutos das 11, segue a música. Agora com os 4 e meia, Meu Amor Dorme Bem. Que bonito, pá.

0: equipa do Hermine marcou autogolos consecutivos em protesto contra a equipa de arbitragem.
1: Epá, fantástico, se a moda pega. Contra o árbitro, você não sabe.

0: arbitrar e tal, autogolo. Estamos, estou a imaginar na nossa liga, não estava a imaginar isso. Oh, que rica curiosidade, Fernando. Muito bom. 149-0. Bom. Ai, para protesto contra a arbitragem, autogolos. Que, apá, sério. Bom, muito bom, muito bom. Obrigado, Fernando. Um grande abraço para ti, boa semana e até amanhã. São as curiosidades do dia com o Fernando Teixeira, de segunda a sexta-feira de manhã, com a reposição à tarde nas matinés da rádio. Valeu, valeu, valeu.
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0: 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Voltamos à música, a 12 minutos das 11, agora com Nelly Furtado, a luso-canadiana, com Michael Bublé. Oi, que dupla! Quando... Já estou a dançar, pá. Já estou a dançar. E você, está lá caminhando.

0: Que maravilha, pá. Ah, foi bom dançar consigo, muito bom. Ah, dançou, sim senhor. Agarradinhos, não. Fez uma pequena pausa no trabalho para dançar connosco. Nelly Furtado, a luso-canadiana com Michael Bublé. Quando, que bom, pá.
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0: Ora bem, estamos a 7 minutos das 11.

Fechamos musicalmente com o albicastrense, o jovem Rodrigo Lourenço, Conversa Circunstância. Até porque hoje é segunda-feira. Até amanhã. Fiquem bem.

0: Muito bom dia, o último sinal eram 11 horas.
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0: Assembleia de Freguesia, mas também a RUD, que hoje vai começar a comemorar os 35 anos de existência, com um seminário que decorre na moagem aqui na cidade do Fundão e que junta as autarcas, precisamente das quatro câmaras municipais da região e também de Mantegas. São alguns dos temas que vai escutar já a seguir na edição da manhã do Jornal da Rádio Cova da Beira. Fico para ouvir.
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0: Mais uma vez, muito bom dia. Três informações úteis. A primeira tem a ver com a interrupção no abastecimento de água na freguesia de Valverde, aqui no concelho do Fundão, desde as 9 da manhã até às 16, na zona em frente ao cemitério da freguesia. A informação é veiculada pela Aqua Fundal e a interrupção que fica a dever-se a trabalhos de operação e manutenção no sistema de abastecimento. Corte parcial, por isso, na Estrada Nacional 343, em frente ao cemitério de Valverde, desde as 9 da manhã até às 16 horas de hoje. Também trânsito cortado em duas ruas, Quintã e Rua da Cal, nesta segunda-feira, entre as 14 e as 17h30, na Rua da Quintã, e na Rua da Cal, entre as 14 e as 17 horas. Ambas as situações, pelo mesmo motivo, são trabalhos de betonagem que estão a ser efetuados nas empreitadas de edifícios habitacionais que decorrem nas duas zonas. A Câmara Municipal de Fundão pede a melhor compreensão dos automobilistas e moradores pelo incómodo que a situação possa provocar e solicita a colaboração.

colaboração de todos no cumprimento da sinalização de caráter provisório que ali vai ser colocada. Hoje vai precisamente assinalar 35 anos a RUDE. É um programa que começa hoje a ser assinalado com um conjunto de atividades cujo pontapé de saída é dado no Fundão. A Associação de Desenvolvimento Rural, na passagem dos seus 35 anos, vai realizar a primeira iniciativa com uma conferência sobre coesão, território e futuro. É uma conferência que reúne vários especialistas e representantes ligados ao desenvolvimento dos territórios rurais. A conferência marca o arranque do programa comemorativo que se prolonga até a final do ano e que prevê conferências, visitas a projetos apoiados, programas educativos e outras iniciativas de proximidade com as comunidades. Ao longo da sessão desta tarde estará em debate o futuro dos territórios rurais numa mesa redonda dedicada aos principais desafios e oportunidades que se colocam a estas regiões, com a participação anunciada dos presidentes ou representantes das câmaras de Belmonte, da Covilhã, Fundão, Manteigas e também de Penamacor. A sessão de abertura fica a cargo do presidente da Câmara do Fundão, Miguel Cavinhos, e também do presidente da RUDE, Carlos Alberto Pinto. Será também apresentada publicamente a proposta de compromisso rural 2035, com uma iniciativa da RUDE que pretende estimular o diálogo e a cooperação entre os 5 municípios anteriormente referenciados. De acordo com o programa divulgado, a iniciativa conta com a participação de vários oradores ligados às áreas de desenvolvimento rural, território e coesão, estando ainda prevista a intervenção de Vasco Estrela, vice-presidente da Comissão de Coordenação e Desenvolvimento Regional do Centro, no encerramento dos trabalhos. Também hoje está reunida a esta hora a Assembleia Municipal da Covilhã, com uma extensa ordem de trabalhos. O mesmo acontece com a Assembleia Municipal de Penamacor, que vai auditoria externa e independente às contas e procedimentos financeiros no período correspondente aos mandatos durante os quais ocorreram esses recebimentos indivíduos. É também a partir de hoje que a Câmara Municipal do Fundão vai comemorar o Dia Internacional da Pessoa Idosa, envelhecer com direitos, dignidade e participação. Hoje, à tarde, há uma sessão de informação e esclarecimento na Biblioteca Eugénio de Andrade com Paula Guimarães, jurista, é dinamizadora deste evento, conhecer direitos e possibilidades de decisão em matéria de cuidados de saúde, promovendo maior autonomia e consciência na tomada de decisões, é o principal tema desta iniciativa que hoje acontece na Biblioteca Eugénio de Andrade a partir das 3 da tarde. Também no dia de hoje há mais 2 plenários que a União de Sindicatos de Castelo Branco, a Inter-Reformados e a Associação ou as Associações de Reformados da Covilhã e do Tortosanos estão a realizar relativamente à criação do Passo Social Único, à gratuidade nos transportes públicos no Conselho da Covilhã, entre outros temas. Hoje esses 2 plenários serão realizados em Cantargalo, na sede da Junta de Freguesia, a partir das 3 da tarde e às 17h30 na Freguesia de Boidobra, também no Conselho da Covilhã. Aqui no Fundão, no âmbito da Semana Europeia do Desporto, que a Câmara Municipal do Fundão está também a assinalar, hoje há Hidro Sénior, aula aberta, com as piscinas municipais cobertas. É uma iniciativa que está precisamente agora a decorrer. O município de Penamacor foi distinguido com o selo ouro de usabilidade e acessibilidade. Foi distinguido pela Agência para a Reforma Tecnológica do Estado, na sequência do trabalho desenvolvido no âmbito da reformulação e melhoria do seu site institucional. A atribuição desta distinção resulta de um processo de avaliação e aperfeiçoamento do site do município, que contemplou uma análise aprofundada do design, dos conteúdos, da experiência de utilização, bem como a implementação de melhorias e correções em conformidade com as diretrizes de acessibilidade de conteúdo web. O processo incluiu igualmente a realização de testes com utilizadores reais, permitindo validar na prática a eficácia das melhorias introduzidas. Com esta distinção, o município de Penamacor reforça o seu compromisso com a promoção de uma administração
pública digital mais acessível.

0: inclusiva e centrada nas necessidades dos cidadãos, assegurando que a informação e os serviços públicos digitais podem ser consultados e utilizados de uma forma simples e autónoma, independentemente das capacidades ou limitações de cada utilizador. A certificação agora atribuída resulta de um projeto financiado pelo PRR, o Plano de Recuperação e Resiliência, integrado no processo de modernização e transformação digital da administração pública. São 11 horas quase 12 minutos na atualidade informativa regional. Está esse objetivo cumprido, um sonho que é agora uma realidade. Está ampliada na estrutura residencial de idosos do Centro Social de Vila do Carvalho. As obras foram inauguradas este fim de semana. Trata-se de um investimento de 1.400.000 euros, com apoio de 900 mil euros do PRR, e vai permitir aumentar de 21 para 50 o número de lugares disponíveis. Mas até à abertura ainda passos a dar.
1: A obra foi executada ao longo dos últimos 2 anos e foi efetuada de forma faseada, por forma a não comprometer o normal funcionamento da instituição. Um trabalho desafiante, afirma o presidente da direção, mas que agora está ao serviço de toda a comunidade.
2: Foi um projeto desafiante, com um investimento da ordem de 1 milhão e 400 mil euros, tendo obtido financiamento que ronda 1 milhão e 40 mil euros. Tal como escreveu Pessoa, Deus quer, o homem sonha e a obra nasce. De facto, criámos o sonho, arquitetámos esse sonho e, com a ajuda de muita gente anónima e outros, transformámos o sonho em realidade. Queremos dar a mão ao maior número de pessoas e ajudar os que mais precisam. Para tal, é preciso fazer, mas fazer bem feito.
1: Concretizada a parte física da obra dentro dos prazos definidos pelo Plano de Recuperação e Resiliência,
3: dados na proporção da capacidade aumentada com estes investimentos, como em breve será o caso desta ERP. São estas concretizações que de facto dão sentido às políticas públicas e melhoram efetivamente a vida das pessoas.
1: Sónia Moura, presidente da Junta de Freguesia de Vila do Carvalho, refere que esta ampliação é muito mais do que a conclusão de uma obra, um momento marcante para toda a comunidade, afirma a autarca.
4: Este é um momento marcante para a instituição e para toda a comunidade. Esta ampliação representa muito mais que a conclusão de uma obra. Significa melhorar condições, maior capacidade de resposta e um compromisso renovado com o bem-estar, o conforto e a dignidade de quem aqui vive e recebe cuidados diariamente. Por isso, esta obra é motivo de orgulho para todos, para todas nós. É o resultado da visão, dedicação e trabalho conjunto.
1: Na cerimónia de inauguração, o presidente da Câmara da Covilhã, Hélio Fazendeiro, sustenta que a concretização deste sonho representou uma conjugação de vontade de várias entidades em prol de um objetivo comum.
5: Este é o resultado da vontade de muitas vontades. Desde logo da comunidade, porque está aqui também neste esforço o contributo generoso de muitos de vós que, naquilo que foram os peditórios da angariação de fundos, contribuíram com aquilo que era possível e à sua dimensão para que isto acontecesse. Mas também, desde logo, a Câmara Municipal não podia deixar de estar presente e também demos a nossa comparticipação e o nosso apoio, tal como a Junta de Freguesia, tal como a Segurança Social. Este é o resultado da vossa vontade.
1: A direção da instituição já tem em curso o processo de licenciamento e está a aguardar pela assinatura dos novos acordos de cooperação com a Segurança Social, processos que o líder diretivo espera que possam estar concluídos ainda antes do final deste ano.
0: O sonho que se tornou realidade em Vila do Carvalho, no Centro Social

0: de Pina Macores, José Miguel Oliveira, prevê o apoio, nomeadamente, a três ações.
1: Uma que tem a ver com uma ação de reciclagem e avaliação dos árbitros de futsal que irá ocorrer nos dias 26 e 27 de setembro no nosso concelho. Outra que tem a ver com o transporte da seleção de sub-15 para Coimbra e outro da seleção de futsal masculino para o torneio Interassociações que irá ocorrer em Coimbra e outro para a realização das supertaças de futsal de júniores, juvenis e iniciados no concelho de Pena Macor, com data prevista a 13 de março de 2027. O montante global deste contrato de desenvolvimento esportivo é de 7.250 euros.
0: Informação deixada por José Miguel Oliveira, um encontro onde foi também aprovado por unanimidade a participação e com participação do município de Penamacor no sistema de acompanhamento técnico e científico da dinâmica da população estrangeira no território da comunidade intermunicipal da Beira Baixa.
1: No nosso caso em concreto, é importante nós termos estes elementos. Já aqui se falou nas reuniões de Câmara e noutros fóruns, a importância que é conhecer a nossa população imigrante, perceber quais é que são os motivos ou quais é que são aquilo que os levou a escolher os nossos territórios para se aqui fixarem. E, portanto, tudo isso é de maneira a que consigamos melhorar a interligação deles com a nossa população e com os nossos habitantes locais.
0: Um estudo que, acima da Beira Baixa, adjudicou à Universidade Politécnica de Castelo Branco, no caso de Pena Macor, com participação aprovada por unanimidade, é no valor de 9.317 euros. Uma segunda-feira marcada pela notícia de um abaixamento do preço dos combustíveis, o gasóleo menos 5 cêntimos e a gasolina menos 2. A confirmar-se esta redução, interrompe a sequência de fortes agravamentos que marcaram as últimas semanas e terá a particularidade, será a primeira vez desde agosto que o gasóleo e a gasolina descem de forma simultânea. Deste fim de semana começou o Campeonato Distrital de Futebol de Castelo Branco, com o Belmonte a perder em casa frente ao Académico do Fundão por uma bola a zero. A Atalaia foi goleada pelo Oleiros 8-1. O Alcaíns venceu em casa o Idinhense por 1-0. O Sernache B perdeu em casa frente ao Proença por 4-0. E o Águias de Mordal venceu o Capsudo por 3 bolas a 2. É o Campeonato Distrital de Futebol, o arranque no passado fim de semana. Recordo, e já lhe demos nota aqui, de que hoje há futsal, primeira divisão, o jogo desportivo do Fundão Venda Nova, marcado para as 9 horas no pavilhão municipal do Fundão, vai ter relato aqui na antena da Rádio Cova da Beira. É tudo quanto a notícias, por hora, aqui na sua rádio. Desejo-lhe a continuação de uma ótima audição. Deixe ficar.
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Viva, muito bom dia. Estamos consigo até bem perto das 13 horas para mais uma edição de Aperitivo na Rádio Cova da Beira. Esta é a edição de 28 de setembro de 2026. Espero sinceramente que esteja a passar uma excelente manhã de segunda-feira, que tenha tido também um grande fim de semana. Daqui a pouco vamos ter, como é habitual, as efemérides, recuamos no tempo, mas também nesta primeira parte de Aperitivo, vamos estar consigo, assim espero, para os seus palpites aqui no Palpite da Sorte. Assim vai ser a primeira hora, a primeira parte desta edição de hoje de Aperitivo.

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É para esta segunda-feira, aguaceiros que podem por vezes ser fortes e acompanhados de trovoada, em especial no interior, pequena descida da temperatura, períodos de céu muito nublado, aguaceiros em especial a partir da tarde e nas regiões do interior que serão por vezes fortes e acompanhados de trovoadas e que poderão ocasionalmente sob a forma de granizo. Vento fraco, tornando-se fraco a moderado, sul, a partir da tarde, superando por vezes forte nas terras altas. Há a possibilidade, diz o Instituto Português do Mar e da Atmosfera, de formação precisamente no litoral de nevoeiro. Pequena descida da temperatura. Recordo que Castelo Branco e Guarda são distritos que hoje estão em aviso amarelo, devido precisamente à possibilidade de chuva forte por vezes. De resto, para amanhã, o panorama é muito idêntico, com períodos de chuva a partir da tarde, em especial no norte e centro, onde poderá ser por vezes forte. Vento forte no litoral norte e centro e também nas terras altas. Assim vai estar o tempo no dia de hoje e também no dia de amanhã.

0: A Canção do Mar com Dulce Pontes. Está agora na hora, no aperitivo, de recuarmos no tempo e sabermos alguns dos acontecimentos que marcaram este dia 28 de setembro, em anos anteriores. As efemérides aí estão, com Ana Gil.
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3: 28 de setembro de 2026, Dia Mundial contra a Raiva, Dia Internacional para o Acesso Universal à Informação e o Dia de Confúcio, que se celebra anualmente nesta data, em honra do nascimento do célebre filósofo, educador e pensador chinês. A 28 de setembro de 1863, nasceu em Lisboa o penúltimo rei de Portugal, Dom Carlos I, martirizado. Em 1893, foi fundado o Futebol Clube do Porto. Em 1903, nasceu no Fundão Fernando de Almeida, médico e arqueólogo. Em 2004, José Cesário, secretário de Estado da Administração Local, presidiu em Oleiros a entrega das últimas 4 casas reconstruídas depois dos fogos de 2003, onde foram destruídas 29 habitações. Em 2007, foi fundada a Casa do Benfica de Oleiros. Em 2008, António Costa, 44 anos, militar da Guarda Nacional Republicana no Fundão, morreu em serviço nas operações de combate a um incêndio na freguesia do Telhado, ao ser atropelado por um carro de bombeiros quando este efetuava uma manobra. Ainda em 2008, foi inaugurado o Lar de Idosos da Santa Casa da Misericórdia do Fundão, em Aldeia dos Joanes, uma estrutura com capacidade para 12 utentes, com 5 quartos duplos e 2 individuais. Em 2009, um autocarro de passageiros caiu da Ponte Pedrinha sobre o rio Zêzere na Estrada Nacional 506, Conselho da Covilhã. No acidente resultaram 10 feridos. Em 2012, faleceu aos 92 anos de idade Maria Alcina Franco Patrício. Foi professora de Educação Física e Visual na Covilhã e Belmonte, escritora e fundadora do grupo de música popular As Cantadeiras de Caria. Estes são factos que fazem história neste dia 28 de setembro.
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1: 11:45, as efemérides aqui na antena da RCB e, como acabou de ouvir também, essa data, essa da morte de Alcina, que Maria Alcina, que era a grande mentora das cantadeiras de Caria, que as formou. E é precisamente do baú que vamos ouvir as cantadeiras de Caria com a Rapsódia.

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1: E aqui recordamos as cantadeiras de Caria. 11 horas 49 minutos, está na altura de jogarmos consigo o palpite da sorte. O início de mais uma semana aqui na antena da RCB para o palpite da sorte, sempre com as Loterias Vitória.
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1: E pode começar a ligar para o 275-753-800 para participar no palpite da sorte a partir desta altura. Aqui na antena da RCB vamos preencher a primeira coluna do palpite da sorte desta semana. Aproveito para lhe dar conta que relativamente à semana anterior, ou seja, à passada sexta-feira, já lhe vamos dar conta dos números e também das estrelas que saíram. Para já, vamos ao preenchimento desta primeira coluna. Olá, viva, muito bom dia.
3: Bom dia, Sr. Paulo, como está?
1: Bom dia, Maria Clara, como está? Bem disposta? Tudo bem?
3: Sim, estou bem disposta, sim, obrigada.
1: Isso é que interessa.
3: Sim, senhor.
1: Tudo bem, o seu fim de semana foi bom?
3: Foi muito bom, sim.
1: Pronto,
3: foi muito bom,
1: já
3: sim.
1: Se passou, não é? Já se passou.
3: Já se passou.
1: Passa no instante, passa no instante.
3: Passa rapidamente, passa muito depressa.
1: Isso
3: sim.
1: Mesmo. Então, Maria Clara, qual é o número que nos deixa?
3: O 47.
1: 47. Sim. Um beijinho e tudo bom para si. Muito obrigado.
3: Igualmente,
1: Deus, obrigado. Adeus, obrigado. Com licença, obrigado. Fica então o número 47 da Maria Clara a dar o pontapé de saída para o palpite da sorte aqui na Rádio Cova da Beira. O segundo número vai pertencer a quem? Bom dia.
4: Bom dia, grande amigo.
1: Bom dia, bom dia. Eu tenho o prazer de falar com
4: Carlos Vilela.
1: Olá, Carlos. Bem disposto ou não? Como é que vai?
4: Bem disposto a ouvir a Rádio Cova da Beira, é sempre.
1: Ora, isso é que interessa, meu querido amigo, e nós agradecemos muito a sua presença desse lado, está bem? Então, qual é o número que nos deixa, meu caro amigo Carlos?
4: 27.
1: 27. Com um forte abraço e muito obrigado pela participação.
4: Obrigado,
1: bom
4: almoço.
1: Obrigado, igualmente. Bem-haja, bem-haja. Portanto, dois números a terminar em 7. O 47 da Maria Clara e o 27 do Carlos Vilela. Será que vai terminar em 7 ou não? Olá, viva, bom dia.
5: Bom dia.
1: Bom dia. Eu tenho o grato prazer de falar com...
5: Da Malhada Velha.
1: Oh. Meu caro amigo, anda bem ou não? Tudo bem?
5: Estamos andando. Ora. Até que venha a chuva. Dizem que vem a chuva. Vamos
1: diz
5: a ver.
1: Sim,
5: vamos aqui
1: sim.
5: A tentar arranjar um pouco de lenha ainda antes que chova, se é verdade.
1: Muito bem. Vamos lá ver. Então, qual é o número, José Manuel?
5: Eu aposto no meu 27.
1: No seu 27, mas já não pode ser, meu querido amigo.
5: Ah, então...
1: Foi agora mesmo o Carlos Vilela que pôs o 27.
5: Olha, então nesse caso, a minha filha vai participar no fato deste ano.
1: Muito bem,
5: meu
1: ótimo.
5: Deus.
1: Fantástico.
5: Eu vou apostar no dia 2, o dia 2 que é o dia dela.
1: Ora, número 2, é isso?
5: 2, é o 2.
1: É o número 2. José Manuel, um forte
5: dois.
1: Abraço e muito obrigado.
5: Okay.
1: Tá. Abraço grande, obrigadíssimo pela atenção. Bem-haja, obrigado. O José Manuel, na Malhada Velha, então, a deixar-nos o número 2. 2, 27 e 47 são os números até agora colocados. Olá, viva, bom dia.
6: Olá, bom dia.
1: Bom dia, bom dia. E eu tenho o grato prazer de falar com...
6: Lourdes Santos do Fundão.
1: Olá, Lourdes, como é que vai? Tudo bem ou não?
6: Está tudo bem.
1: O seu fim de semana foi bom? Tudo a andar?
6: Sim,
1: pronto,
6: bem.
1: Passou-se, isso é que interessa. Então, Lourdes, hoje qual é o seu palpite?
6: Pode ser o 19.
1: O número 19. Está anotado, um beijinho e tudo bom para si. Muito obrigado, está bem?
6: Obrigado, igualmente.
1: Adeus, obrigado, bem-haja. Portanto, já temos 4 números já colocados aqui no palpite da sorte.
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1: 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Olá, viva, bom dia.
2: Bom dia, Sr. Paulo, como está?
1: Bom dia, como vai? Maria Gonçalves, tudo bem?
2: Obrigada, e a senhora também.
1: Ótimo, vamos andando. Eu sou o Sudo, como é que vai? Tudo bem?
2: Tudo bem,
1: vamos andando,
2: andando,
1: é verdade. Vamos andando, então olha.
2: Isso vai andando, mas já não é mau.
1: Ótimo, é isso mesmo, é isso mesmo. Exatamente, estou de acordo consigo. Então, Maria Gonçalves, quero o seu número.
2: Quero o meu 7.
1: O seu 7. Está anotado. Um beijinho grande. Prazer em ouvi-la.
2: Obrigada.
1: Adeus, obrigado pela atenção. Bem-aja. A Maria Gonçalves deixou-nos o número 7. E agora vamos passar, então, para as estrelas, que vão ser duas. E a primeira aqui está. Olá, viva. Bom dia.
3: Bom dia.
1: Bom dia. Eu tenho o prazer de falar com...
3: Manuel Ramos, do Fundão.
1: E o como está o Manuel? Tudo bem?
3: Está tudo em ordem.
1: O seu fim de semana foi bom?
3: Tem que passar.
1: Passou-se, não é? Passou-se, tem que
3: já
1: ser.
3: Já se passou, já se passou.
1: Exatamente, passa no instante. Então, meu caro amigo Manuel Ramos...
3: Vamos ao 5.
1: Ora, então a estrelinha número 5. Um grande abraço e boa segunda-feira.
3: Obrigado,
1: um abraço.
3: Igualmente.
1: Obrigadíssimo, bem-aja. Já agora um bom almoço, muito obrigado. E vamos para a última estrelinha de hoje, desta primeira coluna do Palpite da Sorte. Vai ser a última estrelinha e ela aí está. Olá, viva, bom dia.
4: Bom dia.
1: Bom dia, bom dia. Eu tenho o prazer de falar com...
4: Amélia Francisco, do Fundão.
1: Amélia, como está?
4: Está bem, obrigada.
1: Está tudo bem, não está? Vamos andando, vamos andando. Então o seu fim de semana foi bom?
4: Foi bom, foi.
1: Pronto,
4: foi.
1: Isso é que interessa. Então aqui no Fundão, Amélia Francisco vai nos deixar que estrelinha?
4: Ai, uma estrela. Até o 8.
1: Número 8. Fica o 8. Amélia, muito obrigado. Um bom almoço e boa segunda-feira. Está bom?
4: Obrigado, igualmente.
1: Adeus, obrigado. Bem-aja. E por hoje é tudo. Em termos de palpite da sorte, agradecemos a estes ouvintes, a outros que certamente estavam a ligar, mas amanhã também teremos o grato prazer de lhe pedir que nos ligue para a segunda coluna do Palpite da Sorte. Já vamos aqui a dar conta das estrelas e dos números colocados pelos ouvintes.
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1: Estamos, sensivelmente, 2 minutos do meio-dia. Já sabe que a essa hora há notícias de desporto para escutar. Fechamos aqui o Palpite da Sorte.
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0: Boa tarde, são 12 horas.
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4: Olá, vivam, muito boa tarde, sejam bem-vindos. Esta é mais uma semana de edições do Jornal Desporto na Rádio Cova da Beira. Passam 2 minutos do meio-dia. É segunda-feira, 28 de setembro de 2026. Cuidado, portanto, de ouvir. Hoje há futsal primeiro na sua rádio. Relata a partir das 9 da noite deste Desportivo do Fundão, União Progresso, Venda Nova. Edição do Desporto Especial arranca 15h mais cedo. Por falar ainda em futsal, fica a saber que o Distrital de Cristal Branco, Sénios Masculinos, vai ter menos uma equipa. O atual campeão de Distrital em título desistiu da competição. Falvos da Casa do Benfica em Oleiros. Desistiu de competir no Campeonato Distrital que arranca a 10 de outubro. Vai focar uma equipa já no próximo fim de semana para a Taça de Honra Carlos Xistra e segue em frente na competição o Sport e Lisboa e Águias do Dominguiço, que é o adversário da Casa do Benfica de Oleiros. Ficou esta informação aqui em primeira mão no Jornal de Esporte, né? RCB, a notícia tem poucos minutos. Casa do Benfica de Oleiros, o atual campeão distrital, desistiu de competir nesta época 26-27 em termos de futsal na Ação de Futebol de Castelo Branco. A RCB esteve com o João Oliveira no passado de sábado na apresentação da equipa do Carvalhense Futebol Clube, com o Sameiro da Guarda, fez reportagem, vamos aqui ouvir também. Também Luís Seguro, repórter RCB em Permacor, esteve a acompanhar o fim de semana da primeira reciclagem de árbitros de futsal para a época 26-27. Foi no passado fim de semana que decorreu tudo isso na vila de Permacor. Luís Seguro esteve lá, acompanhou e fez também a reportagem. Há também jogos de preparação realizados este fim de semana, uma vez que há jogos da Seleção Nacional para a Liga das Nações, onde Portugal venceu ontem na Noruega em Oslo por 2-1. O próximo jogo é na quinta-feira na Dinamarca. Para já a equipa de JJ tem 2 jogos dos vitórias que manda o seu grupo com 6 pontos. O Sporting Clube da Covilhã, Fica Estal Branco, fizeram jogos de preparação no fim de semana. Fica a saber quais foram os resultados. Começou o Campeonato Distrital Estal Branco de Primeira Divisão. A RCB traz a reportagem do jogo da Atalaia do Campo, onde a equipa do Conselho Fundão perdeu em casa por 8-1. Frente à equipa do Oleiros. Estes são os temas em destaque e em desenvolvimento. Sabe que em outras modalidades, a nível nacional, para o campeão do mundo, Vilaça, ele de triatlo, foi em Pontevedra, em Espanha, no dia de ontem, e ele é o novo campeão do mundo de triatlo, e o medalha de bronze também é português e chama-se Ricardo. Ainda há uma novidade também em termos de ténis de mesa, até porque o jovem mesa-tenista que começou a sua carreira na Carapalha, em Castelo Branco, vai agora fazer parte de uma outra equipa, vai passar a representar o CTM de Mirandela nos escalões de formação. Chama-se Lourenço Sena. Este é o sumário. Mais uma vez, muito boa tarde a todos. Passam 4 minutos e meio do meio-dia. Começo pelo futsal, naturalmente. Hoje é dia de jogo grande do Municipal do Fundão. 21 horas, relato na Rádio Cova de Beira, jogo da jornada 3 da Liga Placar 26-27.

0: A Desportiva do Fundão, que já tem mais um jogo, como sabem, da jornada 7, que já foi antecipado, onde perdeu com o Sporting por 7-0. É o terceiro jogo, o Fundão que vem uma vitória preciosa em Ferreira do Zeze e espera continuar a ganhar. É um adversário, tal como aconteceu com o anterior, também já afrontou o Desportivo do Fundão na pré-temporada. Mas, naturalmente, como se diz na gíria, nunca há jogos iguais. Mas o pavilhão da Desportiva, onde espera ter muita gente, a Desportiva está bem, está motivada, está a jogar bem, e o meu caro Nuno Couto, muito obrigado por teres mais vezes estar em direto com a Rádio Corbeira. Muito boa tarde. O importante são os três pontos, independentemente da exibição, mas se puderem conciliar, melhor ainda. É um adversário que se estreia na Liga Placar e vocês já o conhecem, não é? O que é que pode dar este jogo, Nuno? Boa tarde, muito obrigado.
1: Olá, boa tarde. Boa tarde, obrigado eu. É verdade, um adversário que está este ano pela primeira vez na Liga Placar, e que vendeu cara as derrotas, tanto na Luz como em casa contra o Porto Salvo, que inclusive teve a ganhar, e depois perto do fim, o Porto Salvo conseguiu dar a volta ao marcador. Portanto, esperamos dificuldades diferentes das dificuldades contra o Sporting e contra o Braga. Será provavelmente um jogo mais idêntico àquilo que foi em Ferreira do Zedro. Portanto, temos de ser muito fortes nos momentos com bola, permitir poucas transições e tentarmos ter o jogo sempre controlado a esse nível. Não deixar partir o jogo, porque aí o jogo torna-se aleatório e não é para isso que nós trabalhamos. Já olhámos para, e temos essa vantagem, se é alguma vantagem, conseguirmos perceber quais os resultados da maior parte dos jogos da jornada e aquilo que temos que nos guiar, e se queremos estar lá no grupo da frente, é percebermos que uma vitória de hoje nos coloca neste momento em segundo lugar, e é para aí que nós temos o nosso objetivo, mas, como disse, a jogar bem, porque quem joga bem normalmente está mais perto de ganhar, e nós, para além dos três pontos, queremos elevar o nosso nível de jogo para conseguirmos estar em todos os jogos em condições de o disputar, este na nossa casa, junto dos nossos adeptos, e aquilo que avisámos logo no primeiro treino deste microciclo, é que não podemos baixar a guarda por irmos jogar contra uma equipa que tem 0 pontos, porque é nesse momento que o jogo se começa a tornar mais difícil. Portanto, encarar o adversário com o máximo respeito, respeitarmos também aquilo que nós fazemos e o nosso trabalho, e certamente, se assim for, estaremos mais perto de conseguir o objetivo, que são os 3 pontos.
0: Ô Nuno, onde é que pode vir mais perigo do adversário?
1: Essencialmente na transição. Eles são uma equipa que não optam muito por jogo direto, ou seja, normalmente têm posses de bola mais curtas, até porque jogar contra Benfica e Porto Salvo, eles também não permitem que as posses sejam muito, muito longas. Têm dois pivôs de referência que lhes dão essa garantia a nível de profundidade, e depois, como eu disse, têm a nível de organização defensiva, optam por ter uma defesa mais baixa, e aí é que nós temos que ser fortes, que é termos qualidade com bola para não permitirmos que eles saiam na transição, que é outro dos bons momentos que eles têm. Agora, aquilo que nós tínhamos já reparado na pré-época é que é uma equipa muito intensa a nível de intensidade e dos duelos, muito comprometida, ou seja, muitas vezes não será na qualidade que eles nos vão criar dificuldades, mas a nível dos duelos individuais, das bolas divididas, é uma equipa muito comprometida, que se tem entre ajudam-se, os jogadores entre ajudam-se uns aos outros, e aí nós temos que ser tão fortes ou mais fortes que eles nesses momentos para que a transição, em vez de ser defensiva, seja uma transição ofensiva para nós e depois aproveitarmos esses momentos.
0: Portanto, o objetivo, vitória. Meu caro Nuno, deixe-me só colocar mais duas perguntas à margem do jogo de hoje. Estamos conversados quanto a esse aspecto. Este fim de semana também, e continuas a ser o coordenador do futsal de formação, este fim de semana houve no pavilhão da Desportiva vários jogos em vários escalões. O balanço é positivo? O que é que podes dizer?
1: Sim, o balanço volta a ser positivo, se bem que não olhamos já para os resultados.
0: Resultados, naturalmente.
1: Agora é muito bom vermos a comunidade do Fundão encher, em todos os escalões, encher o pavilhão da ADF, o que faz com que o clube possa sentir que a cidade está com o clube, independentemente de ser com a equipa da primeira divisão ou com os nossos escalões de formação. Outra ressalva que tenho que fazer é que voltamos a ter muitos atletas em todos os escalões da formação, este ano com a abertura dos Fraldinhas, onde já temos a falar de miúdos de 2022, 2023, onde já temos 9 crianças, portanto, temos as raízes bem estruturadas para que depois toda a restante formação.

0: então seja feita de forma consolidada. Temos mais de 20 minutos, tanto nos petits, como nos traquinas, como nos beijanis, e é uma dificuldade boa. Temos neste ano, vamos ter equipa B, tivemos a necessidade de ter equipa B de infantis, porque o clube tem essa função também social, e é possibilitar a prática de desporto a todos que queiram, e nós optámos por não mandar ninguém embora, porque os plantéis a partir dos infantis normalmente estão definidos para 15 atletas e nós tivemos que dividir esse plantel. Vamos ter duas equipas de infantis, portanto estamos satisfeitos com a adesão que os miúdos têm à ADF e estamos satisfeitos. E parece-me que temos escalões competitivos desde os infantis até aos júniores que possam lutar pelos respectivos títulos nos diversos escalões.
1: Já agora, há uma razão especial para não haver equipa B masculina?
0: A equipa B de masculina, iniciámos o projeto o ano passado, na verdade depois fugiu um pouco daquilo que era o objetivo do clube. Acabámos por ter muita gente fora que não estava identificada com aquilo que é a ADF, e depois entre os apoios conseguidos para a equipa B e os gastos que a mesma equipa teve, a direção optou por não, ou seja, o ano passado foram utilizados recursos da equipa da Liga Placar para conseguir sustentar a equipa B. E aquilo que se pretendia era que a equipa B, com os patrocínios que se conseguissem autossustentar, o clube assumiu todas as despesas de inscrição, exames médicos e equipamentos, só que depois havia despesas mensais que a equipa, e esse escalão muito específico, essa equipa muito específica, não estava preparada para suportar, e nos modos em que estava, a ADF com a equipa da Liga Placar não se pode dar ao luxo de ter um escalão em que dá claramente prejuízo, e foi essa a decisão que foi tomada, foi por esses motivos. No entanto, dizer que adorei ver também muita gente do fundão a acompanhar a nossa equipa o ano passado, mas pronto, este ano o clube vai ter ainda mais despesas, vamos ter a equipa da Sub-19 no Campeonato Nacional de Futsal, voltamos a ter uma equipa sénior feminina que também tem os seus gastos e, como diz o Presidente, o dinheiro não estica, tiveram que se tomar opções e a opção foi essa, quem sabe mais tarde, não na perspectiva de andar a lutar por títulos, mas numa perspectiva de continuidade, tentarmos manter os jogadores júniores que sobem de escalão para os séniores, aí sim pode fazer sentido dar continuidade a esse trabalho, como a equipa B nos moldes em que estava, a direção achou que não faria sentido.
1: Muito bem, última questão. Voltando à Liga Placar, depois do jogo de hoje, obviamente onde se espera que a Desportiva vença, o próximo fim de semana, notamente que a Desportiva também já, a RCB já divulgou aqui os novos horários e dias das próximas jornadas onde participa a Desportiva, o próximo jogo é domingo à 1 da tarde, em Portimão. Em termos de trabalho, Nuno, da equipa técnica, vai ser uma semana igual ou vais fazer algumas mexidas, até porque uma hora de almoço joga-se futsal?
0: Sim. Assim, o ideal seria treinarmos todos os dias à hora do jogo e prepararmos as manhãs também consoante a hora do jogo, porque vamos nós no dia do jogo não iremos almoçar de forma normal, portanto iremos ter que tomar um pequeno almoço reforçado para que eles já à 1 da tarde estejam bem hidratados, principalmente, e a nível de energia estejam disponíveis para aquilo que é a intensidade da Liga Placar. Durante a semana não conseguimos fazer isso, porque o pavilhão municipal é utilizado também pelas escolas, portanto não conseguimos ter os horários disponíveis para conseguirmos treinar a essa hora. Portanto, a adaptabilidade que podemos ter irá acontecer só no sábado, que iremos treinar muito próximo da hora do jogo de domingo, iremos treinar no sábado, iremos para Portimão no sábado à tarde, e domingo lá estaremos para disputar esse jogo. No entanto, acho que a Federação devia olhar mais para isso, porque há poucas equipas a treinar às 9 da noite, como é o jogo de hoje. Nós em Porto Salvo também será às 9:15, em Vila do Conde às 8:30, portanto são jogos completamente fora dos horários em que os atletas estão habituados a competir, mas a nível de transmissão no Canal 11 isso obriga, portanto a ADF está aqui para ajudar a promover a modalidade. Aceitámos os horários e lá estaremos em Portimão no domingo para competir à 1, mas antes disso temos hoje 3 pontos para garantir contra o PVE.
1: E com o plantel na máxima força, não?
0: Sim, temos toda a gente disponível. O

0: Ina cada vez a integrar-se melhor e já faz todas as unidades de treino 100%, portanto agora ali há alguma adaptabilidade àquilo que é o modelo de jogo do clube, porque ele tem muito menos unidades de treino que todos os outros atletas, mas já pensamos contar com ele para alguns minutos durante o jogo de hoje.
1: Obrigado, Nuno Couto, é sempre um gosto. Felicidades e até à próxima. Muito obrigado.
0: Obrigado.
1: Nuno Couto, o treinador principal da Desportiva do Fundão, aqui em direto no Jornal do Desporto, na Rádio Cova da Barba. Falámos do jogo de hoje, pantela máxima força com a União Progresso Venda Nova, objetivo vitória, e abordámos também o futsal de formação na Desportiva, por causa até dos jogos que realizaram este fim de semana para a Venda Desportiva. Falámos um pouco sobre a Desportiva do Fundão, essencialmente, e também essa questão do próximo jogo da Desportiva. É no domingo, 4 de outubro, à 1 da tarde, em Portimão. Hoje, o jogo é às 9 da noite, relato na Rádio Cova da Barba. Árbitros Jaime Martins e Pedro Costa de Coimbra são os árbitros. Entrada livre para sócios da Desportiva do Fundão. Ultimamente a Liga Placada, esta jornada 3 do fim de semana, tem os jogos Rio Ave 6, Braga 6, Famalicão 3, Leite Ponte Sor 1, Luís Pelo Salvo 7, Portimonense 3 e ontem o Derby Sporting 3, Benfica 3. Hoje, 19h30, Torriense, Ferreira do Zeze e Desportiva do Fundão, Venda Nova, com um relato na Rádio Cova da Barra. O Sporting lidera com 10 pontos, tem mais um jogo que todos os outros, tal como a Desportiva do Fundão, que vai ficar com 4 jogos depois do jogo desta noite. Recordo então, árbitros de Coimbra, Jaime Martins e Pedro Costa, relato na RCB a partir das 21 horas. Passam 16 minutos e meio do meio-dia, avançamos ainda no futsal, para dizer que no Campeonato Nacional de Feminino Sub-19, a equipa da Desportiva folgou este fim de semana na primeira jornada da Série B. E como destacámos no sumário do Jornal do Desporto de hoje, a notícia é desta manhã, a casa do Benfica em Oleiros, o atual campeão digital em título de séniores masculinos, desistiu de participar nas competições Taça de Honra Carlos Nascista e Campeonato Digital de Séniores Masculinos. Caso Benfica de Oleiros desistiu no campeonato que começa a 10 de outubro, folga uma equipa por jornada, o que quer dizer que no dia 10 vai folgar o Luto Esportivo de Animação Cultural da Bolsa, e na Taça de Honra Carlos Nascista, que tem a primeira eliminatória já no próximo sábado, dia 3 de outubro, a Casa Benfica de Oleiros iria defrontar o Sport Lisboa do Dominguiso, portanto já não há Casa Benfica de Oleiros e segue em frente na competição o Sport Lisboa do Dominguiso do Conselho da Covilhã. Futsal distrital. João Domingos e Nelson Pereira, árbitros dos quadros da Ação Futebol Cristal Branco, participaram na ação de reciclagem e avaliação C4 Futsal, tendo concluído com sucesso as provas escritas e físicas. A formação organizada pela FPF realizou-se na Batalha no passado fim de semana. Também os árbitros do distrital de futsal realizaram no passado fim de semana a primeira ação de reciclagem e aperfeiçoamento. Foi na Vila de Penamacor. O Luís Seguro esteve lá, fez reportagem e conversou, por exemplo, com o árbitro Bruno Duarte.
2: É de enaltecer esta iniciativa por parte do Conselho de Arbitragem da Associação de Futebol Castelo Branco, trazer aqui esta iniciativa para Penamacor, é de realçar aqui que todos os árbitros estiveram dispostos

0: comportamento num campo, seja ele qual for, é toda a arbitragem que está em causa. Portanto, e nesse aspecto nós temos de trabalhar aqui essas competências de saber-estar, preenchimento de relatórios, do respeito com os dirigentes. Portanto, é o cuidado que nós temos estado, é as nossas preocupações, e eu acho que aí estamos a atingir os objetivos.
1: O facto de provas físicas, testes escritos no passado fim de semana em Penamacor, ouvimos Sérgio Mendes, agora vamos ouvir José Eusébio, o presidente do Conselho de Arbitragem da Ação de Costa Branco.
2: Portanto, estas horas são muito importantes. Isto é o investimento que nós fazemos no árbitro, dando-lhes as ferramentas necessárias, com o aproximar da nova época que vai começar em breve, a época, portanto, 2026-2027. Isto é uma maneira de manter um espírito de união, um espírito de camaradagem e tentar aproximar os mais jovens com o apoio dos mais velhos a criarmos realmente uma família que é chamada a família da arbitragem.
3: É sintomático que a arbitragem está a crescer. O senhor disse-me em Idanha Nova, não me esqueceu, que uma das preocupações suas não era tanto, mas era bastante, trazer novos árbitros, mas era também que não, os que estão cá não se fossem embora.
2: Neste momento é assim, os que nós temos, mais chamamos os veteranos, e esses nós continuamos com eles, têm feito o seu papel muito importante. Os mais jovens neste momento, portanto, manteve-se a retenção, que é muito importante, e neste momento eu vejo portanto, a arbitragem na parte do futsal com um futuro bastante risonho. Nós neste momento também estamos a pensar já em começar um novo curso de arbitragem a partir, portanto, do mês de outubro, para os introduzir e ainda poderem fazer alguns jogos com os mais, com os C5s, esta época. Neste momento eu creio que já pelo menos temos umas 20 inscrições, 10 para o futebol, 10 para o futsal, e se desses 10 que neste momento temos, tanto para o futebol e 10 para o futsal, se ficarem 50%, já seria excelente para encarar o futuro com mais tranquilidade, sem haver grandes apertos. Entretanto, também sou de opinião, isto vai-se mudando e nós temos que precaver o futuro. E neste momento nunca também estou a pensar muito seriamente em fazer protocolos com outras associações para encarar o futuro com tranquilidade.
1: José Eusébio, presidente do Conselho Regional de Arbitragem da Ação Força da Branca, em conversa com o Luís Sul. Amanhã vamos ouvir aqui Manuel Candeiro, presidente da associação, e José Miguel Oliveira, presidente da Câmara Municipal de Penamacor, que apoiou esta iniciativa. Amanhã para ouvir o Jornal do Desporto ao meio-dia. Ora bem, ainda no futsal, isso aconteceu em Penamacor, na reciclagem. Ainda no futsal, em termos dos jogos da 2ª Divisão Nacional e da 3ª equipas da nossa região. Na 2ª Divisão Nacional, 2ª jornada, o Barbarense goleou o Boa Esperança de Castelo Branco por 8-1. O Lodeboro e o Cáceres de Nova perdeu em casa 4-3 frente ao São João. Na 3ª Divisão, houve empate 7-7 entre o Mendiga e a equipa do Retacho. Jogos particulares de pré-época, a Guiar da Beira 5, Penamacorense 6, foi no passado fim de semana. O próximo jogo é no sábado com a Matobi ADEP, em termos da Taça de Honra Carlos Ranito Xista. Temos também de que houve um torneio triangular de homenagem a Jacinto, organizado pelo Desportivo de Missão Cultural da Bolsa. Os resultados, enfim, não interessa muito, mas a Mata venceu este torneio triangular da Bolsa. Matobi fica em primeiro, segundo para a Bolsa, terceiro, equipa da Almeida, do Distrito da Guarda. Também aconteceu, pela fim de semana, no Pavilhão João Esportivo, professor Serra dos Reis, em Cortes do Meio. Tudo isto em termos de futsal. Vamos rapidamente avançando, porque já temos pouco tempo também nesta edição do Jornal do Desporto, na Rádio Cova da Beira. No Carvalhense Futebol Clube também apresentou os seus escalões de formação, todos os escalões de formações, e apresentou a equipa sénior num jogo particular frente ao Esportivo Sameiro, do Distrito da Guarda. O resultado, eu comento, importa, pavilhão de Inatel praticamente cheio e muita gente satisfeita por parte da direção e do staff, dos órgãos sociais do Carvalhense Futebol Clube, Clube Vila de Carvalho, do Conselho do Covilhã. O João Oliveira esteve lá e fez reportagem. Amanhã vamos ouvir aqui o treinador, o João Paulo Santos, e o presidente Nuno Salcedas, para já ficamos com Pedro Cristóvão, o capitão da equipa do Carvalhense. Fazer mais e melhor, fazer uma grande temporada.
4: Acho que sim, acho que é o segundo ano, vamos estar. Penso que vamos tentar fazer um bom trabalho, como fizemos no ano passado, pelo menos igual, tentar sempre melhor, claro, e as expectativas este ano vão estar um bocadinho mais altas, para tentar fazer melhor que o ano passado, mas sim, o Carvalhense de ano para ano tem

0: tem-se notado a evoluir cada vez mais, a nível de formação, a nível de tudo mesmo. Já estamos nas camadas jovens todas e agora já é o segundo ano consecutivo com os séniores e vamos tentar fazer o melhor de mais um ano.
1: Inicia-se para a semana em Caria, é um convite, já que nem é preciso praticamente, porque praticamente a cidade neve e muita gente da vossa região, neste caso da vossa aldeia, da Vila do Carvalho, vai praticamente estar sempre a povoar os campos para a semana no Municipal de Caria.
0: Sim, isso é certo, esta gente é incrível e onde quer que vamos eles vêm connosco. É sempre mais um jogador em campo com eles na bancada. Vamos tentar fazer o melhor, é uma competição diferente, é eliminar logo. Acho que não concordo muito com esta a primeira jornada de ser assim logo. Mas pronto, vamos tentar fazer o melhor que o ano passado. No ano passado caímos com o Caria também, cá em casa, na primeira jornada logo da taça. Vamos tentar fazer o inverso este ano.
2: Pedro Cristóvão, capitão da equipa do Caviar Futebol Clube, futsal sénior masculino. Portanto, João Oliveira, amanhã, recordo, vamos ouvir aqui declarações de João Paulo Santos, o treinador da equipa, e o presidente Nuno Salcedas. No futebol, arrancou o campeonato de Cidade de Costa Branco da primeira divisão, época 26-27, com os seguintes resultados: Arras Madal 3, Cabeçudo 2, Alquins 1, Idanense 0, Atalaia do Campo 1, Oleiros 8, Belmonte 0, Fundão Clube Académico 3, Vitória Sernache B 0, Presença Nova 4, Fogou o Pedrão de São Pedro. RCB, com o repórter Miguel Martins, esteve no 23 de maio e fez reportagem no Atalaia do Campo 1, Oleiros 8. Filipe Moro explica a goleada sofrida em casa.
3: Entramos bem e penso que estávamos por cima do jogo, não criando grandes ocasiões, mas estávamos a trocar bem a bola e de um momento para o outro são coisas que não têm explicação. Esta equipa também está numa fase de crescimento, ainda temos relativamente a pré-época foi curta, ainda nos estamos a conhecer, estamos a receber jogadores ainda a conta-gotas também, e isto tudo conta, para esta derrota pesada, e até podíamos sofrer mais golos ainda.
2: Filipe Moro, treinador da equipa da Atalaia do Campo. Agora vamos ouvir o capitão do Oleiros, João Moutinho. Uma boa vitória, justa, naturalmente, dando para os números, mas também enaltece a postura do Atalaia.
4: Foi bom. Tivemos um jogo complicado a semana passada, onde entramos um bocadinho apáticos, também se calhar fruto de ser o primeiro jogo da época e a maior parte da malta ser toda junta. Mas respondemos bem, trabalhámos bem durante a semana, sabíamos que tínhamos que vir aqui e respeitar o adversário e cumprir com aquilo que trabalhamos durante a semana e respeitar o que o treinador pede. Acho que respeitámos de início ao fim, cumprimos, marcámos 8 gols, podíamos ter feito mais, o adversário também. Dá os parabéns à Atalaia, porque também nunca baixou os braços e acho que foi um bom jogo e uma vitória justa.
2: João Moutinho, capitão da equipa do Oleiros, reportagem de Leal Martins. Amanhã também a reportagem para ouvir também sobre este jogo, à margem da própria partida. No próximo fim de semana, a segunda jornada do campeonato, não vai folgar a equipa do Oleiros. Também arrancou este fim de semana o campeonato distrital da Guarda, na divisão. Quem ganha um soma 3 pontos: Sporting de Sabugal, Gouveia, Ginásio Figueirense, Dranovenses, Trancoso e Pinhalenses. Quem venceu, soma 3 pontos. Ora bem, este fim de semana foi aproveitado também para realizar jogos que estavam em atraso do campeonato de Portugal Série 3, onde estão Benfica, Estoril Branco e Santarém. O Sotavense perdeu em Elvas por 2-0 da jornada 3. Jornada 1, o Alverca B goleou por 5-0 a equipa do Fazendense. O Benfica Estoril Branco não teve competição e, portanto, fez um jogo particular com o Pedrógão de São Pedro no sábado e venceu no Val do Romeiro por 5-0. O Sporting Filiano também fez um jogo particular. O Sporting Filiano da Liga 3 foi ao Alvela Hospital, a Tábua, ganha ao Alvela Hospital por 1-0, gol de Ronaldo Coelho. A equipa de Dani Matos tem mais um jogo de treino marcado para a próxima quinta-feira, dia 1 de outubro, às 10h30 da manhã, em Viseu, frente ao Sub-23 do Académico de Viseu. É relativamente ao Sporting Clube da Covilhã. Ora, agora, no Portugal, some e segue. 2 jogos de vitórias no Grupo 4, Liga A, Liga das Nações. Ontem foi a Oslo ganhar a Noruega por 2-1. A Dinamarca ganhou por 2-0. Próximo jogo de Portugal, quinta-feira, na Dinamarca, às 19h45. No Sub-21, Portugal ainda não se apurou para o Europeu do próximo ano. Perdeu com a Bulgária 2-1. Primeira derrota da equipa de Luís Freire. Na próxima quarta-feira, mais um jogo do Grupo B, Portugal-Gibraltar nos Açores, às 19h, em caso de vitória, assegurou o apuramento para o Campeonato da Europa 2027. No futebol de formação, o Alquins entrou em grande no Campeonato Nacional da 2ª Divisão de Iniciado Sub-15, primeira jornada. O Alquins goleou em casa por 5-0 a equipa da San Joanense. Fecho falando de handball. Campeonato Nacional da 2ª Divisão, Séries Masculinos, jornada 2. O ADA, o Albicastrense, venceu em casa

0: O Nazaré duas fua por 32 por 35-22. Este foi o resultado em termos de handball. E ficamos por aqui. Boa tarde, bom desporto, boa semana e até amanhã ao meio-dia, o Jornal do Desporto, mas mais logo ao Jornal do Desporto, à edição do Desporto Especial, a partir das 20h45, para o relato do Fundão Venda Nova às 21. Até lá.
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0: Pontes Entre Nós, de Pedro Brunhosa, aqui com a interpretação de Filipa Melo. Deixo-me dar-lhe a informação de que no próximo dia 5 de outubro, dia da implantação da República, apesar de ser feriado, a Praça do Municipal vai estar aberta no seu período normal de funcionamento, com a presença dos produtores locais e também nesse dia se realiza o mercado semanal. Portanto, apesar de ser feriado, 5 de outubro, calha precisamente uma segunda-feira, mas há mercado semanal e também a Praça Municipal vai estar aberta aqui na Cidade do Fundão, a informação do município do Fundão, no próximo dia 5 de outubro. Daqui a pouco, aqui na antena da RCB, já sabe, há clássicos da música com o António Filipe.
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0: A recordação de Luís Represas com Pablo Milanés e esta feiticeira.
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0: Está na hora de chamarmos então para o palco da rádio António Filipe para mais uma edição de Clássicos da Música.
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Never Gonna Fall in Love Again é uma canção escrita e gravada pelo cantor norte-americano Eric Carmen. Em 1976, a cantora irlandesa Tana gravou a versão que estamos a ouvir.

All Kinds of Everything é uma canção escrita por Derry Lindsay e Jackie Smith. Interpretada por Dana, ganhou para a Irlanda o Festival Eurovisão de 1970. Este tema representou o regresso da balada ao Festival da Eurovisão, habituado a atuações mais energéticas que tinham dominado o festival em anos anteriores. Dana canta acerca de todas as coisas que a fazem lembrar o seu namorado.

0: O António Filipe e os clássicos da música vão regressar-se no dia de amanhã. Um abraço.
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0: Estamos no final desta edição de hoje de Aperitivo na Rádio Copa da Beira. Foi sempre e é sempre um prazer estar consigo. Regressamos amanhã para mais uma edição. Até lá, tudo bom, boa tarde.

0: Boa tarde, são 13 horas.
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1: Olá, vivam muito boa tarde. Estamos de regresso à antena da Rádio Cova da Beira para mais uma semana de edições do programa Inesquecíveis no FM Estéreo da sua RCB Rádio Cova da Beira, rádio entre a Beira e o mundo, a rádio que o Fundão criou e que, a partir desta cidade, emite através de 100.0 e 92.5 as frequências locais, mas também para todo o mundo através da internet. Vamos fazer mais uma viagem no dia de hoje, nesta tarde, com fados e fadistas, algumas recordações que vamos também a ter oportunidade de ouvir. Muito obrigado por estar connosco. Para nós, obviamente, é sempre um motivo de grande regozijo. Esperando também que tenha tido um grande fim de semana. E vamos abrir, julgo que com uma das melhores formas também, é Amália Rodrigues, que vamos recordar, homenagear com Grito. É assim que vamos começar o nosso programa, com a indicação que o Manuel Ramos, no Fundão, nos deixou, também o Carlos Gomes, no Conselho do Fundão, a Odete Nascimento e Isidro Gigante, no Canhoso, Covilhã, o José Prata, também na cidade da Covilhã, e no Tortosando, a Maria Teresa Feliciano. O Nelson Araújo está em Lisboa, via internet connosco, a Lourdes Serrão, em Donas, no Conselho do Fundão, e em Chamos, a família Zacarias, também está na sintonia da RCB. O António Castro, em Castelo Branco, a Teresa Matos, na cidade da Covilhã, o Arturo Carvalho e a Susana Carvalho, no Conselho do Fundão, a Cláudia Gonçalves, no Conselho do Fundão, o José Vaz, no Tortosento, a Covilhã, e também a Maria do Carmo, Luís de Carvalho e a Maria Amélia estão no Teixoso, na sintonia da Rádio Cova da Beira. A família Frade, na Freguesia da Fatela, no Conselho do Fundão, e o José Manuel, na Malhada Velha, também no Conselho do Fundão. A Rosa Carvalho Silva, na Covilhã, a Amélia e o José Silva estão no Dominguizo, e o Mário Santos, no Fundão, também no Fundão, a Florinda Matos está connosco. A Maria Marques, no Conselho de Belmonte, o Rui Oliveira e Patrocínio, no Canhoso, Covilhã, os José Mendes em Alpedrinha, Fundão, Ana Conceição,

Edição desta segunda-feira, a última de setembro de 2026, neste dia 28. E depois de Amália Rodrigues, Buba Espinho vai estar connosco para cantar Para Que Quer Eu os Olhos. É o tema que vamos ouvir já a seguir, com a indicação que o Eduardo Fonseca no Fundão nos deixa, a família Correia Francisco e Lu no Fundão, a Helena Gomes na cidade da Covilhã, a Salete Sarávio Francisco Moraes também na cidade da Covilhã, a família Salvada em Chamos no Conselho do Fundão, a Alexandra Cruz e Silva na Covilhã, a Maria de Jesus no Fundão, a Olga Pereira em Alcães, no Conselho de Castelo Branco, e connosco está também o Luís Pereira em Castelo Novo, Conselho do Fundão, também o Leonel Rodrigues, no Fundão, na Covilhã o Carlos Cabral e a Irene Cabral, a Maria de Jesus em Penamacor e também connosco Helena Castro no Fundão. No Fundão, a Maria Fernanda Figueiredo, a Teresa Correia, em Cantargal Covilhã, o António Carvalho Rodrigues, na cidade da Covilhã, Angelina Paulo Maurício e José Moreira, no Conselho do Fundão, a Rosa Antunes, em Valverde, Conselho do Fundão, a Timarida Serra, na Covilhã, Serra da Estrela, e também naquela cidade a Maria Beatriz do Carmo. Vamos ouvir Buba Espinho.

A próxima voz do fado que vamos escutar é a de Marisa. Vem interpretar o tema Barco Negro. É assim que vamos continuar esta nossa viagem, com a indicação da Maria Rosa Fernandes, no fundão, da Fátima Trindade Abreu e o marido que estão aqui, também no fundão, a Laura Silva, na Covilhã, a Irene e a Paula Mota, também, na Covilhã. E connosco está o casal Maricoto, aqui no Fundão, assim como o João Moreira, em Valverde, no Conselho do Fundão, o Fernando Leitão e a Leonor.

Serra em Aldeia do Bispo, no concelho de Penamacor, Cláudia Monteiro, no concelho de Covilhã, e ainda o Filipe Cardoso está em França via internet connosco. O José Aguiar no Fundão e também no concelho de Fundão, em Castelo Novo, o Paulo Ferreira. Adélia Santos na Covilhã, a Lucinda Bechinho no bairro dos Penedos Altos, também na cidade da Covilhã, o Jorge Bento em Chamos, concelho do Fundão, a Isaura Moreira está em Donas, concelho do Fundão, a Luísa Santos em Castelo Branco e no Tortuzendo, a Luzia da Conceição, que também nos escuta, a Maria Matos no Fundão, também no Fundão a Fernanda Correia, o Pedro Saraiva no Paúle e o Alberto Pires em Castelo Branco. Canta Marisa.

convidamos agora o Pedro Moutinho a cantar Lisboa, Tu És Assim. É o próximo tema que vamos escutar aqui na Rádio Cova da Beira, com a indicação que o Eduardo Carvalho, no fundão, nos deixa, o António Carvalho e a Maria de Fátima também no fundão, a Mónica Costa no Teixoso, Covilhã, a Maria Gamera em Castelo Branco e connosco está também a Maria Ribeiro, aqui na cidade do Fundão. O Armando Antunes também no Fundão, o Francisco e a Fernanda Matos no Tortuzento, a Covilhã, e no Sabugal está o António Gouveia.

Sala em Oledo, no concelho de Idanha Nova. O Fernando Caixinha, nas Donas, freguesia do concelho Fundão, Janeiro de Cima, também em concelho Fundão, está o Pedro Gil, Ana Maria Matos no Tortosendo e no Teixoso está a Maria do Carmo. É tempo de ouvirmos Pedro Moutinho.

Espero sinceramente que esteja a passar uma excelente segunda-feira na companhia da sua RCB Rádio Cova da Beira. Fado Malhoa com 13 tapadas é o próximo tema que vamos aqui escutar na Rádio Cova da Beira. É uma indicação do Fernando Duarte, aqui na cidade do Fundão, também o José da Silva Martins e Aldeia de Joanes, Conselho Fundão, o Fernando Dias no Conselho da Covilhã e na Covilhã o António Gonçalves e a Carmita Casteleiro estão connosco, o Gil e o Sérgio Cruz no Fundão, também o Gino Serra Cruz em Aldeia de Joanes, no Conselho Fundão, a Cláudia Ramos na Covilhã e a Idalina Almeida em Unhais da Serra, a Covilhã. Connosco está também o António Fernandes, no Fundão, em Chamos, o Artur Ramos e o Alberto Madeira está connosco e a São Madeira estão na cidade da Covilhã, na escuta da RCB. Também connosco está a Angélica Mendes, em Castelo Branco, e a Francisca Perpétua está aqui na cidade do Fundão. O mesmo acontece em Alcaria, no Conselho do Fundão, com a Filomena Matos. O António Pereira, na cidade

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8: Inesquecíveis, este é o programa que lhe faz companhia também à hora de almoço, é verdade. E falando em almoço, um bom almoço para todos, um bom apetite se for o caso disso, se está ou vai almoçar, mas se já almoçou, então também uma boa digestão é o voto, ou são os votos desta equipa que está consigo a esta hora de almoço aqui no programa Inesquecíveis da Rádio Cova da Beira. E vamos continuar esta nossa viagem, este nosso caminho com a voz de Maria Mendes. Ela vem aqui interpretar Uma Casa Portuguesa. Com certeza. É também uma sugestão que nos chega através da Nazaré Pires e do José da Silva Afonso, Ana Santos no Fundão, o João Jarinhas em Oledo, no concelho de Idanha Nova, o Carlos Sousa e a Zezinha Sousa no Tortuzento e também connosco no Fundão Alexandre Sousa. Ainda no Fundão o Carlos Ribeiro, a Fernanda Lourenço em Cantargal Covilhã, a Manuela Moreira e o Hermínio Canhoto estão connosco em aldeia de São Francisco de Assis, no concelho de Covilhã, o Otílio Brata e o António Ribeiro, o Pedro Santos e a Manuela Santos no concelho do Fundão, a Teresa Canela na Covilhã, o Eusébio Fernandes, também na cidade da Covilhã, Nazaré Gonçalves, em Alcaria, concelho do Fundão, também no Fundão, a Delfina Pereira, a Maria Ferreira, na Covilhã, e a Maria Alexandra Fael, também na cidade da Covilhã. Vamos então ouvir Maria Mendes.

Agora canta José González. Ele vem aqui ao nosso programa cantar 1 milhão de amigos. Vamos ouvi-lo já a seguir, com a indicação que nos deixa o Manuel Esteves, aqui na cidade do Fundão, a Rosa Correia também no Conselho do Fundão, a Piedade Ferreira em Cortes do Meio e a Cecília Malheiro em Oledo, no Conselho de Idanha Nova. A Amélia Santos no Alcaide, Fundão, também a Maria Amélia no Fundão, a Márcia Costa no Teixoso e a Natália Gomes na cidade da Covilhã. O Luís Manuel Serra está connosco no Fundão, em Castelo Novo, o Adelino Pires Salvado, a Maria de Fátima Aurélio, na Covilhã, e a Maria Dulce Lídia António Manuel e a Maria de Lourdes, também na cidade da Covilhã. O Miguel Trindade está connosco no Fundão, a Gabriela dos Santos em Atalaia do Campo, no Conselho do Fundão, a Sofia Fernandes na Covilhã, a Ana Neto em Almada, através da internet está connosco. Também a Filomena Trindade está em Castelo Branco, a Maria da Anunciação em Chabarda, Castelejo, Conselho do Fundão, e também o Miguel Ramos em Chamos, Conselho do Fundão, o Edgar Henriques em Castelo Branco e a Velma Maria Elinda no Sineiro, na cidade da Covilhã.

Junta-se a nós, nesta tarde, e é uma recordação também, a Lucília do Carmo. Mãos do Povo é o tema que vamos escutar já a seguir no nosso programa, com essa indicação da Irene Paiva no Fundão, o António Adolfo em Castelo Novo, no Conselho do Fundão, Hugo Martins e a Maria José no Sabugal, a Maria Ferreira dos Santos no Conselho de Castelo Branco, a Isabel Salvado no Fundão e também a Teresa Ascensão no Fundão. Na Covilhã, o Domingos Frade e a Maria do Carmo Frade, o Rui Alexandre na cidade da Covilhã, o João Silva no Fundão e também no Fundão a Fernanda Cabá, João Mendes, o Camilo Santos no Conselho de Castelo Branco, a Libéria Prata e o José Duarte no Canhoso, a Lourdes, a Serra em Aldeia de Joanes, no Conselho do Fundão, e a Carolina Machado em Souto da Casa Fundão, Tomás Barros Varela na Covilhã, Paulo Galmeira e Família em Cabanas de Palmela, através da internet estão connosco, a Teresa Maria na cidade do Fundão, a Célia Santos no Conselho do Fundão, Joaquim Santos na Covilhã e também connosco o Joaquim Bartolomeu em Dornelas do Zêzere, no Conselho de Pampilhosa da Serra. Vamos recordar Lucília do Carmo.

Na edição desta segunda-feira, dia 28 de setembro de 2026, vamos agora ouvir o fado Vielas de Alfama. A voz é de Miguel Capucho. Vamos ouvi-lo com a indicação da Judite Boavida, que está connosco no Fundão, Helena Esteves também no Fundão, a Maria de Lourdes Olivença em Castelo de Vide, a Maria Irene Gaspar em Cantargalo de Covilhã, Manuel Afonso em Chamos, Conselho do Fundão, e também connosco no Fundão o Rafael Costa, José Torró de Lobato em Idanha, a Nova, a Hilde Ribeiro em São Domingos, a Covilhã, Ana Geraldes em Donas, no Conselho do Fundão, e também Soto da Casa, a Maria dos Anjos. Beatriz e João Fonseca no Tortuzendo, em Trigais, a Maria do Rosário está em Trigais, freguesia deirada, no Conselho da Covilhã. Aqui no Fundão, a Maria Pereira está connosco, a Judite Esteves também connosco no Fundão, a Maria Rosa Varandas na Covilhã e a Estrela Vidal em Santo António das Areias, no Alentejo.

uma voz jovem do fado, chama-se Lua Madeira e vem aqui ao nosso programa cantar o tema Entrega. É uma indicação que a Maria Georgina Salvado em Chamos, Conselho Fundão, nos deixa, também no Conselho Fundão o Francisco José Cruz, o António Ribeiro em Idanha Nova e o José Duarte Pereira na cidade da Covilhã. O José Augusto no Teixoso, a Covilhã, e também connosco o João Manuel em Alpedrinha, no Conselho do Fundão, bem como a Lucinda Edmond em Silvares. Na Covilhã está a Rosa Cristina e, no Fundão, o Francisco Pereira também está na sintonia da RCB, assim como a Conceição, aqui no Fundão, a Júlia Pudão e o João Soriano na Covilhã e o Sérgio Ferreira em Castelo Branco. Vamos ouvir Lua Madeira.

0: Obrigada.
1: Estamos a terminar o nosso programa de hoje, o que é, obviamente, uma pena para nós, porque gostaríamos de estar mais tempo consigo e também com os fados e fadistas. Mas vamos terminar com Fernando Farinha e Disfarces. É o tema final desta nossa edição, que tem a indicação do Rui Monteiro aqui no Fundão, da família Alverca em Chamos, no Conselho do Fundão, Patrocínio Louro em Castelo Branco, José Paes e Ana Paes no bairro de Santo António, na Covilhã, o Norberto Franco no Fundão, a Isabel Lindeza também no Fundão, o Francisco Cardoso na Covilhã, a Dina Francis em Venezuela, através da internet está também na nossa sintonia, o Eduardo Silva Fernandes no Fundão, a Fernanda Salgren Atalaia do Campo, Conselho do Fundão, a Rosa Vieira em Cortes de Baixo, Freguesia de Cortes do Meio, no Conselho da Covilhã, Sobral de São Miguel, Conselho da Covilhã, o Floriano Branco, a Pereira, Lívia Lopes, na Covilhã, Saraiva Novo, Encarnação Saraiva, no Fundão, Carla, Santos Alexandre, também no Fundão, o Rui Duarte, no Conselho de Castelo Branco, o José Lopes, em Penamacor, e o João Ferreira, em Atalaia do Campo, no Conselho do Fundão. A todos, votos da continuação de uma excelente segunda-feira, muita saúde, boa tarde, regressamos, se Deus quiser, amanhã às 13. Até lá, tudo bom.

0: São 2 horas. Boa tarde.
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0: Muito boa tarde, o último sinal eram 15 horas.
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0: Daqui a pouco há notícias para escutar na antena da RCV os novos juízes sociais do Juízo de Competência Genérica de Idanha Nova já estão oficialmente em funções. A ciência da UBC ou à rua e viajou de comboio até à Guarda. Na Covilhã, a banda vai homenagear António Monteiro no Dia Mundial da Música Salvaterra do Extremo. Tem uma exposição Landscape Together, fazer comunidades territoriais no centro interior. Ruth assinala 35 anos, é com conferência esta tarde no Fundão. Também lhe vamos dar conta da Fatela Sónica, um evento bem posicionado como atividade alternativa. São notícias para lhe darmos nota já a seguir, numa segunda-feira marcada também pelo futsal.
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1: Mais uma vez, muito boa tarde. Apesar de ser feriado, no próximo dia 5 de outubro, dia da implantação da República, o mercado semanal do Fundão realiza-se. O anúncio é feito pela Câmara Municipal, de acordo com a autarquia. Também nesse dia, a Praça Municipal estará aberta no seu período normal de funcionamento, com a presença dos produtores locais. Ainda no Conselho Fundão, em Valverde, até às 16 horas, há uma interrupção no abastecimento de água na freguesia de Valverde. A Aqua Fundália anuncia esta situação na sequência de trabalhos de operação e manutenção no sistema de abastecimento. Até às 4 da tarde, um corte parcial na Estrada Nacional 343, em frente ao cemitério daquela freguesia do Conselho do Fundão. Também até às 17h30 na Rua da Quinta e às 17h na Rua da Cal, o trânsito está cortado em ambas as situações devido a obras que ali decorrem de edifícios habitacionais, sendo necessário cortar-se as vias. Assim, até às 17 horas na Rua da Cal, na Rua da Quintã, até às 17 horas e 30 minutos, a autarquia fundanense pede a melhor compreensão dos automobilistas e moradores pelo incómodo que a situação possa provocar, solicitando a colaboração de todos no cumprimento da sinalização de caráter provisório a que ali é colocada. A Rua da Associação de Desenvolvimento Rural inicia hoje no Auditório da Moagem o programa comemorativo do 35º aniversário. A primeira iniciativa é a Conferência Coesão, Território e Futuro, que reúne vários especialistas e representantes ligados ao desenvolvimento dos territórios rurais. A conferência, promovida pela RUD, marca o arranque de um programa comemorativo que se vai prolongar até a final do ano e que prevê conferências, visitas, projetos apoiados, programas educativos e outros para o conteúdo web. Com esta distinção, o município de Penamacor reforça o seu compromisso com a promoção de uma administração pública digital, mais acessível, inclusiva e centrada nas necessidades dos cidadãos, assegurando que a informação e os serviços públicos digitais podem ser consultados e utilizados de forma simples e autónoma, independentemente das capacidades ou limitações de cada utilizador. A certificação agora atribuída resulta de um projeto financiado pelo PRR, o Plano de Recuperação e Resiliência, integrado no processo de modernização e transformação digital da administração pública. Os novos juízes sociais do Juízo de Competência Genérica de Idanha Nova já estão oficialmente em funções. O mandato, válido para o biênio 2026-2028, teve início no passado dia 1 de outubro, depois de concluído o processo de recrutamento e validação das listas. Os novos juízes sociais foram designados para o Juízo de Competência Genérica de Idanha, integrado no Tribunal Judicial da Comarca de Castelo Branco. O processo de seleção foi promovido pelo município de Idanha Nova. A lista ordenada de candidatos foi aprovada por unanimidade pelo Executivo Municipal a 10 de agosto e posteriormente validada pela Assembleia Municipal. Concluídas as formalidades legais e entregues as listas ao Tribunal Competente, os juízes iniciaram-se o seu mandato para o período 2026-2028. Estes cidadãos vão colaborar com os magistrados judiciais de carreira, nomeadamente em processos de promoção e proteção de crianças e jovens e em processos tutelares educativos. O município de Idanha Nova destaca a importância desta participação cívica, considerando que permite aproximar o sistema judicial da comunidade e assegurar a representação da realidade social do concelho em matérias de particular sensibilidade. São 15 horas 9 minutos, milhares de pessoas de muitas geografias participaram na edição de 2026 do Fatela Sonic, organizado pela Associação Cultural, com o mesmo nome, na freguesia da Fatela, no Conselho do Fundão. A iniciativa iniciada em 2019 juntou este ano 30 projetos musicais oriundos de 7 países. A organização faz balanço positivo do festival, que irá manter-se na Fatela até que o território queira. Já o município do Fundão considera que o evento alternativo está bem posicionado. Dulce Gabriel.

0: Diversidade e multiculturalidade. Assim se caracteriza o Festival de Música Punk Rock que acontece todos os anos no Anjo da Guarda, na Fatela. Foi lá que registamos a opinião do natural e residente naquela freguesia, Francisco Fernandes.
1: A música já não é, chamo eu, a música a pedreira, já não é dos meus tempos, eu já tenho passado 70 anos, não é? Já não tenho esta coisa de estar aí a bater com a cabeça, não é? São culturas que a gente admira e as pessoas são muito educadas, não. A gente às vezes vê pessoas que dizem, isto tem um aspecto duvidoso, mas não, são pessoas educadas, muito sociáveis e tal.
0: A reportagem da RCB encontrou na Fatela outras pessoas com raízes na região e que vão ao festival por puro prazer. Manuel Santos e o irmão João são duas dessas pessoas que gostam do evento e alertam contra o preconceito.
2: Serve um bocado para abrir a mentalidade das pessoas e não julgarem ninguém pelas aparências. Para já não se deve julgar ninguém, independentemente da aparência que tenha, muito menos aqui.
0: Além dos naturais e residentes, o Fatela Sónica é vista como um evento de culto, conta-nos Ricardo Nunes, que veio de Soure, Coimbra.
3: A minha geração não gosta disto, gosta é de funk e de brasileiradas e de outra coisa. Cada vez vejo menos gente da minha geração a gostar disto. Respeito os gostos dos outros, se quiserem vir são bem-vindos, se quiserem experimentar também, mas se não quiserem também não vou estar a insistir.
0: A RCB encontrou na Fatela Sónica pessoas de muitas geografias e com gostos que vão além da música punk rock. Nuno Marçal é uma dessas pessoas que considera o Fatela Sónica um espaço de libertação.
4: É um espaço de catarse humano, ao fim e ao cabo. Uma pessoa vem aqui e liberta-se. É o meu estilo de som, é um dos meus estilos de som favorito. Mas além de tudo isso, é beber este exemplo em como... Eu costumo dizer que isto é a raiva, mas também o amor pelo fazer acontecer. E acontece, que às vezes num sítio mais improvável acontece um festival destes e que traz tanta gente. E isto é realmente um encontro de pessoas que não é só que gostem desta música, mas acho que vêm aqui beber muito mais do que música.
0: Nuno Marçal faz dos livros a sua vida, encontrou publicações do seu interesse na banca da livraria Edições Libertárias, que esteve no Fatela Sónica a vender obras sobre sustentabilidade.
5: Do Anjo da Guarda.
0: Miguel Newton, o mentor do festival Fatela Sónica, que também é uma associação cultural, uma organização que pretende manter o festival com o mesmo número de dias e um modelo de evento. Um festival alternativo com forte pendor internacional e bem posicionado.
6: Vista daquilo que pode ser uma oferta alternativa em contexto nacional, acho que ele está bem posicionado. Ele tem uma dimensão internacional também. Eu estive com pessoas de Singapura, África do Sul. Há requisitos que para nós são essenciais. Acho que tem que existir um envolvimento grande com a comunidade da Fatela, que senti que isso estava a acontecer.
0: Miguel Gavinhos, presidente da Câmara Municipal do Fundão, destacando a integração da Fatela no festival, cujo relacionamento e apoio será aprofundado, garantiu o autarca. Este ano, o município do Fundão disponibilizou apoio logístico para um acontecimento que, segundo a organização, teve custos estimados em 40 mil euros.
7: Gabriel, no Fatela Sónica, bem posicionado como evento alternativo, milhares de pessoas de muitas geografias participaram na edição deste ano. A Universidade da Beira Interior levou a ciência para fora dos laboratórios, com experiências e atividades na Praça do Município, na Covilhã, uma viagem de comboio até à Guarda. As iniciativas integraram o UBI Science and Innovation Festival. Durante 3 dias, a UBI aproximou a investigação científica da comunidade com atividades dirigidas a pessoas de todas as idades. Na Praça do Município da Covilhã, o público pôde contactar diretamente com investigadores e explorar temas como o funcionamento do cérebro, a economia circular, os microplásticos, as vacinas de DNA, o sistema endócrino e o cancro. A iniciativa prosseguiu no dia seguinte com o Science on Rails, uma viagem de comboio entre Covilhã e a Guarda, que juntou investigadores, estudantes e passageiros numa sessão de divulgação científica em movimento. Investigadores das áreas da informática, psicologia e ciências da saúde apresentaram o trabalho desenvolvido na UBI. A viagem contou ainda com a presença da reitora Ana Paula Duarte e de responsáveis pela investigação

0: da Universidade Além do Robô, da Unitri. A iniciativa foi realizada em parceria com a Move Beiras e o Museu Nacional Ferroviário. Procurou associar ciência, mobilidade sustentável, património e valorização do território. De acordo com a vice-reitora para a investigação, Silvia Socorro, o balanço do festival é muito positivo, com a expectativa de que a iniciativa se repita no futuro. A fechar, Salvaterra do Extremo, no Conselho de Idenha, recebeu a exposição itinerante Landscape Together, fazer comunidades territoriais no centro interior. É uma iniciativa da Universidade de Coimbra que apresenta propostas de arquitetura e estratégias de desenvolvimento territorial pensadas para a região. A exposição resulta de um projeto europeu, reúne trabalhos desenvolvidos por estudantes de mestrado integrado em arquitetura da Universidade de Coimbra ao longo dos anos letivos 2023-2024 e 2024-2025. Em Salvaterra do Extremo, os projetos apresentados integram a estratégia Salvaterra Experimenta, que parte da valorização do património e da paisagem, dos recursos produtivos e da identidade local. A estratégia prevê ainda a qualificação do espaço público e a instalação da obra Ninho Globo do Atelier Yoc-Yoc, reforçando a ligação entre arte, património e comunidade. A proposta está organizada em três eixos: saber, produzir e habitar. Fica a sugestão em Salvaterra do Extremo esta exposição sobre novas formas de valorizar o território. É tudo. Quanto a notícias a esta hora, desejo-lhe a continuação de uma ótima audição.
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Boa tarde, Chuva Dissolvente, Paulo Gonzo, no álbum 20 anos, 20 bandas de tributo aos Chutes e Pontapés. Foi uma boa forma de iniciar as matinés da RCB e também de iniciarmos mais uma semana. Hoje é segunda-feira, já percebemos que o tempo mudou, mas sobre o estado do tempo já vamos falar daqui a pouco. O meu nome é Paula Brito Batista e vou estar consigo nas matinés da RCB até às 18 horas. Para já vem aí Nuno Guerreiro, gangster mascarado.

Esta semana o tempo está mais fresco, hoje o céu está nublado, há a possibilidade de queda de aguaceiros. A esta hora no Fundão e também em Belmonte estão 24 graus, a máxima prevista para hoje, 22 na Covilhã e na Guarda, 25 em Penamacor e 26 na cidade de Castelo Branco.

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2: Olá, Sr. Doutor, bom
3: dia. Olá, bom dia.
2: Vamos hoje falar sobre a perda de memória. E aqui a nossa ouvinte diz que a perda de memória, pelo menos tanto quanto julga saber, por isso também pergunta para saber mais, é a primeira queixa associada às insónias, é verdade?
3: Vamos ver. A insónia é a existência de um sono durante a noite inadequado ou insuficiente. E sabemos que o sono é essencial para reparar a energia gasta durante o dia. E todos os fatores que o limitam são prejudiciais a nível físico e mental. Ora, o sono é suficiente quando produz um estado de alerta total e uma sensação de bem-estar no dia seguinte. Portanto, nós, quando dormimos, temos que acordar não mais cansados de quando nos deitamos. Temos é que estar bem dispostos, etc. Ora, a grande maioria necessita de média de 8 horas de sono, bom sono, em cada noite. Quem dorme mal ou durante poucas horas tem grandes problemas de concentração e até de memória, e é mais irritável e tem mais riscos de depressão e ansiedade. Portanto, a nossa ouvinte tem razão. Quem dorme mal tem, durante muito tempo, tem perda de memória e fica mais irritável. Isto tem de chamar a atenção de que é verdade que tem essa complicação.
2: Porque há pessoas que ficam logo aflitas, perda de memória pode significar Alzheimer.
3: Não, mas isto é preciso ser uma coisa mais de 2, 3
2: sistemática.
3: Meses. Sistemática. Sistemática. Né, normalmente as pessoas sentem-se mal e vão ao médico. Diz, doutor, eu até já me esqueço. Que é para tomar ou um indutor de sono, que é um medicamento para fazer que a pessoa comece a dormir, ou então um comprimido para manter o sono, que seja a pessoa adormece com facilidade e no lugar de acordar ao fim de 2, 3 horas, não. Tomou o medicamento e faz efeito mais 6 horas ou 7. Isso é que é.
2: Muito obrigada, doutora. Imagina. Até à próxima edição e nós contamos consigo.
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Ela tinha uma amiga na voz de Camané, que vai estar no Fundão, no âmbito do Festival Amália Rodrigues, que começa já no dia 1 de outubro, quinta-feira, e se prolonga até domingo. Durante 4 dias, o fado vai andar à solta na cidade. E é logo no primeiro dia que Camané vai participar numa mesa redonda na Biblioteca Municipal Eugênio de Andrade, às 21, 1 de outubro, quinta-feira, sobre o valor da palavra na obra de José Mário Branco, com a participação especial do fadista, numa iniciativa em parceria com Camisola Preta e Tinta da China. Já na sexta-feira, o Octógono vai receber os concertos de Sandra Correia, às 21h30, e da fadista Sandra Cristina. Às 22h45, sobe ao palco Pedro Moutinho. Sábado à noite, também no Octógono, às 21h30, Sofia Pires e Margarida Geraldes apresentam o espetáculo Entre Fado, Beira e Alentejo. E às 22h30 será a vez de Raquel Tavares subir ao palco do Octógono. Agora ela vem subir ao palco das matinés da RCB com um tema retirado do álbum Roberto Carlos por Raquel Tavares. Chama-se Olha.

Raquel Tavares, que vai estar no sábado à noite no Octógono, no âmbito do Festival Amália Rodrigues, que decorre no Fundão de 1 a 4 de outubro. O encerramento é no domingo à noite, com a 12ª edição do concurso de fado Amália Rodrigues. É às 21 horas no Octógono, para celebrar o fado e também o legado da diva do fado, Amália Rodrigues, que vem aí para encerrar este nosso cantinho do fado, que serviu também para divulgar o festival, com um dos seus fados mais divertidos e alegres, chama-se Ocareca.

E só mesmo para terminar o programa do Festival Amália Rodrigues, na sexta, sábado e domingo, 2, 3 e 4 de outubro, a sede da Associação Fado Cal, na Rua da Cal, transforma-se numa casa de fados a partir das 0 horas e até às 2 da madrugada, prolongando as noites do festival num ambiente entre fadistas, músicos e público. E também durante estes 3 dias, se for almoçar a um dos restaurantes da cidade do Fundão, não se surpreenda se de repente ouvir cantar o fado. Os fadistas da região vão andar por aí, pelos restaurantes da cidade, a lembrar que há fado no Fundão.

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E foi assim, com o tema Beirã de Rui Veloso, que passamos num saltinho do fado para o rock, muito menos do que a distância entre Lisboa e Bragança. Para ti, Maria, encerrar a primeira hora das matinés da RCB. Chutes e pontapés.

0: Boa tarde, são 16 horas.
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pronto, voltamos num instante. Já estamos na segunda hora das matinés da RCB. E que bem que ela começou com esta música, The One, de Elton John. E ainda aí vem Gavin James com Afterlife e Jamiroquai, Smile. 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

0: Vamos lá espreitar, que é uma coisa que só é possível em rádio, espreitar com os ouvidos as curiosidades do dia com o Fernando Teixeira.
1: Sabia que existem colecionadores de cápsulas de metal de champanhe? Existem mesmo colecionadores daquelas cápsulas de metal que prendem as rolhas das garrafas de champanhe ou de espumante. É uma prática cada vez mais recorrente e dá-se-lhe o nome de placomusofilista.

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Inconfundível, o som da guitarra e a voz de Eric Clapton, que recordamos aqui com este tema Before You Accuse Me. Agora vem Lolo's Guay e o tema Beautiful Lies. Está com a RCB e está muito bem.

Saudações associativas a todos os ouvintes deste Espaço Teco. Hoje vamos falar sobre casa própria, que vale muito. Mas chegará para viver melhor na reforma? Durante décadas, comprar uma casa foi um grande investimento de muitas famílias portuguesas. Hoje, muitas pessoas mais velhas têm um imóvel de valor significativo, mas uma pensão que deixa pouca margem para as despesas do dia a dia. Como transformar esse património em segurança financeira sem comprometer o futuro? Para muitas famílias, a casa própria representa o maior investimento de uma vida. No entanto, ter património não significa ter liquidez. Uma casa pode valer muito no mercado, mas esse valor não paga por si só alimentação, energia, medicamentos ou despesas de saúde. É neste contexto que têm ganho visibilidade soluções que permitem transformar o valor da habitação em dinheiro, como a venda da propriedade com reserva de usufruto. Na prática, o proprietário vende o imóvel, recebe um determinado montante e mantém o direito de nele viver, nas condições acordadas. Pode parecer uma solução atrativa para quem tem uma pensão reduzida e uma casa de valor elevado, mas exige uma análise cuidada. O montante recebido não é um rendimento adicional, resulta da conversão antecipada de património em liquidez. Antes de aceitar uma proposta, é essencial perceber quanto vale efetivamente o imóvel que está a ser oferecido e em que condições. Importa também saber que os direitos permanecem após a venda. Durante quanto tempo poderá utilizar a habitação? Quem ficará responsável por impostos, despesas e obras? E o que poderá acontecer perante diferentes situações futuras? Uma avaliação independente do imóvel e aconselhamento jurídico podem ser importantes antes de tomar uma decisão. E se houver outras soluções? Vender a casa ou parte dos direitos sobre ela não deve ser uma decisão tomada sem comparar alternativas. Se a habitação for demasiado grande ou dispendiosa, poderá fazer sentido ponderar uma mudança para um imóvel mais pequeno. Dependendo da situação, o arrendamento de parte da casa ou de outras formas de obter rendimento também podem ser consideradas. Não existe uma solução igual para todos. O importante é perceber qual permite melhorar a situação financeira atual sem comprometer desnecessariamente a segurança futura. A habitação não é apenas um investimento. Para muitas pessoas, é também uma importante reserva de segurança. Transformar esse património em liquidez pode melhorar o rendimento disponível hoje, mas reduz o património para o futuro e pode ter impacto no que será transmitido aos herdeiros. Antes de transformar a casa em dinheiro, faça sempre as contas. Quanto vale realmente o imóvel? Quanto dinheiro preciso? Durante quanto tempo esse valor permitirá complementar a minha pensão? Que direitos mantenho sobre a habitação? Que despesas continuarei a suportar? Existem outras alternativas? Caso tenha dúvidas sobre este e outros assuntos, não hesite em contactar a DECO

0: Brian Adams, Cloud Number 9, numerar as nuvens. Hoje podiam vir números para numerar tanta nuvem que há pelo céu. Mas nós, quando éramos mais pequenos, e até agora já decrescidos, divertíamos-nos a olhar para o céu e a ver as formas das nuvens e cada um via uma coisa diferente. Às vezes lá encontrávamos as mesmas coisas, desde animais, personagens, serras, dragões. Enfim, quando ainda não tínhamos telemóveis para jogar, ou computadores, ou tablets, ou whatever. Antes ouvimos UB40, Higher Ground, e estamos nas despedidas da segunda hora das matinés da RCB. A boa notícia é que voltamos já a seguir ao sinal horário das 17.
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0: Boa tarde, são 17 horas.
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São tão frágeis as verdades que se rompem com a aurora que as não remendaria. 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

Sérgio Godinho, dias úteis. E quem disse que segunda-feira não pode ser um excelente dia útil depois de um início de semana de trabalho? Planear uma tarde ou uma noite, dependendo do seu horário, para ir ao cinema. 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E reza assim a história. Depois de perder a mãe durante o período de Natal de 2004, Elsa refugia-se no trabalho como publicitária para evitar o luto e anestesiar a dor. Estes excessos de trabalho deram origem a um colapso nervoso que a obriga a parar. É assim que, enquanto o namorado permanece em Madrid, ela vai de viagem com uma amiga até Lanzarote, nas Ilhas Canárias, onde encontra no sofrimento alheio material de inspiração para os seus próprios projetos criativos. Em paralelo, em 2025, Raul, um realizador e argumentista em crise criativa, está em busca de inspiração para um filme. A história que começa a surgir-lhe na cabeça cruza-se de forma inesperada com a de Elsa, fazendo-o questionar os ténues limites entre a realidade e ficção. Natal Amargo. 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É como o Natal, é quando o homem quiser. É agora.

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2: 28 de setembro de 2026, Dia Mundial contra a Raiva, Dia Internacional para o Acesso Universal à Informação e o Dia de Confúcio, que se celebra anualmente nesta data, em honra do nascimento do célebre filósofo, educador e pensador chinês. A 28 de setembro de 1863, nasceu em Lisboa o penúltimo rei de Portugal, Dom Carlos I, martirizado. Em 1893, foi fundado o Futebol Clube do Porto. Em 1903, nasceu no Fundão Fernando de Almeida, médico e arqueólogo. Em 2004, José Cesário, secretário de Estado da Administração Local, presidiu em Oleiros a entrega das últimas 4 casas reconstruídas depois dos fogos de 2003, onde foram destruídas 29 habitações. Em 2007, foi fundada a Casa do Benfica de Oleiros. Em 2008, António Costa, 44 anos, militar da Guarda Nacional Republicana no Fundão, morreu em serviço nas operações de combate a um incêndio na freguesia do Telhado, ao ser atropelado por um carro de bombeiros quando este efetuava uma manobra. Ainda em 2008, foi inaugurado o Lar de Idosos da Santa Casa da Misericórdia do Fundão, em Aldeia dos Joanos, uma estrutura com capacidade para 12 utentes, com 5 quartos duplos e 2 individuais. Em 2009, um autocarro de passageiros caiu da Ponte Pedrinha sobre o rio Zêzere na Estrada Nacional 506, Conselho da Covilhã. No acidente resultaram 10 feridos. Em 2012, faleceu aos 92 anos.

0: Cidade, Maria Alcina Franco Patrício. Foi professora de Educação Física e Visual na Covilhã e Belmonte, escritora e fundadora do grupo de música popular As Cantadeiras de Caria. Estes factos fazem história neste dia 28 de setembro.
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0: Ronnie Fuego, Notificação, e antes tivemos DJ Telio, Tropa do Madruga. Agora está notificado, é para ouvir um conselho da Memo Move.
1: Conselho Memo Move, o espaço que fala de saúde e bem-estar, de segunda a sexta, na Rádio Cova da Beira. Olá, esta semana é dedicada ao tema Resultados e Benefícios do Treino do Altasc. Como já aqui foi dito, o Dual Task combina uma tarefa física com uma tarefa cognitiva. A prática regular deste tipo de treino pode contribuir para melhorar a capacidade de realizar duas tarefas em simultâneo, trabalhando a atenção, a coordenação e a mobilidade. Este é um treino particularmente interessante porque se aproxima de muitas situações do nosso dia-a-dia, nomeadamente quando precisamos de movimentar o corpo enquanto prestamos atenção ao que nos rodeia. Aceita o nosso conselho? Não procure fazer exercícios difíceis. Treine regularmente duas tarefas simples em simultâneo, como, por exemplo, caminhar enquanto diz nomes de animais. Quando conseguir fazê-lo facilmente, aumente um pouco a dificuldade. Este é um conselho do Memo Move. 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
1: Geografia particular, Mafalda Veiga. Antes estivemos com Jorge Palma e o tema Quarteto de Cordas, e vamos continuar com música portuguesa, Paco Bandeira e Teresa Salgueiro, com Lusitana Ensemble. Está com a RCB nas matinés da rádio e espero que esteja a passar uma excelente tarde de segunda-feira.

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E pronto, terminaram num instantinho as matinés da RCB, a primeira da semana, que vai ser assim, algo cinzenta e até chuvosa, mas nós vamos trazer luz e alegria às suas tardes. Voltamos amanhã, depois do Jornal das 15, para já às 18. Há notícias, como sempre, no Jornal da Tarde. Fique bem, porque também nas matinés da RCB, tal como nos desenhos animados, acaba sempre bem. Vêm os azeitonas para as despedidas.

0: Boa tarde, são 18 horas.
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4: Muito boa tarde, daqui a pouco há notícias na antena da RCB, é o Jornal da Tarde, as notícias da região que vão estar em destaque. Dar-lhe-emos conta dos nomes que integram a Comissão de Honra da Candidatura da Covilhã Capital da Cultura, Capital Portuguesa da Cultura. Iremos também dar-lhe nota de Pastores, que regressa a Cortes do Meio e Fatela Sónica, bem posicionada como evento alternativo. Também o apoio às associações do Conselho de Belmonte serão decididos em outubro. De regresso está o Em Trânsito da Quarta Parede. Dar-lhe-emos também nota do futsal. Esta noite há relato aqui na antena da Rádio Cova da Beira. A Associação Desportiva do Fundão recebe a União Venda Nova. É a jornada número 3 do Campeonato Nacional da Primeira Divisão. É este o jogo que vai fechar esta jornada. São alguns dos temas para escutar daqui a instantes.
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4: Mais uma vez, muito boa tarde. É uma segunda-feira marcada pelas Assembleias Municipais da Covilhã e de Penamacor. A Covilhã está ainda a decorrer em Penamacor, concretamente em Meimão, a freguesia do Conselho de Penamacor. Vai realizar-se a partir das 19 horas essa Assembleia Municipal. Mas é também dia para, se quiser noite, para a Assembleia de Freguesia da União de Freguesias do Fundão de Valverde Donas, Aldeia de Joanes e Aldeia Nova do Cabo. É outro dos temas a que a RCB vai seguir de perto e dele deremos conta também aqui na antena da Rádio Cova da Beira. Mas é também com desenvolvimentos em próximos informativos dos 35 anos da RUDE, a Associação de Desenvolvimento, realizou na cidade do Fundão, está de resto a realizar na cidade do Fundão uma conferência sobre os territórios rurais, mas também o compromisso da RUDE até 2035. Presente está o vice-presidente da Comissão de Coordenação e Desenvolvimento Regional do Centro. São temas que a RCB está a seguir de perto e lhe daremos conta aqui em desenvolvimento em próximos informativos da rádio. A candidatura da Covilhã à Capital Portuguesa da Cultura 2028 já tem comissão de honra. São 28 personalidades ligadas à cultura, às artes, ao conhecimento e às instituições da região que manifestam o seu apoio ao projeto. A comissão de honra da candidatura da Covilhã à Capital Portuguesa da Cultura 2028 reúne 28 personalidades de reconhecido mérito nas áreas da cultura e das artes. Entre os nomes estão o ator Rui de Carvalho, que deu os primeiros passos em palco na Covilhã, o professor emérito da Universidade do Porto, Arnaldo Saraiva, natural de Casegas, a reitora da Universidade da Beira Interior, Ana Paula Duarte, o músico e compositor da Covilhã, João Gil, e o antigo ministro da Cultura, também natural da Covilhã, Pedro Roseta. Integram também a comissão vários responsáveis e representantes das estruturas culturais daquela cidade, entre os quais Francisco Afonso, do Nielab, João Castro, da Quarta Parede, Ricardo Runa, Kaiser Balé, Celina Gonçalves, do Teatro das Beiras, Sérgio Novo, da Asta, Lara Seixo Rodrigues, da da Mystic Car Maker e Nelson Manuel e Silva do Diafragma. A Comissão de Honra inclui ainda representantes institucionais, como a Vereadora da Câmara da Covilhã, com o Pluro da Cultura Regina Gouveia, os presidentes das comunidades intermunicipais da Barabaixa e da região das Beiras e Serra da Estrela, João Lobo e Carlos Condenso, respectivamente, e Rui Ventura, o presidente da Comissão Executiva da Turismo Centro. O presidente da Câmara da Covilhã, Hélio Fazendeiro, também integra a Comissão de Honra. De acordo com o município, a diversidade dos nomes que integram a chamada Comissão 28 pretende reforçar a candidatura e evidenciar a ligação da cidade à criação artística cultural. A Câmara sublinha ainda que o apoio à candidatura não fica por aqui. A partir desta semana começam a ser divulgados os testemunhos da Comissão 28+, que pretende reunir outras personalidades e entidades e contribuir para deixar um legado cultural no concelho e na região para além de 2028. Já vamos ao futsal. Hoje, esta noite, há futsal aqui no Fundão e também relato na Rádio Cova da Beira. É a Associação Desportiva do Fundão, União Venda Nova. Para já, dar-lhe conta da Fatela Sónica, bem posicionada como evento alternativo. Milhares de pessoas de muitas geografias participaram na edição de 2026 do Fatela Sónica, organizada pela Associação Cultural com o mesmo nome. A iniciativa, iniciada em 2019, juntou este ano 30 projetos musicais oriundos de 7 países. A organização faz um balanço positivo do festival, que irá manter-se na Fatela até que o território queira. Já o município do Fundão considera que o evento alternativo está bem posicionado, como conta a repórter RCB Dulce Gabriel.
1: Diversidade e multiculturalidade. Assim se caracteriza o Festival de Música Punk Rock que acontece todos os anos no Anjo da Guarda, na Fatela. Foi lá que registamos a opinião do natural e residente naquela freguesia, Francisco Fernandes.
6: Esta música já não é, isto, a música da pedreira, já não é dos meus tempos, eu já tenho passado 70 anos, não é? Já não tenho esta coisa de estar aí a bater com a cabeça, não é? São culturas que a gente admira e as pessoas são muito educadas, não. A gente às vezes vê pessoas que dizem, isto tem um aspecto duvidoso, mas não, são pessoas educadas, muito, muito sociáveis e tal.
1: A reportagem da RCB encontrou na Fatela outras pessoas com raízes na região e que vão ao festival por puro prazer. Manuel Santos e o irmão João são duas dessas pessoas que gostam do evento e alertam contra o preconceito.
7: Serve um bocado para abrir a mentalidade das pessoas e não julgarem ninguém pelas aparências. Para já não se deve julgar ninguém, independentemente da aparência que tenha, muito menos aqui.
1: Além dos naturais e residentes, o Fatela Sónica é vista como um evento de culto, conta-nos Ricardo Nunes, que veio de Soure, Coimbra.
8: A minha geração não gosta disto, gosta é de funk e de brasileiradas e de outra coisa. Cada vez vejo menos gente da minha geração a gostar disto. Respeito os gostos dos outros, se quiserem vir são bem-vindos, se quiserem experimentar também, mas se não quiserem também não vou estar a insistir.
1: A RCB encontrou na Fatela Sónica pessoas de muitas geografias e com gostos que vão além da música punk rock. Nuno Marçal é uma dessas pessoas que considera o Fatela Sónica um espaço de libertação.
9: Ah, é um espaço de catarse humano, ao fim e ao cabo. Uma pessoa vem aqui e liberta-se. É o meu estilo de som, é um dos meus estilos de som favorito. Mas além de tudo isso, é beber este exemplo em como... Eu costumo dizer que isto é a raiva, mas também o amor pelo fazer acontecer. E acontece, que às vezes num sítio mais improvável acontece um festival destes e que traz tanta gente. E isto é realmente um encontro de pessoas que não é só que gostem desta música, mas acho que vêm aqui beber muito mais do que música.
1: Nuno Marçal faz dos livros a sua vida, encontrou publicações do seu interesse na banca da livraria Edições Libertárias, que esteve no Fatela Sónica a vender obras sobre sustentabilidade e vida no campo.
10: Mesmo vindo da Amadora, aqui tem muita diversidade. Tem sempre comida étnica e depois o convívio aqui é impressionante.
11: E o pessoal está a comprar bem?
10: Já só sobram estes dos nossos aqui. E aqueles, portanto, são os outros que representamos. Também trouxemos banda desenhada que não é muito comum haver aqui.
1: Flávio Gonçalves, da Livraria Edições Libertárias. Além dos livros, este ano voltou a ser notada a participação de vendedores de discos, merchandising e fotografias alusivas ao punk. O Festival da Fatela leva também àquela localidade artistas plásticos e vai continuar a acontecer no Anjo da Guarda.
12: O que depender de mim, sim.
11: mas depende sempre de outras, da paróquia, do município. Não, mas o município já não depende tanto. É, mas da paróquia, se tiver agora, só se a paróquia dizer, ah, não queremos mais estes gajos aqui, não temos hipótese, porque este é o espaço que gostamos para fazer. Ou arranjávamos outro espaço na Fatel, e até já tínhamos andado a procurar, como associação, arranjar um espaço. Mas as pessoas adoram este espaço aqui mesmo, do Anjo da Guarda.
1: Miguel Newton, o mentor do festival Fatela Sónica, que também é uma associação cultural, uma organização que pretende manter o festival com o mesmo número de dias e um modelo de evento. Um festival alternativo com forte pendor internacional e bem posicionado.
12: Vista daquilo que pode ser uma oferta alternativa em contexto nacional, acho que ele está bem posicionado. Ele tem uma dimensão internacional também. Eu tive com pessoas de Singapura, África do Sul. Há requisitos que para nós são essenciais. Acho que tem que existir um envolvimento grande com a comunidade da Fatela, que senti que isso estava a acontecer.
1: Miguel Gavinhos, presidente da Câmara Municipal do Fundão, destacando a integração da Fatela no festival, cujo relacionamento e apoio será aprofundado, garantiu o autarca. Este ano, o município do Fundão disponibilizou apoio logístico para um acontecimento que, segundo a organização, teve custos estimados em 40 mil euros.
4: Foi assim a Fatela Sónica 2026. Um outro evento está marcado para de 2 a 4 de outubro, na freguesia de Cortes do Meio, no concelho de Covilhã. É o Certame Pastores, a iniciativa que chega à 11ª edição. É organizada pela Filarmónica Recreativa Cortense. Este ano foi, atingindo o número recorde de participantes, a realização da 9ª etapa da Grande Rota dos Caminhos da Transumância é outro dos destaques. Jornalista RCB, Nuno Miguel.
13: Na apresentação do evento, o presidente da Filarmónica Recreativa Cortense sublinha que a organização olha com orgulho para o caminho que foi percorrido até agora, um evento que partiu da comunidade e que pretende manter vivas as tradições da aldeia ligadas à pastorícia e à transumância.
14: Pastores nasceu das forças vivas da nossa terra e da nossa gente. Foi com este espírito que a Filarmónica Recreativa Cortense assumiu a organização do Certame Pastores, uma responsabilidade que ano após ano temos procurado honrar. Mas ninguém constrói um evento desta dimensão sozinho. Pastores é, antes de mais, um encontro com a memória, mas não queremos transformar a memória numa fotografia antiga. Queremos mantê-la viva. Queremos que o visitante possa ouvir os sons dos chocalhos, mas também perceber a história que está por trás deste som. Queremos que veja o artesanato, mas que conheça as mãos que o fazem. Queremos que prove dos nossos produtos, mas que saiba de onde vêm e como são confeccionados. Queremos que percorra as nossas ruas do Certame e perceba que por trás de cada abrigo existe uma história e um caminho.
13: Alexandre Barata realça que na edição deste ano foi também batido o recorde de inscrições, 57, num evento que se tem afirmado pela qualidade e que este ano incorpora também a 9ª etapa da Grande Rota da Transumância.
14: Chegar à 11ª edição é muito mais do que celebrar 11 anos. É olhar para trás com orgulho, mas também olhar para a frente com ambição. Queremos o Pastores cada vez mais forte. Nesta edição atingimos um novo recorde de abrigos, 57. E mesmo assim ficámos com inscrições em lista de espera, por falta de lugares no circuito do Certame. Isto demonstra o interesse em os expositores participarem e o reconhecimento do trabalho desenvolvido pela organização. Esta edição do Certame Pastores ganha um significado especial com a Associação da Grande Rota da Transumância, que escolheu o nosso Certame para realizar a sua 9ª etapa, que ligará as Penhas da Saúde a Cortes do Meio, a Serra à Aldeia.
13: Um evento que há muito ultrapassou as fronteiras de Cortes do Meio, afirma o presidente da Junta de Freguesia. Jorge Viegas não tem dúvidas de que Pastores é já hoje uma marca do concelho da Covilhã.
15: E é uma marca naquilo que tem trazido, o aporte que tem trazido a nível cultural para o concelho, mas acima de tudo também para a freguesia. E é, acima de tudo, aquilo que é mostra do poder, da dinâmica do nosso movimento associativo, que nós sempre, desde o primeiro momento, quisemos acarinhar. Este ano, com a novidade do iNature e da Grande Rota, em boa hora o Joaquim nos abordou no sentido de poder ser aqui incluída a nona etapa desta grande rota. Da minha perspectiva faz todo sentido, vem acima de tudo reforçar aquilo que é a identidade deste certame, mas acima de tudo também o reconhecimento daquilo que é a qualidade do certame.
13: Um evento que, afirma o autarca, deve continuar a afirmar-se não pelo crescimento do número de participantes, mas pela qualidade e afirmação da sua genuinidade.
15: Naturalmente que o evento não terá muito mais por onde crescer, aliás, acho que daquilo que fomos falando nos últimos anos, nós também não queremos que isso aconteça. Quando queremos materializar os eventos em muitas pessoas, acabamos por perder aquilo que é mais genuíno, aquilo que caracteriza o evento. E tenho dito com alguma firmeza que não vale a pena fazer grandes alterações na regulação do trânsito, de querer trazer mais, porque este mais nunca é sinónimo de mais qualidade.
13: Na apresentação do certame, a vereadora com o Pelour da Cultura na Câmara da Covilhã, Regina Gouveia, sublinha que o evento tem sido importante para a dinamização turística de Cortes do Meio e destacando o envolvimento de toda a comunidade na sua organização.
16: Além do potencial turístico que este evento também tem, é um evento construído, concebido de dentro para fora. E isso é fundamental para territórios como este. Portanto, está a fazer um caminho muito, muito interessante. Lá está, porque tem raiz, tem identidade e porque têm tido cuidado de fazer o caminho sem lhe retirar essa identidade. Pode evoluir, não em termos de quantidade, dimensão, não é isso que se pretende. Este evento é aninhado num contexto específico na freguesia e acho que deve continuar a estar aninhado dessa forma.
13: A caminhada de domingo, que marca a nona etapa da Grande Rota da Transumância, vai fazer a ligação entre Cortes do Meio e as Penhas da Saúde, está limitada a uma centena de participantes. As inscrições podem ser efetuadas junto da organização do evento.
4: Evento Os Pastores em Cortes do Meio. Apoio às associações do Conselho de Belmonte serão decididos em outubro. Os apoios do município às associações do Conselho serão decididas na próxima reunião do Executivo, que vai decorrer em outubro, disse António Bates, na última sessão da Assembleia Municipal, em resposta à questão levantada pelo líder da bancada do PSD, Tiago Gaspar.
17: Estamos no final de setembro e, segundo a informação que tenho, existem entidades, se não todas, que ainda não conhecem o valor do apoio municipal atribuído, pois também ainda não veio aqui. Clubes que participam em competições federadas têm inscrições, seguros, deslocações e equipamentos com datas certas. As instituições sociais têm trabalhadores, alimentação, energia, transportes e serviços permanentes que não podem simplesmente esperar. As associações culturais, recreativas e desenvolvimento local têm igualmente instalações e atividades para manter. Não se trata de privilegiar umas entidades em relação às outras. As necessidades são diferentes, mas todas precisam de previsibilidade. Por isso, peço um mapa claro, pedidos apresentados, decisões tomadas, montantes atribuídos, datas previstas e situação dos pagamentos.
4: Na resposta, António Beto explicou que as restrições orçamentais da autarquia não permitiram até o momento liberar esses mesmos apoios.
18: E não foi antes por questões de restrições orçamentais da autarquia. Se o fizéssemos, não tínhamos condição de tesouraria para depois honrar os compromissos e, como tal, eu frisei com algumas que até ao final de setembro, não será, será mesmo no início de outubro, literalmente isto, que iremos aprovar este apoio na próxima reunião de executivo.
4: Ainda assim, segundo o Presidente da Câmara de Belmonte, não vai ser possível regularizar todos os apoios até ao final deste ano, devido ao atraso que já vem de anos anteriores.
18: Já os do ano passado. Foram a Grande Maria pagos durante o ano 2026, não é?
19: Sim, já o tinha dito aqui.
18: Há aqui, naturalmente, pelos mesmos motivos. Há aqui um desfasamento temporal que não conseguimos recuperar até o final do ano. Não é possível, do ponto de vista de tesouraria. O intuito é que ela possa ser recuperada durante o ano 27, nunca em 26, porque isso não é possível, do ponto de vista de tesouraria.
4: O autarca espera regularizar todos os apoios com o movimento associativo do Conselho durante o próximo ano. E Belmonte, que vai receber o 4º Encontro Associativo da Beira Baixa, no próximo dia 10 de outubro, o Auditório da Santa Casa da Misericórdia de Belmonte recebe o 4º Encontro Associativo da Beira Baixa, que este ano tem como eixos a economia, valor e inteligência artificial. São estes três temas que vão estar em destaque durante a manhã, num encontro que reúne empresários, técnicos, dirigentes, associativos e diversos participantes que conhecem a atividade associativa nas suas diversas facetas. A tarde começa com um breve percurso pela zona histórica da Vila de Belmonte, seguida a realização de mesas de trabalho sobre as temáticas do encontro. Um momento musical pelo Grupo Coral da Academia Sénior de Belmonte e da Solis, a Associação do Centro de Convívio Partilhas, Academia Sénior, antecede o encerramento previsto para às 18 horas. A iniciativa do Movimento Associativo da Aura Baixa, em conjunto com a Associação Desportiva de Belmonte, tem os apoios da Câmara Municipal de Belmonte, da Santa Casa da Misericórdia de Belmonte e da Solis, a Associação de Solidariedade Social do Conselho de Belmonte. E de 15 de outubro a 20 de novembro, a Associação Quarta Parede, na Covilhã, vai organizar a 7ª edição do Em Trânsito, Artes Performativas para Novos Públicos, o programa que contempla espetáculos, oficinas e sessões de contos para grupos escolares e público em geral, vai estar em diferentes espaços da cidade e nesta edição nas freguesias de Unhais da Serra, Casegas, Orondo e São Jorge da Bará. Jornalista RCB, Nuno Miguel.
13: Na apresentação do programa, Sílvia Pinto Ferreira, da direção artística do festival, destaca a aposta que tem vindo a ser feita nas freguesias e procurando o desenvolvimento de atividades em espaços não convencionais.
19: Nesta edição está presente em Unhais da Serra, Casegas, Orondo e São Jorge da Beira. Também é uma característica em trânsito as atividades acontecerem em espaços de apresentação não convencionais, sendo esta uma programação que acontece fora de portas dos teatros, em diferentes espaços que vão ao encontro das pessoas, como escolas, centros sociais e a biblioteca.
13: A programação está direcionada para a criação de ambientes de proximidade e experiências significativas entre as artes performativas e pessoas de diferentes gerações, com particular atenção às crianças e jovens, para quem este pode significar um primeiro encontro ao vivo com as artes.
19: O programa de 2026 acolhe espetáculos, oficinas e sessões de contos num total de 30 sessões para grupos escolares e público em geral. Trata-se de uma programação muito direcionada para a criação de proximidade e de experiências significativas entre as artes performativas e pessoas de diferentes gerações e contextos. Estes novos públicos não se referem só a faixas etárias, mas também a novas experiências. Isto quer dizer que integra atividades para todos os públicos, com particular atenção às crianças e aos jovens, para quem este pode ser um primeiro encontro com as artes ao vivo.
13: Dança, ilustração, narração oral, música, performance e teatro são as principais propostas da 7ª edição do Em Trânsito, que procura privilegiar novas experiências em tempo de uma múltipla utilização de ecrãs.
19: As propostas passam pelas áreas da dança, da ilustração, da narração oral, da música, da performance e do teatro e têm a autoria de artistas já reconhecidos na mediação

0: Tente, através das artes, proporcionar momentos de encontro, experiências e partilhas coletivas, corpo a corpo e olhos nos olhos.
1: Mais de 30 atividades com acesso gratuito vão ser desenvolvidas ao longo do programa, numa missão, diz a Quarta Parede, de serviço público pelo acesso às artes e à cultura.
2: Em trânsito, artes performativas para novos públicos, de 15 de outubro a 20 de novembro. Apesar de ser feriado, no próximo dia 5 de outubro, dia da implantação da República, no Fundão realiza-se o mercado semanal, informa a Câmara Municipal. A Praça Municipal também vai estar aberta no seu período normal de funcionamento, com a presença dos produtores locais. Fica também esta iniciativa ou esta informação relativa ao mercado semanal no Fundão. Ora, precisamente no Fundão, a Desportiva vai receber hoje, esta noite, o Venda Nova, é para o fecho da Jornada 3 do Campeonato Nacional da Primeira Divisão. A Desportiva do Fundão defronta um estreante na prova, o treinador Beirão, com o objetivo de vencer, quer a equipa competente e séria para poder alcançar os 3 pontos.
3: Temos que ser uma equipa consistente, seja qual seja o adversário, e nós, se formos assim, estamos sempre mais perto de os ganhar. Se facilitarmos em alguns momentos, qualquer equipa nos pode bater o pé. Preparar o PVN, uma equipa com uma entrega brutal, e nós temos que igualar ou superiorizar a nível de entrega, a nível dos fatores volitivos, e chegarmos ao jogo, sermos competentes, respeitarmos o adversário do início ao fim, e tenho a certeza que os nossos adeptos, mais uma vez, estarão connosco, porque esta equipa merece, e eles também merecem que a equipa corra por eles, porque vão voltar a ser esta época o nosso sexto jogador.
2: Perante um adversário que faz da transição o seu jogo, Nuno Couto não quer que os seus jogadores facilitem durante os 40 minutos, uma vez que, em caso de vitória, a ADF sobe ao segundo lugar da tabela classificativa.
4: A vitória de hoje nos coloca neste momento em segundo lugar e é para aí que nós temos o nosso objetivo, mas, como disse, a jogar bem. Porque quem joga bem normalmente está mais perto de ganhar. E nós, para além dos 3 pontos, queremos elevar o nosso nível de jogo para conseguirmos estar em todos os jogos em condições de o disputar. Este na nossa casa, junto dos nossos adeptos, e aquilo que avisámos logo no primeiro treino deste microciclo é que não podemos baixar a guarda por irmos jogar contra uma equipa que tem 0 pontos, porque é nesse momento que o jogo se começa a tornar mais difícil. Portanto, encarar o adversário com o máximo respeito, respeitarmos também aquilo que nós fazemos e o nosso trabalho. Certamente, se assim for, estaremos mais perto de conseguir o objetivo, que são os 3 pontos.
2: O jogo desportivo do Fundão União Venda Nova realiza-se às 21 horas, Pavilhão Municipal do Fundão. Francisco José Tavares, relato na RCB, arbitragem da dupla de Coimbra, Jaime Martins e Pedro Costa, os sócios da Desportiva, têm entrada gratuita. Ainda no futsal, o atual campeão distrital em título comunicou esta segunda-feira à Associação de Futebol Cristal Branco que desistiu da participação nas competições época 2026-2027 no escalão de séniores masculinos em virtude da decisão tomada na Taça de Honra Carlos Renito Xistra. A prova começa este sábado, 3 de outubro. O seu adversário na primeira eliminatória, Águias do Dominguiço, fica automaticamente apurado para a segunda ronda no que respeita ao campeonato distrital de séniores masculinos. A competição inicia-se a 10 de outubro. Os clubes participantes passam a folgar nas datas previstas para os seus jogos com a Casa do Sport Lisboa e Benfica em Oleiros, que, no entanto, mantém todos os escalões de formação. Assim, em virtude da desistência do Clube de Oleiros, o Grupo Desportivo Animação Cultural da Bolsa vai folgar no próximo sábado. Também o atual campeão distrital, precisamente este Oleiros, que desiste assim das provas da Associação de Futebol de Castelo Branco. Há outros temas de que lhe vamos falar, por exemplo, o Terraville, o filme realizado pelo antigo aluno da UBI, Luís Campos, foi escolhido pela Academia Portuguesa de Cinema para concorrer a uma nomeação na categoria de melhor filme europeu. A produção conta ainda com a produtora Ana Almeida, natural da Belmonte, e também a antiga aluna da Universidade Covilhã. São temas para não perder aqui na antena da RCB. É tudo quanto a notícias. Deixe ficar na companhia da Rádio Cova da Beira. A continuação de uma ótima audição. Boa tarde.
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0: São 7 horas. Muito boa noite.
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0: 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Boa noite. 8 horas.
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0: Boa noite, caro ouvinte. Bem-vindos a mais uma noite desportiva na sua rádio Cova da Beira. Está na companhia de Fernando Teixeira para acompanhar hoje aqui em direto e a partir das 9 da noite todas as emoções desse Associação Desportiva do Fundão diante do UPVN para a quarta jornada da Liga Placar de Futsal. Mas já vamos ter com o João Oliveira para as primeiras deste encontro da quinada. Antes vou deixar-lhe apenas os resultados do desporto deste fim de semana que já começa a ter então todas as provas a acontecer, embora estejamos, claro, com as provas nacionais de futebol neste momento paradas por causa da seleção, que venceu ontem em casa da Noruega por 2-1. Mas indo aos resultados deste fim de semana e começando pelo futsal, na 2ª Divisão Nacional, as duas equipas da região a saírem derrotadas, tanto Boa Esperança como a equipa do Ladoeiro. A equipa de Boa Esperança vinha com um bom resultado da primeira jornada, mas acabou agora derrotada por uns pesados 8-1, jogo realizado nos Açores em casa do Barbarense. Já o Ladoeiro tinha perdido de forma pesada com o Belenenses na primeira jornada e agora perdeu por 4-3 em casa diante do Centro Social de São João. Portanto, as duas equipas a perderem na segunda jornada da 2ª Divisão Nacional. Já o Retacho, depois de vencer na primeira jornada, foi agora empatar num terreno muito complicado e sempre com jogos muito equilibrados em casa do Mendiga por 7-7. 7-7, um jogo recheado de golos, sendo que a equipa do Retacho volta agora a jogar já no próximo fim de semana em casa com a Casa Benfica da Golgã, uma equipa que até agora conhece apenas o sabor da vitória. Destaque também no fim de semana para Sub-15, já a 2ª Divisão Nacional de Sub-15, o único escalão que não parou este fim de semana nos nacionais. A equipa do Alcaim estreou-se na prova esta temporada a vencer de forma esclarecedora por 5-0 na recepção à equipa da Sanjoanense. Já no Campeonato de Portugal, jogo em atraso, o Sertanense trazia o jogo em atraso diante do Elvas e jogou-o agora em casa do Elvas, neste caso, o Elvas Chade, perdendo por 2-0. A equipa de Gonçalo Cruz também ainda não encontrar-se com resultados mais positivos neste arranque de temporada. Dizer-lhe também que no fim de semana começou o Campeonato Distrital, já tinha começado a Taça Andorra de Futebol, começou agora também o Campeonato Distrital, com resultados tanto equilibrados como em jeito de goleada. A Atalaia do Campo perdeu em casa diante do Oleiros por 8-1. O Clube Académico do Fundão foi vencer a casa do Belmonte por 3-0. O Proença Nova venceu a equipa B do Cernache também fora de portas por 4-0. E temos depois os dois resultados mais equilibrados da jornada. A vitória do Alcaíns por 1-0 em casa diante do Idanhense, depois da equipa do Alcaíns sair derrotada pelo Vitória de Setúbal na Taça de Portugal e de ter vencido a Supertaça Distrital diante do Fundão. E tivemos também esse Muradal cabeçudo com uma vitória da equipa do Águias de Muradal por 3-2. O Pedrógão de São Pedro folgou nesta jornada inaugural. Dizer-lhe também que é uma notícia de última hora que o campeão distrital em título de futsal, a Casa do Benfica em Oleiros, desistiu das provas esta temporada, o que significa que não vai participar no campeonato distrital e que na Taça de Honra Carlos Renito Xistra, que vai começar já no fim de semana do 3 de outubro, a equipa que jogaria diante do Oleiros, o Sport Lisboa e Águias do Dominguizo, fica automaticamente apurado para a ronda seguinte. Vamos então ao Municipal do Fundão para as primeiras com o João Oliveira. Boa noite, João. Como estão as emoções aí no Municipal?
1: Viva Fernando, viva quem nos ouve aqui no Municipal do Fundão, a ter aqui também alguma contrapartida em termos de bom som. Não sei se podemos confirmar a boa sintonia desde aqui o pavilhão, Fernando Teixeira.
0: Está tudo ótimo, João, podes prosseguir.
1: Muito bem, respondemos aqui do Francisco José Tavares, a conta-gotas vai-se enchendo aqui a casa forte da Desportiva do Fundão. Como sabemos, está num bom momento e vive um bom momento esta equipa de Nuno Couto e a RCB continua um tour para levar até si todo o bom desporto e obviamente em direto e em exclusivo para quem queira acompanhar nessa sintonia bem alta na sua telefonia, através da sua antena e para além fronteiras. Como sabemos, nesta recepção, no fecho ao PVN, em termos de fecho da terceira jornada em que vai opor a Associação Desportiva do Fundão com a União Progresso Vendas Novas, a capital da Bifana, a vir a fazer aqui o fecho e a competir também, obviamente, porque a classificação não nada dita em termos da equipa que está com a melhor pontuação e pelo menos com mais vitórias, sabendo que esta equipa do PVN está para para já a liderar a penúltima posição desta Liga Placar e equipa do Fundão hoje, com esta vitória, acumulando já a quarta partida. Como sabemos, o único desaire foi nessa antecipação da visita ao João Rocha, e nesses 10 gols sofridos apontou, neste caso foi a detentora de 7, por isso também a defender bem esta equipa de Nuno Couto, quanto mais a atacar, que para já vence e convence, que é preciso também de notar isso, que a equipa de Nuno Couto e a equipa da nossa região, e obviamente muita gente aqui, mesmo que não apoie o futsal, a estar aqui sempre presente, já não basta nos acompanhar, a contestar aqui bem presente junto da quadra, que é preciso esse apoio para que também nesta altura haja também pormenores como este. Por isso hoje também contamos aqui com este apoio da Serginha, neste caso é a mascote oficial da Associação Desportiva do Fundão. RCB On Tour, continuamos sempre aqui a dar voz ao desporto na Beira Interior, muito rapidamente, porque sensivelmente daqui a 7 minutos, mais coisa menos coisa, vamos dar esse tiro de meta deste fecho desta Liga Placar 26-27, as duas equipas com duas, para já, fases bem distintas e bem diferenciadas em termos de performance e em termos de olhar para a Liga Placar. Como sabemos, é o estreante, o PVN, que Alcides Lopes traz também o bom futsal, pelo menos não vai, digo eu, acabar, ou pelo menos na cabeça de quem apoia e de quem também lidera esta equipa de Vendas Novas, que, temos que o dizer, mais do que experimentadíssima, Alcides Lopes, como sabemos, o ano passado treinava esta equipa dos Lomos, e o Centro Social de São João é a casa de Coimbra, como sabemos, ali bem pertinho da cidade estudante, que além de coordenador foi de treinador muitos anos deste Centro Social de São João. Por isso, também são notas de rodapé, e sabemos que Nuno Couto há 10 épocas que lidera esta equipa na primeira divisão no futsal em Portugal. Vamos às equipas, porque praticamente meio pavilhão está aqui bem coberto em termos de aprovisionamento para colorir deste sexto jogador desta Liga Placar, este hoje dia de semana, uma bilheteira e uma vinda também completamente diferente. 9 da noite é o início também da partida, de facto aqui um horário aqui bem alargado para que também a televisão, que é isso que muitas vezes manda, temos que o dizer, sem qualquer tipo de rodeios, o Canal 11 hoje a estar aqui também presente na capital da Cereja. Pela equipa do Fundão, 6 Wesler, 9 Eduardo Jove, 10 Nuno Miranda, 11 Renato Almeida, 12 Pelezinho, 13 Diniz Lourenço Aguiar, 14 Gaza é o primeiro guardião a aparecer na ficha, 17 Mário Freitas, o capitão desta equipa do Fundão, Martim Borrico, 24 é o segundo guardião, Ney, o regressado Ney, com o 27 o brasileiro, já Arturo, 30 é o guarda-redes titular e o terceiro e último da ficha de jogo, 47 Landelino, Neto Patu, 60 Guina e 77 Tata, é os homens que Nuno Couto escolhe, e para já vê que a sua equipa não conta para já com lesões, também para já a ter essa boa vibe em termos de futsal e também em termos de criação, porque temos que o dizer, quando há confiança muitas vezes há também aquele sentimento de chegar primeiro à bola e não criar muitas vezes essas lesões, mesmo que não sejam da sua autoria, muitas vezes também deixar-se também cair no relaxo, pode haver algum tipo de toque que possa impedir estar nas próximas partidas. Da equipa do PVN, como sabemos, já demos conta que é liderada por Alcides Lopes, um homem mais do que experientadíssimo nestas lides também de futsal, Centro Social São João, que ainda nos vamos ano passado a liderar também uma equipa de primeira divisão, e hoje aqui a estar aqui como também treinador anfitrião da equipa de Vendas Novas, também para vir aqui jogar aqui ao Fundão, para já numa fase bem ainda bem embrionária da época, mas também sempre difícil, porque o Fundão está bem, recomenda-se, e quando é assim é difícil aqui também dar a volta, porque mais do que experientíssimo é esta direção, e não falando de Nuno Couto, que está há 10 épocas e, como sabemos, é o filho da casa e continua a ser esse adorado, para que manteve e mantém esta equipa na primeira divisão de futsal em Portugal. Abel Vaz é o número 2, 3 Vicente Morato, 6 Coquimbo, 9 Sissi, retornado lado do Sissi, também algumas épocas aqui na equipa fundanense, retornou a vendas novas, por isso também deixou aqui a terra da cereja para ir para uma terra mais acalorada, como sabemos, é ali bem perto de Évora, e a estar ali também mais quentinho Sissi, a voltar outra vez aqui ao Municipal do Fundão. 10 Luís Nunes, 12 Dura, o capitão desta equipa, Afonso Silva, o primeiro guardião na ficha de jogo, o 14, 17 Rafael Freire, 19 Lucas Nunes, 20 Tomás Silva, 21 André Galvão, 22 Jackson Ryan, é o segundo guardião desta equipa da UPVN, e 90 é o Rodrigo Costa e 87 Cigano, para fechar também o lote de escolhidos que viajaram desde Vendas Novas até aqui à cidade do Fundão. Equipa de arbitragem da Associação de Futebol de Coimbra, Jaime Martins, Pedro Costa, é os árbitros principais deste fecho de Liga Placar, acompanhado por David Pereira, cronometrista Manuel Pinto, e também vai ter aqui também árbitro observador aqui bem junto também do nosso sítio onde fazemos a nossa transmissão habitual, e também levamos até si todo este ótimo desporto que obviamente estará sempre aqui bem perto de si. Basta ligar a sua telefonia ou mesmo estar sintonizado aí no online rcb-radiocovadabeira.pt. Nesta altura também entram os artistas, também damos conta que também nos é pedido fazer um registro fotográfico para que haja um complemento de notícia, e obviamente também já o fiz. Muitas palmas, muita festa. Para já as primeiras estão lançadas. Fernando Teixeira, para quem nos ouve, um abraço extensivo. Se só sintonizou a sua rádio amiga, a sua RCB Desporto, vamos sair pela primeira vez, porque daqui a um minuto rola a bola aqui no Municipal do Fundão.
0: Obrigado, João. Já regressamos ao Municipal do Fundão para o início da partida.
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0: Entretanto, dar-lhe a novidade de que o Torriense, equipa que também ainda não pontuou nesta Liga Placar, está a perder diante do Ferreira do Zezer. Falta um minuto para o fim e a equipa do Torriense vai perdendo por 3-1 em casa, o que significa que o Torriense continuará muito provavelmente sem somar pontos. Veremos se a ADF consegue também manter o UPVN a zeros na prova. Já o Ferreira do Zezer tinha sido, aliás, a equipa a quem a ADF foi vencer na última jornada. Portanto, aqui bons indicadores deste resultado, o que significa também, e dá ainda mais valor ao resultado do Fundão na semana passada. Faltam neste momento 50 segundos, portanto, muito provavelmente vai-se confirmar essa derrota do Torriense dentro de instantes. Vamos ao Fundão, João.
1: Muito bem, voltamos outra vez ao Municipal Francisco José Tavares, se assim preferir, o Municipal do Fundão. Ter aqui também esta notícia vinda também dessa outra partida que também fechava esta Liga Placar, como sabemos, no pavilhão da Física, a equipa do Torriense ser batida pela equipa do capital do Ovo, e vai-se iniciar a partida, e por isso também não estar nada bem nesta Liga Placar. Vamos ver se a equipa do Fundão continua com esta toada para que consiga, pelo menos em tese, começa a partida aqui no Municipal. Pelo menos em tese, a equipa do Fundão tem tudo para vencer esta equipa liderada por Alfonso Alcides Lopes. Só sintonizou a sua rádio amiga, dar conta que a partida já se iniciou nesta ADF-PVN. Primeiro remate por parte da equipa forasteira, a ter aqui algum perigo, mas a bola subiu muito ali de canhota por parte também do Cigano, do camisola 87, a ter aqui também alguma também preponderância dos melhores desta equipa do PVN. Equipa do Fundão a iniciar aqui a partida com Jaime Artur, Mário Freitas, Nuno Miranda, Landolino e também Wesler. Por parte da equipa forasteira, vejo ali também o guardião, que hoje é aqui chamado a ser aqui titular, é Jackson Ryan, a ter aqui essa possibilidade de ser o guardião desta partida. Vejo ali também Sissi, vejo também Dura, que no início da partida, e também vejo ali André Galvão, e também vejo ali Tomás Silva. Por isso também é o 5 que também esta equipa do o PVN traz aqui inicialmente aqui para defrontar e competir com esta equipa da Desportiva. Olha, outra vez agora bem jogado, uma boa circulação, uma das notas dominantes que esta equipa da Desportiva.
0: João, termina em Torres Novas, Torriense 1, Ferreira dos Açores 3.
1: Muito bem, termina praticamente por isso. Também damos conta que esta será a última partida, a última dança que esta Liga Placar terá, de, enquanto também vivemos com uma seleção de todos nós, mas no Futebol de 11. Nessa vitória que o Fernando já mencionou, também na Noruega, foi ali praticamente um desfiar do bacalhau. E foi uma boa vitória também junto dos comandados por Haaland e Companhia Limitada. Voltamos ao futsal de primeira na sua Rádio Cova da Beira, na sua antena e para além fronteiras, um bem-aja para a sua sintonia. Mantenha sempre a sua sintonia bem alta na sua RCB. Olha o guardião, bate Jackson ali do outro lado também para devolver ali gentileza para Cicia, estar outra vez em casa, conhece mais do que bem os cantos, à casa de ser titular nesta equipa do PVN. Também agora quase que perdi ali a bola e perdeu mesmo o Cici, porque também ali houve uma boa pressão por parte de Mário Freitas na zona da divisória. Um minuto e alguns segundos para se dar conta também que o cronómetro RCB não para, só para quando a bola para e o árbitro da partida também consente através de quando soa o apito. Agora também ali uma paragem que em termos de ímpeto por parte das duas equipas que nada ajuda. Reposição para o Wesley, devolve ali a gentileza para Nuno Miranda. Nuno Miranda para o Wesley, ainda se joga numa zona muito defensiva. Já Martur tem a posse, agora tem a possibilidade da equipa do Fundão de deslocar ali para o outro lado, onde joga na ala esquerda para Nuno Miranda. Passa ali sobre o seu adversário, para-se sobre Dura, ali Sissi também à larga, mas prefere jogar para o outro lado de canhota para o Wesley. Wesley devolve ali para o Nuno Miranda, ele vai de 1 para 1 ali na ala esquerda, pode ser dado o meio, foi ali um remate ali praticamente de canhota, domina com a direita, desviou ali do seu adversário, a bola saiu bem ali ao lado em que também saiu a bola, onde vai também repor Jackson Ray para Dura para Sissi. Olha a equipa do PVN ali a perder a bola, olha Mário Freitas quase que ganhava a bola, a equipa do PVN não consegue construir e a bola é logo rechaçada, onde encaixa sempre o Jaime Artur e coloca logo redondinho ali a jogar perante a quadra também bem tratada. Como sabemos, é o municipal do Fundão, é casa, como sabemos, aqui do município onde se joga este futsal de primeira. A RCV está em todas para dar essas boas informações em termos desportivos. 2 minutos e meio já envolvidos nesta primeira parte, só houve apenas um remate para a equipa da Desportiva e a bola saiu ali bem perto do poste, mas também sem qualquer perigo. O primeiro canto a favorecer agora a equipa do PVN, enquanto também os ultras Fundão, já demos conta bem audível também nos nossos microfones, em um apoio incondicional à equipa da Desportiva, à equipa de Nuno Couto. Mais um canto ali para bater, olha Dura, bateu contra o boneco, porque o Wesler deu ali mais do que o corpo às balas para fazer essa barreira. Lançamento, reposição para a equipa do PVN, do outro lado para Dura para bater ali, do outro lado ali, abre ali para Sissi, não percebeu que iria ter a possibilidade de fazer nessa projeção que tinha o seu colega atrás, bastava fazer um gesto de simulação. Olha ali a perder a bola agora para Mário Freitas, mas recupera ali também do outro lado, era André Galvão, mas a bola está fora. Reposição para a equipa da casa, que para já ainda não conseguiu ter posse. Boa pressão e boa entrada por parte da equipa do PVN. Olha, agora já Martura, agora sim vai-se aventurar, mas ele pisa, devolve ali a gentileza do outro lado para Nuno Miranda, praticamente pode ir por um ali com dura, vai ali o camisola 10 com o 11, vai bater na baliza, um tiraço! Agora sim, finalmente Fundão ali a aparecer, teria que ser assim, só poderia ser assim, foi praticamente um lance de 1-1 ali a desmontar o último terço defensivo da equipa de Alcides Lopes. Esteve à vista o primeiro, mas a equipa do PVN para já ainda não ser batida nestes quase 4 minutos já envolvidos, assinala o cronómetro RCB. Olha, Landelino ali a tentar ganhar a bola, ganhou bem o pivô e reposição para a equipa da casa. Jaime Arthur levanta as mãos, que hoje traja de calção negro e o resto todo de branco. Hoje a equipa da Desportiva a trajar tal e qual como a sua primeira camisola, o seu fato de trabalho, se assim preferir, para conseguir também hoje dar também essa presença que hoje joga aqui em casa. Praticamente meio pavilhão lotado aqui para conseguir ter essa também apreciação e apoio do sexto jogador. Também a dar aqui conta que muita gente aqui veio também, que veio trabalhar e que vem junto das bancadas ao pé de nós. Ter aqui também hoje observação a equipa de arbitragem nesta primeira divisão do futsal em Portugal. 4 minutos aqui já envolvidos, aqui praticamente aqui a bater aqui em termos de cronómetro, e a equipa do Fundão nem ata nem desata, não consegue pelo menos molhar a sopa. Olha, Renato Almeida, que já fez também a sua primeira aparição, um dos melhores da semana passada em Ferreira do Zezer. Pelezinho foi outra vez o homem estirpe desta bancada que se denomina assim a Associação Desportiva do Fundão. Já passamos esses 4 minutos, 3 segundos, centésimo, já envolvidos. Olha, nem a pedir pontapé de penalti, o árbitro da partida não concede, é Jaime Martins e Pedro Costa que são os árbitros nomeados para esta liga placar desta vinda ao Fundão. E agora Pelezinho quase que chegava para completar e ali melhor a sopa. E também acompanhados por David Pereira, o terceiro árbitro, e o cronometrista é Manuel Pinto. Por isso também uma boa equipa de arbitragem que hoje conta aqui também com alguma também preocupação, e também visto que há 15 dias não correu tão bem com esta vinda da equipa de arbitragem. Já Martur vai para o golo, tiraço, ou bateu ali com o Neia, quase que dava ali uma carambola. Toda a gente se levanta aqui para bater aqui umas palmas aqui a este lance de Ney e Pelezinho, quase que era o primeiro. Fernando, 4 minutos e meio, e para quem nos ouve, um abraço do tamanho do mundo, mas para já DF 0, o PVN também 0.
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0: Mantém-se o 0-0 no Municipal do Fundão. Voltamos às emoções da partida. João, voltamos à partida municipal?
1: Justamente, a trazer aqui outra vez as emoções aqui desde o Municipal do Fundão. Festa e apoio à equipa fundanense, não se pode queixar nem por sombras. Por isso, estar sempre presente este sexto jogador e a fazer aqui muitas vezes de uma moldura humana ótima para que consiga também dar conta que também é importante, que foi isso que na semana passada também foi isso que foi necessário. Uma primeira parte completamente diferente em Ferreira do Zezer do que a segunda. A segunda foi praticamente para fazer cantar o cisne, e a equipa do Fundão acumular a primeira vitória em Ferreira do Zezer. Foi importante dessa vitória categórica em termos de posicionamento desta equipa do Fundão. Olha, nem puxa ali para o outro lado para Pelezinho. A equipa do Fundão estão agora também a resguardar e a priorizar também a posse de bola, mas não se entenderam também Pelezinho e Renato Almeida, e a verdade foi uma, aqui a equipa do PVN é quem agradeceu. Reposição para a equipa do PVN. Olha, Jackson Ryan tem ali do outro lado, onde também está esgueiradíssimo também Luís Nunes, ali a perder a bola também do outro lado, agora quase que ali perdia para um, mas ganha nem ali também na força e também na raça, ganha o canino, ele vira ali também praticamente meia equipa do PVN, mas agora a perder a bola, foi jogado ali pelo pivô, pode ali dar do outro lado, mas ganha Pelezinho. Olha, a equipa do Fundão também é muito boa em termos de um para um. Renato Almeida vai para o golo, pega-se ali, falta, o Tribunal do Fundão levanta-se que nem uma mala a pedir ali castigo máximo, que é como quem diz ali um pontapé de penalti que o árbitro da partida nem esboçou o gesto nem a sua ação, por isso siga a dança e rola a bola aqui no Municipal. Mais dois minutos envolvidos, que é como quem diz, seis desta partida, nem ata nem desato, nulo aqui no Municipal do Fundão. Transmissão Rádio Cova da Beira na sua antena e para além fronteiras, um grande bem-aja neste fim de semana bem alargado, como sabemos já começou os distritais, já deu início os distritais de futsal e também todo este desporto que obviamente pode sempre acompanhar nossos trabalhos narrativos em rcb-radiocovadabeira.pt Liga 3, praticamente aí também a chegar daqui também algumas semanas, e também este acompanhamento também para a semana neste Portimonense Associação Desportiva do Fundão, por isso também a Liga Placar também a estar em todo lado de Norte ao Sul e nas ilhas em termos de primeira divisão do futsal em Portugal. Olha, Renato Almeida puxa ali para Mário Freitas, olha o Wesley Sticker na frente, olha, está
0: por isso não tem
1: e foi ali uma defesa, porque a verdade é uma conta Ferreira.
0: Estava só a dar-te essa novidade, a dizer que o lance é fora da área, o lance com o Renato Almeida, também por aí se fez esse barulho, mas o jogador estava isolado para a baliza, mas é fora
1: da área. Não consigo ouvir, mas acredito eu que já deste também o teu contributo agora também nestas informações. Já está agora ali a perder a bola, mais uma vez ali a perder a bola também o pivô português, e a ter ali mais um desperdício em termos de segurar a redondinha. Olha a equipa do PVN, olha o Dura, vai esticar ali na frente para Sissi, vai ali também Nuno Miranda, vai ali com ele, mas está ali a ganhar a bola e praticamente a dizer é minha e a trazer outra vez a reposição para a equipa do Fundão. 12 minutos, 51 segundos de centésimo, quase 8 já envolvidos, o jogo morno, morninho, as duas equipas não querem arriscar e a equipa do Fundão ainda mais, porque em tese tem mais do que a obrigação de vencer em casa, é uma possibilidade de chegar ao segundo posto desta Liga Placar, apenas com 3, como sabemos hoje esta é a jornada 3, mas já contará com 4 partidas já envolvidas, e hoje aqui uma vitória traz também a ADF para dormir esta semana no segundo posto desta Liga Placar. Agora a equipa do PVN ali tem posse e praticamente ali a ter ali alguma contenção. Landelino não consegue ganhar a bola porque também foi ali trapalhão dura em termos de recepcionar ali todo o lance que podia ter dominado melhor com qualidade e critério. Reposição para a equipa do PVN, que vai fazer essa reposição ali para Dura. Estica na frente ali também do outro lado, também para Tomás Silva, em que recolhe novamente para Sissi. Olha Dura, mas Mário Freitas a dominar e domina ali com a peitaça, devolve outra vez a bola para a equipa do PVN. Alcides Lopes também ao seu estilo, também a estar ali bem preocupado sobre para já este resultado, numa fase ainda muito embrionária da partida, mas a sua equipa ainda não rematou a baliza. É preciso também ressalvar isso, há muito tempo que não vemos também a equipa do Fundão a ser também tomada de assalto. 12 minutos que fecham esta primeira parte, por isso o cronómetro RCB registra 8 minutos neste Fundão 0, vendas novas também 0.
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0: Vai-se mantendo esse 0-0, regressamos ao Municipal do Fundão.
1: Justamente, vai-se mantendo este teimoso 0-0, há que rematar a baliza e também forçar, porque a verdade é uma, apenas duas faltas a registar para a equipa da casa, e é isso que também funcionou e tem funcionado bem neste início de época, a equipa do Fundão muitas vezes arriscar e começar também a deixar os adversários intranquilos, nada tranquilos, se assim preferir, porque parte para essa quarta e suposta quinta falta e muitas vezes também a criar essa dúvida e cria logo também esse impasse para quem defende, como sabemos no futsal, todos atacam e todos defendem, mesmo o guardião que muitas vezes arrisca e faz também das tripas coração para que consiga fazer a diferença. O Wexler agora ali à procura de ser feliz, foi de canhota que descobriu também ali a baliza de Jackson Ryan, mas literalmente o brasileiro a dizer que não ia fechar a porta. 11 minutos, 8 segundos de centésimo que registra o cronómetro RCB, muita festa, muitas palmas, a tirar o Wexler para dentro da baliza, mas como sabemos, quando da reposição a bola quase que bateu ali num atleta no PVR, mas toda a gente se desviou, por isso também a não contar mesmo a bola trespassando a linha de golo e estando ali mesmo dentro da baliza, e não se festejou aqui no Municipal, mas foi mais do que ilusão em termos de apreciação de registro para dar conta do primeiro aqui da partida. Para já mantém-se o nulo teimoso 0-0 nesta ADF-PVR. Liga Placar em projeção em termos de trabalho de narrativa para a semana nessa visita até à cidade de Portimão, cidade onde sabemos das mais turísticas e com, agora com muito futsal também para acompanhar, onde Rui Moreira também faz da sua casa, como sabemos, e sente o Fundão também como ninguém, mas este ano arrumar a equipa do Portimonense, também dos fixos importantes quando dos trabalhos das equipas lideradas por nos últimos 10 anos por Nuno Couto. Olha, Mário Freitas bem jogado ali também pelo ala, mas descobriu e tirou-lhe ali o pão da boca também ali o camisola 7 aqui do PVR, a estar aqui também com alguma errata em termos de ficha de jogo. Também já vamos complementar em termos de numeração e também de a quem pertence a quem. Agora também ali a aparecer também ali na partida é ali o André Galvão, por isso também é o camisola 27 e não o camisola 21, ter ali também essa contemplação em termos de nomenclatura. Agora Coquimbo é o camisola 7 e não, como está na ficha de jogo, o camisola 6, aqui a perceber que Jackson Ryan iria esticar na frente, mas a não conseguir também fazer essa boa recepção. Cria-se um bruá aqui, está mais do que instalado esse bruá, porque o jogo está morno morninho, está tudo à espera que, digo eu, a Desportiva faça. Agora bate ali na frente, praticamente ali a bola para fora, porque Landolino, nem que fosse um gigantão de Torres Vedras, conseguia recolher a redondinha. 10 minutos já envolvidos, que é como quem diz a primeira parte, morna morrinha, apenas com dois remates na baliza, muito pouquinho para já, para dar conta nesta primeira metade. Olha Landolino, outra vez Jackson ali a fechar a porta, só dá na ADF, não é preciso acelerar muito, basta atirar na baliza e aí faz a diferença. Bem audível nos nossos microfones é também o apoio que esta equipa continua a ter em seu redor, por isso só falta mesmo o gol, mas para já mais do que 10 minutos já passados para já neste ADF 0, o PVN também 0.
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0: Vai-se mantendo esse empate a zeros no Municipal do Fundão. Já passámos o meio da primeira parte. Voltamos então ao relato do João Oliveira para acompanhar estes segundos 10 minutos da primeira parte.
1: Exatamente, quase que cantávamos aqui. O primeiro era Renato Almeida a fazer ali uma chapelada de todo o tamanho, era de bandeira que nos brindava o primeiro desta partida, mas Jackson Ryan percebeu também as intenções do sportinguista Renato Almeida. Olha novamente Renato ali a dar ali por gentileza para Ney, volta ali para o meio, como sabemos ele é canhoto, joga ali na ala direita e muitas vezes puxa aqui para a zona central. Olha Belezinho, vai para o golo, olha ao fundo, vai bater, que corte por parte ali de Coquimbo, ali a fechar a porta, ali também às intenções de Pelé, que tem sido dos homens mais importantes, se não o mais importante desta, para já, boa escalada desta equipa de Nuno Couto, para já não ter qualquer tipo de esboço em termos de pedido de pausa técnica. As equipas a perceberem muito bem onde é que hão de pisar neste Municipal Francisco José Tavares, ter aqui alguma contemplação para já com para quem vem aqui também a trabalhar e também perceber que Renato Almeida vai para o golo. Olha, Tata vai estourar, Tata praticamente ali um remate cruzado que estaria ali bem perto de chegar para golo se batesse na baliza. Valeu pelo esforço por parte do pivô português, continua a ter aqui mais possibilidade de fazer, mas para já não ter mais velocidade na partida e não criar aqueles desequilíbrios que foram fundamentais nas partidas anteriores. Olha, Tata outra vez, Jackson Ryan é com uma enorme facilidade que esta equipa do Fundão se desvia do seu adversário, mas para já ter uma muralha chamada Jackson Ryan, que o brasileiro também em bom plano, para já uma nota de destaque bem positiva desta equipa do PVN. É preciso ser mais assertivo na altura de atirar a baliza. Olha, Pelezinho é o homem que agora faz praticamente ali de fixo e de desce também ao seu ali também praticamente zona de ação, como sabemos é dos alas mais experientadíssimos desta Liga Placar. 7 minutos, 31 segundos de centésimo para fechar nesta primeira parte, neste para já. Ainda não podemos assinalar este tic-tac final, mas dar conta que há também este burburinho. Olha, nem a bola por cima. Um tiraço e agora sim também pedido de desconto de pausa técnica. Por isso também para, digo eu, para refrescar também algumas ideias e ideais desta equipa do PVN. Porque foi Alcides Lopes que também pediu esta pausa técnica. 7 minutos, 30 segundos para fechar nesta primeira parte. Também vamos sair, Fernando, por isto aqui não ata nem desata, é só dá fundão, mais remates, mais possibilidade de fazer, mas a verdade é uma, para já mantém-se este fundão zero, o PVN também zero.
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0: Continua o 0-0 no Municipal do Fundão. Jackson na baliza do PVN tem dado para tudo. Vamos a essas emoções do que falta jogar nesta primeira parte.
1: Justamente neste fecho desta primeira parte, o guardião vem com tudo a anular e a fechar a porta, para já não consentir qualquer tipo de tente, e digo eu que o momento que isso aconteça, o pavilhão vai abaixo. Olha ali Tomás Galvão quase que perde a bola, dura ali um bom toque de habilidade, o Wesler vai tentar ali colocar a bola redondinha, Landelino, outra vez Jackson, ainda sobra para Pelé, faz ali um bom lance de Pelézinho, vai bater na baliza, outra vez Jackson, em dois lances que o Wesler bate, que

0: referir ao lema desta equipa do interior, esta desportiva do Fundão. É devagar, devagarinho, que para já se faz as alterações. Mário Freitas, Ney, Wesler, Nuno Miranda e Jaime Arturo estão na quadra, por isso também são os 5 que Nuno Couto para já faz também esse forcing para que continue a dar este bom ímpeto, para que consigam ser felizes ainda nesta primeira parte. Ali Jackson vai dando ali também o seu Lamiré, olha Nuno Miranda, afasta-se, Mário Freitas vai bater ali do outro lado, parece que é de conta e peso e medida, não foi, foi o remate de Ney, que Ney esboçou também ali qualquer tipo de alteração ou mesmo de posicionamento ao guardião. Vai bater ali o PVN ali a jogar de pé para pé ali também com Dura. Dura do outro lado também a dar ali uma boa chegada ali. Também quase que ganhava ali a falta ali o camisola 10. Era Luís Nunes, o árbitro da partida. Não concede, por isso dá essa reposição ali também para a equipa da Desportiva. Olha Renato Almeida, bem jogada. É sempre de primeira com o Ezar, bem jogado ali para Renato Almeida. Vai para um, vai tentar ali descobrir ali numa zona em que é difícil. Perde a bola a equipa do PVN ali. Renato Almeida faz falta e digo eu que vai ver a cartolina amarela, o árbitro da partida já exibe, por isso cartolina amarela também para Renato Almeida. Foi ali um chega para lá, ali a perder ali a bola, por isso também é digno de registo ao minuto 14, praticamente a não estar bem na partida, e por isso também a acumular para já 3 faltas e também pode ser um dos elementos decisores para, digo eu, diferir o placar, que se mantém para já este teimoso 0-0. Agora também ali a bola saiu, o árbitro da partida também de demorou algum tempo também a repor também a verdade em termos de ali a repor a bola para a equipa da Desportiva. Olha Pelezinho a ter ali também alguma contemplação ali na zona de fixo, puxa ali para o outro lado para o Wesler, então na zona de recriação a equipa do Fundão troca a bola praticamente como quer, mas agora também um bom corte por parte dos homens da UPVN, foi Luís Nunes que tirou ali praticamente a bola ali para fora da quadra. Alcides Lopes e Nuno Couto também ao seu estilo a ter também aqui alguma preocupação, porque ninguém consegue mudar para já o paradigma do início da partida. Como sabemos, para já mantém esse 0-0. Olha Pelezinho, vai ganhar ali a bola, tem que ser Pelezinho também a procurar e a ir para um para conseguir desmontar esta equipa do PVN. Renato Almeida agora era de calcanhar, era bonito, mas podia dar ali também o toque para Landolino, preferiu para o lance de gênio, mas novamente Jackson Ryan agora, Ferran Teixeira, não sei se já tiveste a oportunidade de ver, praticamente era um gol de bandeira, porque podia ter dado ali também ao colega Landolino, praticamente o pivô estava ali praticamente para com mais possibilidade de fazer o golo, mas preferiu um lance de calcanhar, mas quase que era feliz ali Renato Almeida.
1: É verdade, João, estava agora mesmo a dar a repetição do lance, foi a tentação maior, ele levanta a cabeça e está a olhar para a baliza em vez de olhar para o colega, e então não percebe o posicionamento do colega aqui na frente da baliza e o outro colega por tentar diretamente, está muito perto e a tentação foi maior do que passar para trás.
0: Exatamente, mas para já essa também é o que penaliza a sua equipa de Renato Almeida e Companhia Limitada, é que mantém-se o nulo e para já é o tempo a criar também essa ansiedade para se gritar o primeiro, pelo menos é os ideais da cabeça de quem veio hoje aqui pagar bilhete e trabalhar para já neste ADF 0, UPVN também 0. 5 minutos, 20 segundos de centésimo para fechar esta partida, pelo menos em termos de primeira parte, não se conseguir transformar para já as oportunidades em golo, a equipa do Fundão com clara supremacia em termos de possibilidade de fazer golo. Agora um bom corte ali por parte de Luís Nunes e Landolino a dar ali também um chega para lá, quase que dava ali uma cambalhota. Ora é Mário Freitas a ganhar ali praticamente todo o seu terreno na ala esquerda, como sabemos é muito bom no dribbling e a bola a sair muito ao lado ali da baliza da equipa do PVN. Equipa do União Progresso Vendas Novas, hoje a visitar aqui esta equipa fundanense, que para já a primeira divisão do futsal em Portugal, a ter aqui muitas nuances neste fim de semana de jornada, em que houve esse escaldante derby, o eterno derby desse Sporting Clube de Portugal, campeão europeu 3, bicampeão nacional Sport Lisboa e Benfica também 3, por isso também foi o jogo de cartaz desta jornada 3. Voltamos outra vez aqui às emoções, porque de facto a equipa do PVN

0: consegue ligar e outra vez a perder a bola, praticamente em termos de possibilidade de dar ao fundão mais uma que pode ser feliz e traduzir em golo. Olha, Nuno Miranda está ali a ganhar a bola, devolve ali a gentileza para o outro lado, mas Mário Freitas também aplaude a boa ação, ou pelo menos a ação do seu colega de profissão, e a bola sai ali pela divisória e bem perto ali da equipa de arbitragem, que para já passa ao lado da partida, a ter aqui também uma boa nuance e para já uma boa nota também já pelo crédito que é dado pela atuação da equipa de arbitragem. Olha, o Wesley agora também foi trabalhão ali a perder a bola, quase que cavava ali uma falta, mas foi praticamente ali uma bola dada ao adversário, mas o adversário nem consegue arriscar, porque praticamente tem esse também essa apreciação que joga, como sabemos, num dos grandes desta Liga Placar, temos que assim também admitir. Esta equipa fundarense apenas só um motivo financeiro que também divide também contas em termos de títulos com essa o Sporting, que o Benfica e com o Braga, sabemos também das equipas que também continuam a dar cartas nesta primeira divisão do futsal em Portugal. 4 minutos para fechar nesta primeira parte, tic-tac final na sua antena e para além fronteiras, um grande bem-aja neste apoio incondicional que vem das bancadas, quanto mais que está em casa, no carro e em todo lado para acompanhar a única equipa que diz sim à primeira divisão do futsal na região da Associação de Futebol de Castelo Branco. Agora um bom corte ali por parte do Wesley e Nuno Couto, já se adivinhava, pede também pedido de desconto de tempo, que é como quem diz, pausa técnica, recolhe os artistas também, neste caso aos bancos respectivos, e nós também vamos sair para também perceber qual será também essa diferença. Vamos ver se Nuno Couto arrisca nesse possível 5-4, vamos ver se ainda mete velocidade para ver se ainda há uma alteração no resultado, que se mantém neste 0-0, nesta vinda da UPVN até à cidade do Fundão.
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3: Vai-se mantendo o nulo no Municipal do Fundão. Jackson vai brilhando também na baliza da UPVN. João, vamos ter agora com certeza um último forcing da equipa fundanense para tentar marcar ainda antes do intervalo.
0: Sim, isso é o que parece, pelo menos foi essa tónica, ou pelo menos essa boa ajuda. Olha, já Marturo vai para o golo, bate o guardião, quase que Jackson era batido. Praticamente ali uma carambola que Luís Nunes e Tata ali fez também nessa ilusão de ótica, fez que iria receber também ali o pivô português e desviou-se, quase que era o primeiro, e iria Jaime Arturo escrever o seu nome também na lista de marcadores. Olha ali outra vez um bom corte por parte de Cicia, não estar bem na partida, já também a sua equipa também a não estar no geral também com algum receio, com alguma apatia em termos de chegar-se mais à frente. Praticamente não me lembro de qualquer remate que Jaime Arturo tenha defendido ou que a bola esteja ali bem perto da baliza à guarda do brasileiro. Olha, ele que já tem outra vez a bola, devolve ali, ali é sempre de primeira para o Wesley, puxa ali para Mário Freitas, olha o capitão, estica na frente ali para Tata, pode dar ali um 2-2 para o Wesley, mas a bola bate ali para Cicinho, onde vai ele conseguir ali bater sobre Nuno Miranda, a bola está na frente, olha Mário Freitas, Tata vai para o golo, podia ter dado logo de primeira, não percebeu também o pivô português, podia ter dado logo de primeira, mas foi difícil de perceber que é mais fácil estar aqui sentado, e era logo de primeira que podia Tata, porque Mário Freitas convida Tata para o tiro, mas ele preferiu mais uma finta e assim perdeu-se o lance. Assim vai a vida da Desportiva, 3 minutos para fechar nesta primeira parte, mantém-se o nulo, o teimoso 0-0, bem haja na sua sintonia, na sua telefonia bem alta, em termos na sua antena e para além fronteiras. RCB On Tour neste fim de semana bem alargado em termos de futsal de primeira, é o nosso único trabalho narrativo. Liga 3, como sabemos, em termos de folga houve Taça de Portugal e agora também a seleção de todos nós, por isso também é desviar atenções para outros futebóis. A equipa de Jorge Jesus está mais do que parabéns por essa vitória em termos de tão pouco de trabalho por parte do Timoreiro JJ. 2 minutos, praticamente 30 segundos para fechar. Era essencial a equipa da Desportiva saltar para a frente. Há que rematar mais vezes a baliza. Olha o Wesler, quase que dava ali um chega para lá. Quase. Porque a equipa do PVN praticamente só defende e convida que a equipa do Fundão faça o que mais do que possa fazer e esteja mais do que à vontade. A equipa do Fundão tem que arriscar mais. Olha Jackson Raia, olha o guardião brasileiro a puxar ali do outro lado. Também para Coquimbo, bate ali na frente também para o André Galvão, mas não consegue receber ali da melhor forma e também faz essa aproximação a Tomás Silva, era que deu ali o árbitro da partida. Reposição do outro lado, bem perto do banco liderado por Nuno Couto, ali a fazer também essa aproximação, nem para repor outra vez a bola a rolar aqui na quadra, que é como quem diz no pavilhão, Francisco José Tavares. Pelezinho para Nuno Miranda, bate na frente, é contra o boneco, quase o primeiro do PVN. Era mais do que um golo caricato e mais do que cómico este lance criado aqui pela equipa do Fundão. Quase fazia autogol. Uma infelicidade que dá o primeiro canto aqui do lado direito a favorecer a equipa forasteira. Quase que se cantava aqui um golo, mais do que nada cantado pela equipa do PVN. Já lá vamos para terminar. Fernando, não sei se deste conta também à boleia do Canal 11, quase que era o primeiro do PVN, mas a verdade é uma, a equipa do Fundão a meter-se muito a jeito. E se não consegue marcar na equipa, na baliza do PVN, quase que fazia na sua.
3: Na verdade, João, estes lances na verdade são aqueles que muitas vezes decidem uma partida. A equipa pode estar completamente desligada ofensivamente e depois criar um lance desse fortuito e chegar à vantagem. Sorte teve a equipa do Fundão, continua 0-0.
0: Exatamente, e a bola também ali rondou, e porque já Martur não estava nada a contar que a bola caísse ali nessa zona de ninguém e podia ter sido o primeiro, e era logo na própria baliza que a equipa do Fundão tem que acordar e tem que meter mais velocidade. Olha, agora ali uma falta e o árbitro a partir, digo eu, também a assinalar e a registar também essa dupla falta por parte da equipa do PVN. 1 minuto, 30 segundos, vamos ver se qual será a reação das duas equipas. Quase que aposto que vai-se manter este 0-0. Olha, Tata agora quase que vai-se desviar em termos ali do adversário, entrou por dentro. Falássemos mais cedo. Marca a equipa da Desportiva. Praticamente Tata à meia volta, não pediu licença para atirar na baliza e bateu o gigante enorme Jackson Ryan. Finalmente, Desportiva do Fundão, finalmente, e a fazer a diferença nesta primeira parte. Já podíamos ter dito, e neste caso citado há mais tempo, que a equipa do Fundão não fazia. Foi Tata a lei da bomba que fez 1 minuto e 20 deste fecho da primeira parte.
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3: Muitas vezes o cântaro vai à fonte que acaba por dar resultado. Jackson quase chegava para tudo na primeira parte, cai mesmo em cima do fim, bem perto do intervalo.
0: Justamente, quase que cantávamos o segundo. Olha o Wesler outra vez por cima. Mas a equipa do Fundão parece que lhe fez bem a ter marcado. Outra vez Pelezinho ali à melhor para puxar também ali fita atrás. E nem teve a possibilidade de fazer também o gosto ao pé. Praticamente estava o segundo ali nos pés do brasileiro. Mas não teve arte nem engenho. Mas agora pode ter, olha para olha, nem a ganhar ali a bola. Mas a equipa do PVN, porque consegue ganhar, olha ali a ganhar o camisola 11, que é ali também dura, mas a perder a bola também por outro lado para Landelino. Renato vai para o gol, bateu contra o boneco outra vez ali, Coquimbo fechar ali a porta e a ter ali uma contemplação em termos de segurar a sua equipa, porque a verdade é uma, Jackson Ryan tem sido o homem estirpe em termos de anular o maior resultado da equipa do Fundão, mas é preciso fazer e elaborar também um resultado com mais pressão. Nesta altura, a equipa do Fundão vence e convence, nem precisa de acelerar muito. Como sabemos, em tese, estaria com mais também a possibilidade, sabendo da experiência e também de um bom momento que as duas equipas vivem. Assim, para já, num resultado virtual, a equipa do Fundão sobe ao segundo posto. Olha, o Wesley Paranães já é de canhoto para canhoto. Nem vai para um para um, vai bater na baliza contra o boneco. É Jackson ali outra vez a dar ali uma sapatada. Para já o homem tem sido mais do que o homem que diz não a praticamente todos os lances que o Fundão novamente ali para fazer um gol. A Renato Almeida Landelin não entendeu. 4 minutos aqui para se fechar nesta 4 minutos, neste caso não, 4 segundos de centésimo para fechar aqui praticamente a debandada aqui no Municipal do Fundão. Por isso a primeira parte tudo dito, tudo contado e também uma primeira parte bem morna. Olha a equipa do Fundão, ainda vai para o golo, mas Landelino não entendeu, só a buzina aqui no Municipal. A equipa do Fundão vence e convence, não precisa de acelerar muito, apenas é preciso atirar na baliza, porque Jackson tem sido o homem que para já não faz com que o resultado não saia deste ADF1. O PVM também o recolhe, os artistas e a bancada também recolhe para, digo eu, refrescar, porque a verdade é uma, já se está mais ou menos, como eu costumo dizer, em termos de temperatura. Como sabemos, estamos no fim de setembro, início de outubro, as temperaturas vão descer aqui na nossa região, mas para já ainda muito calor e também muito futsal para acompanhar nesta segunda parte. Telefonia bem alta na sua sintonia e um grande bem-aja para continuar nesta emissão da sua Rádio Cova da Beira de Esporto. Fernando, a bola é tua, para daqui a bocadinho voltarmos, eu aviso para quando voltar outra vez a rolar a bola, que já está ali nas mãos do árbitro da partida, Jaime Martins, Pedro Costa, também David Pereira e Manuel Pinto. Esta é a equipa de arbitragem que recolhe também todos os artistas e vai conversando ali também com o seu quarteto, que para já passa ao lado da partida. Até já.
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3: Tempo de intervalo municipal do Fundão. A equipa fundarense vai vencendo o UPVN por 1-0. Um resultado que permitirá, caso se mantenha assim claro, a equipa fundarense subir provisoriamente pelo menos ao segundo lugar da tabela classificativa. E neste momento, terminando assim, a equipa fundarense teria à terceira jornada, e olhando apenas para a terceira jornada, um registo verdadeiramente imaculado. 3 jogos, 3 vitórias. Perdeu diante do Sporting nesse jogo antecipado do jogo de novembro, mas até ao momento as 3 jornadas já realizadas até agora correm de feição à equipa do Fundão, num grande arranque da equipa orientada por Nuno Couto. Já agora dar-lhe também conta dos resultados desta noite no que diz respeito a futebol internacional. Vai-se jogando a Liga das Nações. A França venceu em casa da Bélgica por 1-0 e marcou bem perto do fim, no minuto 88, por Olise. A Itália a responder ao mau momento que vinha ultrapassando e a vencer até com resultado bastante convincente em casa da Turquia por 4-1. Já na Liga B da Liga das Nações tivemos também vários resultados de várias seleções ao longo desta segunda-feira. Geórgia 0, Ucrânia 0, Irlanda do Norte 0, Hungria também 0, Roménia 2, Bósnia-Herzegovina 4, depois a Suécia a vencer por 3-1 à Polónia, talvez o jogo mais interessante desta Liga B nesta segunda-feira. Gyökeres, bem conhecido de nós, marcou o terceiro golo da equipa sueca. E depois na Liga C da Liga das Nações, o Montenegro venceu a Arménia fora de portas por 3-2 e Letónia-Chipre terminou também 0-0. Já quanto aos resultados deste fim de semana, no que diz respeito aos representantes da nossa região, principalmente em provas nacionais, mas não só, de relembrar também então os resultados no futsal nacional. A 2ª Divisão Nacional teve agora a sua segunda jornada e Boa Esperança e Ladoeiro acabaram por perder ambos nesta 2ª Divisão. A Boa Esperança tinha empatado com o AMSAC na primeira jornada e foi agora goleada em casa do Barbarense por 8-1. Já o Ladoeiro tinha perdido de forma pesada em casa do Belenenses e conseguiu agora, num jogo de muitas emoções, disputar de igual para igual diante do Centro Social de São João, mas perdendo por 4-3 em casa, continuando por isso sem qualquer ponto somado. No próximo fim de semana, a Boa Esperança vai receber o Reguilas Tires, enquanto o Ladoeiro recebe o Amarense. Já na 3ª Divisão Nacional também de futsal, um resultado que tem de ser considerado positivo pela equipa do Retacho, tinha vencido na primeira jornada e agora foi empatar a 7 e esteve numa desvantagem considerável, chegou a estar a perder por 5-0 no marcador, acabou por conseguir um empate a 7 em casa do Mendiga, um jogo que é sempre muito complicado, mas com uma excelente resposta da equipa do Retacho a empatar e a chegar aos 4 pontos somados. No próximo fim de semana recebe em casa a equipa da Casa do Benfica da Gulgan, uma equipa que até ao momento soma apenas vitórias na prova, tem 6 pontos, sendo então um bom teste para o Retacho já no dia 3 de outubro, já no próximo sábado. Jogou-se também este fim de semana, no domingo, a 2ª Divisão Nacional de Iniciados. Iniciou-se a primeira jornada desta prova nacional. A equipa do Alcaíns, campeã distrital na última temporada, representa o distrito esta época na prova e recebeu e venceu de forma altamente convincente a São Joanense por 5-0, começando da melhor forma. O outro representante da Beira Interior, o Soloricense de Solurico da Beira, foi goleado em casa pelo Porto B por uns pesados 11-0. Na próxima jornada, o Alcaim joga em casa do Montemorenso, enquanto o Soloricense vai jogar em casa da Académica de Coimbra. Jogou-se também este fim de semana um jogo que estava em atraso no Campeonato de Portugal. A equipa do Sertanense tinha esse jogo da 3ª jornada diante do Elvas em atraso e foi jogar a casa do Elvas Chade este domingo, perdendo também por 2-0. Cotão fez o primeiro ainda no primeiro quarto de hora para a equipa do Elvas e depois Nagana fechou já para lá dos 90 minutos aos 96 minutos, fazendo o 2-0 para a equipa do Elvas. A equipa de Gonçalo Cruz continua com dificuldades neste início de temporada. A prova regressa só no dia 11 de outubro, em que a equipa do Sertanense joga em casa do Marialvas. Já o Benfica Castelo Branco vai jogar em casa do Mortágua também nesse dia. Este fim de semana começou também, já depois de ter começado a Taça de Honra na semana passada, começou o Campeonato Distrital de Futebol Distrital, da Associação de Futebol de Castelo Branco, com 2 resultados mais renhidos e 3 resultados bastante alargados. A equipa da Atalaia do Campo sofreu a derrota mais pesada desta primeira jornada, perdendo em casa diante da equipa do Oleiros. O Oleiros que se apresenta a um nível muito interessante neste início de temporada, empatou no Fundão, no Clube Académico do Fundão, para a Taça de Honra e agora consegue esta vitória por 8-1 fora de portas. O Clube Académico do Fundão, que foi ganhar a Casa do Belmonte também de forma convincente, vencendo por 3-0, e o Proença à Nova, que venceu por 4-0 em casa da equipa B do Vitória de Sernás, portanto também 2 resultados bastante alargados no nosso distrito. Já o vencedor da Supertaça Distrital, o Alcaíns, orientado aqui por João Sapinho, teve uma vitória pela margem mínima em casa, recebeu o Idanhense e venceu por 1-0, enquanto o Muradal teve de suar e teve um jogo altamente disputado para conseguir a vitória em casa diante do Cabeçudo, vencendo por 3-2. O Pedrógão de São Pedro folgou nesta jornada inaugural. Dar-lhe também a notícia que demarca esta segunda-feira desportiva, a casa do Benfica em Oleiros, atual campeão distrital na época passada de futsal, anunciou esta segunda-feira, dia 28, à Associação de Futebol Castelo Branco, que desistiu da sua participação nas competições para a época de 26-27. Em virtude desta decisão tomada pelo clube de Oleiros, na Taça de Honra Carlos Reis de Xistra, que começa já este sábado, o seu adversário nesta primeira eliminatória, o Águias do Dominguizo, vai ficar automaticamente apurado para a segunda ronda. Já no que diz respeito ao campeonato distrital, que se iniciará depois, logo no fim de semana, a seguir no dia 10 de outubro, passarão a folgar na data em que jogariam com esta equipa de Oleiros todas as equipas, porque ficaremos com esse jogo da jornada sempre por acontecer, o que significa que nesse sábado, no dia 10 de outubro, a equipa da Boça, que jogaria diante do Oleiros, vai então folgar nessa partida. São estas as novidades do futebol e do futsal distrital neste momento, numa segunda-feira, que tem sido já hábito, aliás, ser à segunda-feira, numa segunda-feira em que temos futsal de primeira e em que a equipa da Associação Desportiva do Fundão vai dominando de forma clara a equipa do PVN. Demorou muito tempo a marcar, como dizia o João, Jackson Ryan também esteve muito bem na baliza do PVN e foi evitando o golo do Fundão, que teve muitas oportunidades para o conseguir mais cedo. Marcou já muito perto do intervalo por intermédio de Tata, e vai por isso vencendo por 1-0 em tempo de intervalo a equipa de Nuno Couto. Trazia 2 vitórias nas 2 primeiras jornadas, está agora a vencer e quer chegar a esses 3 pontos que permitiriam chegar aos 9 pontos no total somados e subir ao segundo lugar do campeonato da Liga Placar até ao momento, isto dizendo que o Fundão fica com mais um jogo realizado, porque já jogou esse jogo adiantado diante do Sporting, que seria para realizar em novembro. Até agora a única derrota da equipa fundanense, que começa a todo o gás. Já agora relembrar os outros resultados desta jornada 3 da Liga Placar. O Rio Ave e o Braga empataram num jogo verdadeiramente eletrizante, um 6-6, em fim de semana de derby entre o Benfica e o Sporting. Também aqui outro derby muito interessante da Zona Norte, o Rio Ave e o Braga a empatarem a 6 bolas. Um Rio Ave começa também com muita personalidade neste início de temporada, e um Braga que continua em grandes dificuldades. A equipa tem apenas 4 pontos somados, perdeu com o Fundão e agora a empatar em casa do Rio Ave. O Famalicão venceu o Elétrico por 3-1. O Leões de Porto Salvo recebeu e venceu o Portimonense por 7-3. Portimonense, que é o próximo adversário do Fundão e que perde e continua só com 1 ponto somado até ao momento, o que também pode ser bom pronúncio, claro, para a equipa de Nuno Couto na próxima jornada. Nesse derby, Sporting-Benfica, um empate a 3-3. O Sporting, apesar de tudo, com 10 pontos, continua no primeiro lugar. Isto porque já jogou esse jogo com o Fundão adiantado e já o venceu, e portanto tem 10 pontos em 12 possíveis. O Fundão, vencendo hoje, ficará com 9 em segundo lugar, a apenas 1 ponto do Sporting. E jogou-se hoje já, e terminou, aliás, muito pouco antes de começar este Fundão PVN, esse Torriense Ferreira do Zezer, a equipa de Torres Novas a perder em casa por 3-1, e dessa forma a ficar sem pontos. Neste momento, a equipa do Torriense e, à condição, a equipa do PVN a jogar no Fundão, são as duas únicas equipas que ainda não conseguiram pontuar na Liga Placar à terceira jornada. Vamos dar um salto ao Municipal do Fundão, porque os jogadores já se perfilam na quadra para começar a segunda parte, João.
0: Justamente, já estamos aqui prontinhos e praticamente já bem hidratados, porque aqui no pavilhão continua a fazer aqui também calor, e por isso também o trabalho narrativo tem que continuar para estarmos aqui para levarmos todo o lugar e para além fronteiras no acompanhamento à desportiva do Fundão. Estaremos sempre aqui para dar voz ao desporto na beira interior. RCBM Tour vai reiniciar-se a partida, que é como quem diz, vai outra vez rolar a bola aqui no Municipal do Fundão. Landolino vai fazer essa reposição. A equipa da Desportiva já está na quadra e entende que, digo eu, que será também umas notas deste break, deste intervalo, que a equipa do Fundão foi por doar e por escasso em termos de fazer mais. Inicia aqui esta segunda parte, vamos ver qual será essa reação por parte dos comandados desta equipa de Nuno Couto, que também vê a equipa de Alcides também com uma primeira parte também muito abaixo e a estar também muito fora desta, para já, primeira presença aqui no Fundão a título de primeira divisão do futsal em Portugal. Equipa de arbitragem também já no seu posto de ação e a também ali a receber alguma contemplação e também alguma informação do banco liderado por Alcides Lopes. Como sabemos, ali perto de Évora, que faz também o registro desta equipa de Vendas Novas, a capital da Bifana, se assim preferida, também a ter uma equipa na Liga Placar deste ano, 26-27, agora também a partida parada pelo cronometrista, porque há ali também alguma questão também com o tempo e também com o ajuste em termos de reset de faltas, tanto de um lado como do outro. A dar também ali o painel, ali uma ajuda ao cronometrista que faz hoje também essa visita desde Coimbra, que é o Manuel Pinto. Esta boa ajuda que veio ali também dos adjuntos da equipa de Nuno Couto para também fazerem ali o ajuste a esta, para este painel em termos de nomenclatura. Para já mantém-se esse 0-0, mas há 1-0 para a equipa do ADF. Fez praticamente no último minuto, ao minuto 19, se assim preferir, ataque fez a diferença, por isso também alguns problemas aqui também no painel. Por isso volta a música aqui no Municipal, continua também os atletas a não perderem qualquer tipo de aquecimento para não caírem em relaxe em termos de compromisso com a parte física. A parte mental sabe que praticamente a segunda parte há toda uma segunda parte para se jogar. Fran Teixeira, nesta Liga Placar, digo eu que não pode acontecer, porque tendo estes dissabores, somos atrás ao trabalho, atrás à vida e também quebra o ímpeto de, principalmente das duas equipas, ou pelo menos da equipa do Fundão, que é essa que pelo menos está na frente e quer reagir e quer fazer também, ou neste caso quer brindar para toda a gente que veio aqui também apoiar a equipa de Nuno Couto.
3: É verdade, João, não é inédito, mas a acontecer mais do que aquilo que é costume, e o tempo vai passando, não é? A verdade é que, principalmente, como dizias, os grandes prejudicados são os jogadores que vinham já mentalizados e ficam já ligados ao jogo e agora têm, obviamente, uma quebra logo depois de se terem mentalizado do início da partida. Isto para além, claro, do atraso que causará sempre até às pessoas, não é? Porque o jogo não terminará propriamente cedo. Vamos ver se demora muito tempo para resolver essa situação.
0: Já foi reposto em termos
3: de faltas que não tinham ficado limpas da primeira parte.
0: Exatamente, além das faltas, foi ali também do aumentar do marcador para a equipa da casa. Repõe a verdade a equipa de arbitragem e rola a bola aqui no Francisco José Tavares. Os primeiros segundos, olha Landelino, foi de qualquer maneira reposição, que é como quem diz ali, um lance que faz outra vez que a equipa do PVN consiga ter posse. Ali agora ter a possibilidade na frente dura de chegar ali também para o camisola 20, que é Lucas Nunes, praticamente ali a ganhar a bola sobre também o seu opositor. O árbitro da partida concede também ali reposição para a equipa do PVN para bater ali também Tomás Silva. Camisola 21 bate ali, deixa para dura, é Cláudio Santos, vai bater na baliza, mas sobra para a equipa do Fundão. Olha outra vez ali o Wesler puxar ali para o Pelé, teria que ser mais para a frente em termos de colocação de bola redondinha. Foi bem jogado tanto de um lado como do outro, mas não se entenderem também do fixo para o ala. Olha também ali o André Almeida, que é dura para o mundo do futsal em Portugal. Sabemos também dos homens que mais importantes da manobra ofensiva a par de Sissi, uma equipa que para já não tem qualquer tipo de vitória, a acumular 0 pontos nesta Liga Placar. Por isso também em tese hoje a equipa do Fundão tinha mais do que obrigação por fazer mais. Olha Landelino, uma boa defesa, ou agora sim uma boa defesa ali a virar-se praticamente o jogo de pivô, a ser aqui chamado também aqui à razão, e Landelino ali a puxar também da sua canhota e a ter aqui uma possibilidade de molhar a sopa e novamente reposição para a equipa do Fundão. Vai ali também Wessler aqui do lado direito do bater o canto, dá ali um toque em habilidade com o Landelin, um bom corte de Dura. Agora devagar, devagarinho, também aqui o futsal no fundão a cair em termos de velocidade, e é preciso muitas vezes também meter essa velocidade para criar todo esse desequilíbrio. Mais qualidade e critério aqui por parte da equipa do fundão, um bom corte ali por parte do Wessler, quase que perdia para Mário. Olha Mário, coloca do outro lado, vai ser golo do fundão, tira o rato, que defesa! Que defesa ali, a limpar outra vez ali o pão da boca, o brasileiro a ter mais do que nota máxima nesta partida. Outra vez Jackson Ryan ali a tirar praticamente ali o placar de zona dali de trabalho, em termos também dali dos colegas ali do Canal 11, e também a dar ali um chega por lá também a um dos pequeninos que fazem também hoje aqui essa ajuda no apanha-bolas. Deu ali um chega por lá com o placar, como sabemos é feito de lona em termos de publicidade, mas o que o seguro é ali de ferro, ali o pequenino a ficar ali em mau estado. Vamos ver também qual será também essa possibilidade. A equipa do fundão ia para o segundo, mas Renato Almeida não entendeu que teria que ser mais rápido em termos de aproximação à baliza ali de Jackson Ryan, ia ter ali muita contemplação, ia ter muita dificuldade em conseguir fazer a diferença, e foi isso que trouxe também essa na equipa do PVN a perceber que não teria que defender ali no segundo poste, porque sabia que praticamente Renato Almeida iria falhar. Agora Jaime Arthur vai para o golo, quase que ganhar ali Landelino, era Mário Freitas. Que complicação ali à frente, praticamente no balcão da área ali da baliza, à guarda do Jackson Ryan, e a ter ali outra vez possibilidade da equipa do fundão de ser feliz ali, possibilidade de fazer-se essa alteração. Jogo parado, mas o árbitro da partida já concede para Dura. Vira ali do outro lado também uma bola para Tomás Silva. Sim, tem a posse. Devolve ali a gentileza para Tomás Silva. Devolve ali também para o outro lado, onde a larga do outro lado na ala direita. Tem possibilidade da equipa do PVN de chegar-se mais à frente. Olha Tomás Silva, um toque e habilidade também para fazer essa projeção em termos do guardião. Não há ninguém na baliza. Um bom corte de Mário Freitas. Ele festeja ali como se um lance que capital se tratasse, mas rola a bola por parte da equipa do PVN. 17 minutos 45 segundos de centésimo, 2 minutos e meio desta segunda parte, que é como quem diz o PVN vai para o golo. Que sorte agora a equipa do fundão, que bem jogado por parte da equipa do PVN, foi ali de pé entre pé, e só teve Lucas Nunes a possibilidade de fazer, quase que cantávamos o primeiro, e a equipa do fundão a meter-se muito a jeito. É preciso aumentar também aqui os índices de capacidade de segurar a bola e pelo menos ou não anular o adversário e não consentir qualquer golo. Fernando Teixeira que nos ouve, 3 minutos, mais do que quase ou perto do quarto minuto desta partida, 24 quase ali cravadinhos no cronómetro. RCB, ADF 1, PVN ainda 0.
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3: Regressamos ao fundão. O PVN deu um primeiro ar da sua graça, João.
0: Exatamente, a aparecer ali nessa zona de ninguém, que é como quem diz no balcão da área da zona de tiro, para Jaime Arthur conseguir também ser batido. A bola saiu ali praticamente a uma nesga do seu poste esquerdo, e isso também causou aqui um broá e um frição, porque se o Benfica fizesse, a verdade é uma, o futsal, como qualquer desporto, não é lógico e não faz com que haja esta tese que desde o início da partida falamos, mas a equipa do Fundão tem que melhorar em termos de índice histórico, de muitas vezes estar ali bem perto da baliza e de fazer a diferença. É isso que para já tem, para já capitaliza em poucos golos, ou pelo menos de criar agora mais uma oportunidade. Deve calcanhar, é preciso também, como tal e qual o Tata fez na primeira parte, é preciso se virar e não haver qualquer tipo de lance de calcanhar ou de habilidade para que se consiga perceber se a equipa do Fundão quer aumentar também despesas ou quer consentir o primeiro à equipa do PVN. Olha, outra vez Tomás Silva, tem ali a bola também Coquimbo, Lucas Santos é o nome que foi dado na altura de nascença a Coquimbo para o mundo do futsal. Um bom corte de Mário Freitas sobre Luís Nunes, reposição para a equipa do PVN, que para já vê a sua vida, para já mais do que difícil, aqui a ficar para já para trás em termos de aumento de fosso, em termos de liga placar. Já hoje com esta, para já um golo sofrido, ocupa na penúltima posição também a par do Torriense, que mantém também essa, hoje também perdeu em casa com os homens do Ferreira, com esse 1-3 no pavilhão da Física, e a trazer também esse frisson e continuar a ter alguma dificuldade em também nos fazer perceber ao que vai esta equipa do Torriense e também do Vendas Novas. Agora bate ali na frente de Tata, agora não percebe que estaria ali bem perto dele também Rafa Felipe, neste caso Rafael Ferreira, assim é que é. Rafa Felipe é a rata que trouxemos na primeira vez que lançámos esta partida em termos de ficha de jogo. Transmissão Rádio Copa da Beira na sua antena e para além fronteiras, praticamente o cansaço ali a tomar conta da equipa do ADF, e agora sim uma boa defesa, porque também o pivô da UPVN ali, praticamente ali o samurai desta equipa, a ter ali a possibilidade de fazer, e Jaime Artur a ser chamado também ao jogo. Boa defesa por parte do guardião brasileiro, foi André Galvão que ia tirando, quase que ia tirando para a contar. Agora também uma oferta ali também para Nuno Couto fazer também essa boa recepção por parte do técnico da casa, que para já vê a sua equipa ocupar virtualmente a segunda posição desta Liga Placar. É preciso fazer muito mais para já nesta fase em termos de partida. Segunda parte já em andamento destes 14 minutos e 50 segundos centésimos. Já Martu tem possibilidade de atirar na baliza. Atirou, não há ninguém na baliza. Olha a equipa do PVN ali agora quase que fazia ali uma falta e o árbitro da partida concede a primeira falta desta segunda parte e vai expulsar Jaime Artur. Por isso a equipa do Fundão tem-se aqui em trabalhos, depois de dar ali um chega para lá, o tribunal do Fundão saltou que nem uma bola. Fernando Teixeira apela também à tua capacidade de síntese em termos deste lance, não sei se já viste, mas foi ali uma entrada mais do que imprudente, digo eu, vermelho, um bocadinho exagerado, ou digo eu, um bocadão.
3: João, está vai receber o lance dele agora em jogo corrido. Vamos agora esperar pela repetição e já te digo qual é que é a minha opinião sobre o lance. À primeira vista parece uma disputa de bola arriscada, mas que não roça a agressividade que o vermelho demonstra. E na verdade acabei de ver agora a repetição e não me parece. Ou seja, acho que há uma disputa de lance, mas não é para falta. Aliás, Jaime Artur toca primeiro na bola. Agora vê-se outra vez na terceira repetição. Jaime Artur toca na bola e só depois toca no adversário. O vermelho é mal mostrado.
0: Justamente, era essa também essa apreciação que eu tive logo na primeira instância, mas o árbitro da partida, olha, concede também a possibilidade do PVN jogar com mais uma pedra. Martim Borrego, menino do Criense, a trazer também o seu futsal para a baliza da Desportiva. Sabemos, é um menino que formado na União Desportiva Criense, a ter aqui agora também trabalho pela primeira vez diante também nestes apenas 3 pedras da equipa do Fundão. Pelezinho defende e pontapé de penalti. Pontapé de penalti agora dado pelo árbitro da partida. Pelezinho a ter aqui alguma contemplação. Isto é só casos em pleno, fração de segundos, é momentos cruciais. Fernando Teixeira, outra vez, eu te pedi a tua capacidade de síntese, porque a verdade é uma expulsão, agora também este pontapé de penalti, essa expulsão, bom, na verdade temos que dizer, porque é o que vimos, é o que sentimos, é o que estamos aqui a trabalhar, não foi bem esvisado, e o penalti foi ou não?
3: Só é mesmo fácil dizer, a terceira repetição lá do Vila Nuno, já não teve toque na bola, e o Vila Nuno mesmo muito mal está. Estou agora só à espera que nós tenhamos a repetição desta mão do Pelézinho, mas até porque o Pelézinho vem daqui para o Vila Nuno.
0: Muito bem, vamos para o penalti, olha, Tomás Silva, olha o Luís Nunes, vai fazer o gol para a Vena, tira para
3: o Vila. Está com o braço levantado, está com o braço para o corpo, o penalti é bem assinalado, o vermelho é que fica muito mal mostrado.
0: Marca Luís Nunes, um penalti bem cavado pela equipa da Desportiva. Que trabalho exagerado e mais do que forçado a equipa do Fundão, que se meteu a meter-se em trabalhos aqui no Fundão, logo em sua casa. O jogo completamente tranquilo e mais do que controlado, só tinha que acelerar, e agora a dificuldade está instaladíssima. Volta outra vez também os quatro atletas de campo, porque, como sabemos, ou dois minutos, ou a equipa que fica, neste caso, excluída, que há pouco foi Jaime Artur, que foi modestado e convidado para ir tomar banho mais cedo. E a bom da verdade, a equipa de arbitragem não estar nada, nada bem a aparecer também nesta segunda parte, e é isso que também faz a diferença no placar. Fez o PVN, fez Luís Nunes ao minuto 26 desta partida. Há golo do PVN, volta outra vez como se iniciou na partida, para já a dar empate. Vamos ver qual será a reação por parte das duas equipas, principalmente da ADF, que a bom da verdade se meteu muito, muito jeito para ser, para já, para empatar para já esta partida. Ainda numa fase, ainda pode ser o segundo. Que defesa de Martim Borrego, era já o segundo da equipa do PVN. Que lance de toque de habilidade ali por parte de Luís Nunes, a dar ali também o seu lamiré para Lucas Nunes, e quase que fazia o gol ali os manos Nunes, a fazerem também uma boa companhia, uma boa sociedade para se fazer a diferença. A equipa do Fundão agora também a passar por apuros mais do que escusados, e agora sim, 13 minutos, 40 segundos de centésimo, empata o PVN aqui no Municipal, praticamente sem contar. A equipa do Fundão precisa de acelerar e precisa de fazer muito mais para que consiga levar de vencida esta equipa de Alcides Lopes.
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3: Empate municipal do Fundão. O Fundão agora a passar por mais dificuldades depois de todo um lance de polémicas quase seguido no mesmo minuto. Voltamos ao Municipal.
0: Exatamente, em direto e em exclusivo do Municipal, Francisco José Tavares. Só a RCB traz este trabalho narrativo em direto e exclusivo na sua antena e para além fronteiras. A equipa do Fundão ter-se em apuros e em trabalhos mais do que escusados. Para ali um bom corte por parte de Lucas Nunes, que fez o golo ao minuto 26, já molhou sopa e já fez também a inscrição do seu nome também no registro de marcadores desta partida. Para já termos aqui agora, digo eu, um final de partida, ou pelo menos uma fase de meia partida da segunda parte mais eletrizante, digo eu, ou pelo menos com mais foco em termos do resto da partida. Foi uma partida praticamente sem história. A equipa do PVN não rematou a baliza, mas na segunda parte veio com outra direção completamente também exponenciada e assim também cativada por essa expulsão do Jaime Artur. Foi ali um lance que praticamente o Fernando também já nos confirmou que vimos aqui no Municipal. Chegou a primeira bola, só teria que marcar falta, mas nunca expulsaram o guardião brasileiro. Mas o árbitro da partida preferiu assim. O Fundão vai para o golo, olha Nuno Miranda, vai para o golo, praticamente foi trabalhão para ela, tirou e dá penalti. Digo eu que dá penalti, cartolina amarela, por isso ele faz também esse reatar aqui de bola atrás, e o árbitro da partida consente também um livre que Pelezinho tem ali a bola e pedia também que fosse ele o batedor. Ilusão de ótica aqui no Municipal do Fundão, mais um lance que pode ser capital nesta esta mudança de placar ou de para já nesta divisão de pontos que a equipa do Fundão e o PVN vão nos trazendo e vão nos levando até si, que continua a sintonizar a RCB Desporto. Um grande bem-aja do tamanho do mundo, um abraço extensível para quem nos ouve do nosso trabalho de narrativa nesta segunda-feira, nesta última segunda-feira deste mês de setembro de ano civil 2026. Esta terceira jornada para fecho, para já vê vida complicadíssima para a equipa do Fundão, a meter-se em trabalhos mais do que escusados. Era preciso também ser mais incisivo e na primeira parte trazer outro resultado do que não 1-0. A equipa do PVN foi diferente, a equipa da arbitragem de cima deu uma ajuda. Olha, Nuno Miranda, deixa para Mário Freitas, vai bater na baliza, volta ali para o Wesley, mas praticamente passarinho a entender a equipa do PVN o que a equipa fundarense iria fazer. Outra vez agora Martim é que tem o homem do e senhor da baliza desta equipa do Fundão, o ex-Caria, a ter que também aqui a primeira vez que é chamado, e é preciso estar pronto para conseguir também dar aqui uma boa réplica a esta equipa de Nuno Couto. A equipa da UPVN agora também faz essa também dupla alteração para refrescar também os homens na frente. Agora Pelazinha dar ali um chega para lá e uma falta também, mais uma por equipa de arbitragem a dar ali um chega para lá, mas temos que dizer porque foi mais do que falta do ala também português a ter aqui, como sabemos, tem nacionalidade portuguesa, mas é brasileiro de gema, este Pelazinho, este Edmilson, para o mundo do futsal Pelazinho. 11 minutos 59 segundos, isto está tremido aqui pela equipa do Fundão, meter-se bem aqui em trabalhos de apuros nesta segunda feira que faz início de trabalho também para muita gente em termos de hoje vir aqui apoiar a equipa do seu coração. Também vir alguns elementos também de vendas novas que saltaram que nem uma mola para festejarem também o golo que apontou Lucas Nunes ao minuto 26. Por isso também há alguns minutos atrás, por isso contando que nesta altura se decorre o segundo minuto que a equipa da Desportiva foi batida e a equipa do PVM também acreditou que pode ser feliz aqui no Municipal. Um lance agora também para descortinar, para bater. Alvaz deixa a bola ali também para André Galvão, bateu contra o boneco. Era na Tupazu que tirou ali o pão da boca ali também ao André Galvão. Mais um canto para bater ao PVN, bateu ali, agora um toque ali também de Coquimbo que podia ser feliz, mas um tiraço de dura de André Almeida, se assim preferir, que tirou a bola muito por cima da baliza à guarda de agora de Martim Borrego. Agora Pelazinho vai para o gol, bateu contra o boneco e agora também temos que perceber, Fernando, não sei se é essa a tua opinião ou não, a equipa do PVN acredita, a equipa do Fundão se não for rapidamente, só o relógio continua a criar esse suspense e todo esse problema à equipa fundarense.
3: Quando a marcou?
0: Conta, conta, Fernando, diz.
3: Não, é isso, João. Estava a dar-te nota que, olhando agora para o lance que tem sido repetido do pedido de penalti pelo Pelezinho, o que se repara é que o árbitro deixa seguir a primeira falta, que é depois aquela que assinala, e só marca essa falta depois de Pelezinho ser derrubado na área pelo guarda-redes, o que seria de facto penalti. Portanto, é estranho que demore tanto tempo e só marque num lance que depois deixa muitas dúvidas sobre um possível penalti.
0: Justamente, como sabemos, não há vídeo-arbitragem nesta fase regular da Liga Placar, por isso há que ser mais célere e ter mais qualidade e critério na altura da decisão. A equipa de arbitragem a carregar bem a sua imagem em termos desta visita até aqui à cidade do Fundão. Já expulsou Jaime Arturi, como sabemos, mal expulso. Para ali uma com falta de Sisi sobre o Pelazinho. É muito bom do Ola, vai bater na baliza, bateu o Jackson Reynolds. Já há muito tempo que não ouvíamos o guardião brasileiro a receber, ou pelo menos fazer ali uma boa defesa. Por isso, há muito tempo que o PVN tem anulado, ou pelo menos não tem consentido mais possibilidades à equipa do Fundão de ser feliz. 10 minutos, 50 segundos de centésimo, joga-se agora devagar, devagarinho, mas a equipa do Fundão está com pressa porque é a única equipa que para já mantém essa posse e para já continua a ter algum frenesim a criar esse bruá mais do que instalado aqui nas bancadas e mesmo na nossa transmissão, por isso está difícil, ainda falta muito tempo. Olha agora ali um bom corte de Sissi sobre Renato Almeida, percebeu o que é que o miúdo iria fazer. Camisola 11, Renato Almeida, puxa ali para Nuno Miranda, ali muita gente de amarelo que faz essa também esse contemplar de fechar a porta. Alcides a perceber o que Nuno Miranda vai fazer ali também com dura, puxa ali para o Lázaro, bateu ali contra o boneco que era Lucas Nunes, e a sair Lucas Nunes é o irmão, é Luís Nunes, o camisola 10 desta equipa da União Progresso e Vendas Novas. Está difícil esta vida para a equipa do Fundão, ainda sobra ali para Nuno Miranda, um bom toque ali, habilidade, reposição para a equipa forasteira para conseguir outra vez respirar, agora só dá Fundão a fazer-se também sentir pelo menos aqui mais perto da baliza a guarda do brasileiro Jackson Ryan, para já a figura da partida, para também de algumas decisões que temos que dizer, a equipa de arbitragem também a virar praticamente o bico prego, por isso também a não estar bem espelhado e também não ficar bem na fotografia perante também essa reação e não a contemplação por parte. Olha o Pever, vai para o gol e Renato Almeida. Falando da equipa de arbitragem, outra equipa que visita hoje a equipa do Fundão, quase que ia para o gol, valeu Renato Almeida, que foi a barreira que Martim não conseguiu ter junto da sua baliza. Quase que cantávamos aqui o segundo para o PVN, a equipa de Nuno Couto, ali a perceber que, digo eu, que não há de tardar muito, pedir ao árbitro da partida, ao principal árbitro, que comunique ao cronometrista para que haja uma pausa técnica. Ora, um bom corte por parte de Renato Almeida, digo eu, que vai haver paragem, porque já está ali com o seu habitual quadro para fazer-se perceber que pode haver ali pausa técnica solicitada por Nuno Couto. A equipa do Fundão tem que fazer um golo rapidamente para também sossegar a alma e também confortar todo este público que veio aqui apoiar esta equipa fundarense. O Fundão vai com mundos, olha Renato Almeida, bem jogado, mas praticamente é de um para um ali com o Landolino, bateu contra o boneco, ainda sobra para o Lázaro, bateu, que defesa! Que defesa, Jackson Ryan, agora sim a aparecer outra vez, ele está ali pela quadra praticamente isolado, está ele depois de tantas defesas que já fez desde o início da partida, foi ali uma carambola. Que defesa, nota máxima, nota 5, olha Nuno Miranda, atirou o Nuno Ferro, ainda está a abanar, que tiraço, que bomba de Nuno Miranda. Fernando, não sei se já passou aí no canal 11 ou não, a boleia também do canal da Federação, a verdade é uma, a baliza quase que ia sendo deitada abaixo.
3: Aqui ainda estamos a ver o lance anterior do remate anterior. Agora é que vamos ter acesso a esse remate finalmente, porque de facto o delay é grande e por isso é que a emoção da rádio também é sempre a primeira a chegar.
0: Muito bem, também para fazer-se perceber que hoje não estamos sozinhos em termos de acompanhamento ao futsal de primeira. A RTV está em todas, on tour, para levar até si o melhor do desporto da beira interior. Atirou, quase que Martim encaixava ali o segundo. Foi ali Jackson Ryan a perceber que podia dar ali também essa contemplação. Bom corte por parte da equipa da Desportiva. 8 minutos, 38 segundos de centésimo, ataca o PVN, olha outra vez ali com o Quimbo, vai ali o Lucas Nunes, vai ali também com Tata, mas prefere dar a bola logo ali, a não perceber que Martim iria dar ali a bola na frente. Palmas de Tata, que para já não sentir que a sua equipa tem que fazer muito mais. O único marcador desta partida, primeiro tiro, primeiro Melro que atirou na baliza, só praticamente viu Jackson Ray a bola dentro da sua baliza. Olha Nuno Miranda, um bom toque, aquela habilidade com a direita e joga com a esquerda. Agora Tata ali também a levar-se ali também o seu esforço. É preciso colocar a bola e dar a bola logo repentinamente para que ela circule nesta quadra para já, que denominada assim no pavilhão Francisco José Tavares, a Casa da Desportiva. Olha outra vez o Wesler, puxa do outro lado de canhota, ali a perder a bola agora sobre Lucas Nunes. A equipa do Fundão parece também muito intranquila. Vai para o gol do Miranda, vai bater na baliza, que corte por parte dos homens do UPVN. Outra vez ali a limpar ali, a tirar ali o pão da boca. Foi Lucas Nunes que descobriu ali também a forma de tirar ali a redondinha. Nuno Miranda, que lance do camisola 10, ali a desviar-se também do seu adversário e não percebeu que adiantou muita bola, e houve um corte logo limpinho por parte dos homens do PVN, outra vez ali, porque já se estaria aqui praticamente a deitar aqui as mãos à cabeça, porque o Wessler já ia engatilhado para o golo. Lá outra vez o Wessler nessa reposição, toda a gente ali a bater ali para Renato Almeida, levanta ali também para um lance que na equipa do Fundão agora também prioriza em termos de não perder a bola. Nuno Miranda desvia-se ali também para Renato Almeida, quase perde a bola, mas ganha ali o Wessler. Um bom corte ali por parte do subcapitão desta equipa, também dos capitães, que hoje faz essa aproximação. Como sabemos, o ano passado teve algum tempo lesionado, fixo e também experientíssimo. O Wessler está também a fazer essa aproximação como pivô e praticamente tem que devolver a bola ali a Renato Almeida. Puxa ali do outro lado para o Wessler. Renato Almeida pode fazer das suas ali no 1 para 1. O Nuno Miranda vai para o golo. Um bom corte por parte da equipa do PVN. Para ali o Renato Almeida, quase ganhava a bola. A bunda, verdade, ficou ali uma falta por também assinalar o árbitro da partida. Agora parece também estar com algum soluço em termos de levar o apito à boca. A equipa de arbitragem hoje a não estar nada bem na fotografia. Olha o Wessler do outro lado para Renato Almeida. Puxa para Nuno Miranda. Vai ser gol do Fundão. Vai bater para Tata. Bateu na baliza e a bola bateu ali literalmente contra a câmara dos senhores que vêm também visitar o Fundão e vêm transmitir para o órgão de comunicação da Federação, denominado assim Canal 11. Mais um lance perdido, a equipa do Fundão não faz e cria essa ansiedade junto de quem vive esta equipa da Associação Desportiva do Fundão. Fran Teixeira, vida difícil, sei que também estás aí a acompanhar. A verdade é uma, mesmo não estando aqui nestas emoções, até digo eu que mesmo aí no pavilhão, mesmo não estando a torcer por nenhuma das equipas, estamos aqui a trabalhar, mas a equipa do Fundão em tese estaria com mais possibilidade de fazer, mas a verdade é uma, hoje só há um culpado, é a ADF, porque não conseguiu controlar e desligou em momentos que poderiam ser chave. Consentiu o golo ao PVN, muito bem que houve com essa expulsão, mas a verdade é uma, teria que aumentar o resultado ainda na primeira parte. Não sei se é essa a tua opinião, mas a verdade é uma, só de culpa própria, só hoje não consegue vencer esta equipa do PVN.
3: E tem tido oportunidades e caudal para isso, teve o mais na primeira parte, agora menos. A verdade é que também a equipa sente muito aquela expulsão, a expulsão de facto nota-se que abana muito com a equipa, aliás, a própria

0: defesa. Que defesa de Martins! A equipa do Fundão não faz. A equipa do PVN não vem aqui, praticamente aqui cantar na escada. Praticamente 5 minutos, 45 segundos de centésimo. Ia partindo a cantarinha e a bifana quase que estava ali no prato. A equipa do Fundão a sentir uma dificuldade extrema nesta altura. O Bruá instalado aqui no Municipal do Fundão, a ter aqui uma dificuldade imensa, e nota-se pela reação da equipa liderada por Nuno Couto, que um bocadinho já vamos falar com ele, e também com Alcides Lopes. No ano passado falámos com ele também quando liderou esta equipa da Quinta dos Lombos. Como sabemos, é formado no Centro Social de São João, ali bem perto da cidade de Coimbra, dessa cidade estudante que na académica faz também jus à segunda divisão do profissional de futebol. Agora a equipa do PVN vai tentar sair por Sissi, bate na frente ali também por André Galvão, não consegue receber ali também com camisola 27, dado ao físico que não recebeu da melhor forma. Agora também a equipa do Fundão precisa de esfriar a cabeça e perceber que faltam 5 minutos para o fim. Ainda é muito tempo no futsal, como sabemos. Olha, a equipa do PVN vai para o golo. Já merece, tirou. Que defesa! Que defesa outra vez de Martim. 3. Já tirou 3. Martim Borrego já tirou 3. Portanto, o menino, se Jaime Artur algum dia falhar, já aqui guarda-redes outra vez. Por isso, Martim Borrego já tirou 3. Fernandes está o Vix de Vias. O jogo estava mais do que em tese, mais do que ganho, ou pelo menos com essa facilidade de conseguir vencer os comandados de Alcides Lopes. Está dificílimo a vida de Nuno Couto e companhia limitada. Olha ali agora um bom corte de Mário Freitas, que para já na partida também ainda não apareceu. A parte de Pelezinho, os alas a não aparecerem nesta partida e a consentirem também que o tempo jogasse a seu favor, mas só a equipa adversária acreditou que era possível empatar, e foi isso que ditou o penalti, dado que Pelé fez penalti a favorecer a equipa do PVN. Desconto de tempo, que é como quem diz, um pedido de pausa técnica por parte do Nuno Couto. A ferver estão as emoções, meta o comprimido baixo da língua e sintonize a sua Rádio Copa da Beira. Para já, DF, o PVN também o vamos sair, porque isto vai ser até ao fim, Fernando Teixeira.
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4: Se mantendo o empate no Fundão a 5 minutos do fim, João, também é preciso deixar essa nota, já que agora temos este tempo, a Martim Borrego. É muito difícil a um jovem com a idade do Martim entrar numa partida destas, verdadeiramente eletrizante, e muito em cima lá está dessa expulsão do Jaime Artur, e conseguir dar a resposta que o jovem está a dar. No penalti não tem uma hipótese, mas de resto conseguiu a edição e o querido dar entre os postos.
0: Marco Fundão! Desportiva do Fundão ali a ganhar ali no 2-1, e foi o pequenino Ney que se agigantou e fez a diferença. Se Martim Borrego manteve a ABF para já ainda numa fase ainda não em termos de superioridade, ou pelo menos em divisão de pontos, tirou 3. Há bocado o pequenino, gigante também menino ainda, Martim Borrego. Nota 5 também para o Guardião, mas agora Ney teve tudo e teve cabeça e teve arte e engenho para bater Jackson Ryan. Só é isto que a equipa do Fundão tem que fazer. Só tem que atirar a baliza, só tem que fazer soar também aqui as nossas gargantas e as nossas cordas vocais, porque a verdade é uma, só de culpa própria a equipa do Fundão bate nesta altura por apenas os terros 2-1, e é isso que também na bancada também percebeu, que é preciso fazer muito mais. Olha, o Fundão vai para o golo, olha, Renato Almeida vai bater, Pelezinho podia dar o terceiro, podia

0: acaba ali também com chave de ouro também este carrossel. Sua buzina, Alcides Lopes percebe que a sua equipa está praticamente no tapete. Agora se for esse o terceiro, dizia eu que eram elas. 4 minutos, 24 segundos centésimo, vamos ir também Fernando, falta técnico para Alcides Lopes, mas a verdade é uma, o jogo está de bola cá, bola lá, a equipa do Fundão tem possibilidade em duas oportunidades de aumentar para 3-1 e 4-1, só fez o 2-1, fez nem, e nesta altura vence, e vamos ver se ainda consegue até ao fim manter esta vitória virtual. Pausa técnica para o PVR.
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2: Emoções ao rubro no Municipal do Fundão, nem me deixou acabar de fazer a passagem para o João, já estava a ser gol da Associação Desportiva do Fundão, portanto essas duas notas muito positivas, uma excelente entrada de Martim Porrego na baliza do Fundão, o jovem a ter de entrar praticamente a frio com essa expulsão de Jaime Arthur e já deu bela resposta na baliza do Fundão por mais de 3 ocasiões, pelo menos conto essas 3 ocasiões, e depois nem de facto, a ver agora a repetição do lance, é uma finalização fria e sem qualquer hipótese para Jackson, teve a frisa suficiente para olhar primeiro, ver a queda do guarda-redes e conseguir bater para o lado oposto dessa queda, portanto muito bem também nem. O Fundão vence, como dizia João, com justiça, só peca por escassa a vitória.
0: Justamente, várias oportunidades, já perdi a conta, mais anéis que dedos em termos de contabilidade perdida, em termos da desportiva, e assim a verdade é uma, é preciso olhar para dentro e perceber-se que nos momentos cruciais, agora o PVN vai para o 5 para 4, por isso há aqui também essa facilidade, digo eu, de perder ali a bola por parte da equipa do PVN, ou então a fazer também crescer a sua equipa no primeiro terço de recriação por parte da equipa do Fundão. Olha ali também o Tomás Silva que faz de guardião, é a última pedra que faz de, também Jackson Ryan, ali a dar também o seu contributo. Para já o homem da partida, Jackson Ryan, tirou à vontade mais do que 10 bolas de golo. É preciso também construir e também fazer perceber que a equipa do PVN pode marcar, mas o Wesler ali a limpar praticamente ali fundamental e imperial para tirar a bola para fora. Um aplauso do tamanho do mundo. O speaker também há pouco pediu o apoio do público. Só agora a poupar também o futsal, que a equipa do PVN pode ter aqui qualquer tipo de aproximação. E agora também foi Rafael Freire que colocou a bola praticamente fora da baliza ali da zona de ação por parte da equipa do Fundão. Entrada agora também do guardião habitual, que é Jackson Ryan, em detrimento de Tomás Silva. Volta-se outra vez a empolgar o 6º jogador neste tic-tac final, RCV Onetour. Bem haja pela sua sintonia na sua antena e para além fronteiras. A equipa do Fundão ainda vai para o golo. Olha Pelezinho, atirou que defesa! Outra vez Pelezinho a estar ali no foco da jogada e outra vez uma defesa do outro mundo. Que guarda-redes, que para já está a fazer uma partida exímia este brasileiro, este camisola 30. Olha, o Wesley vai bater outra vez a baliza, praticamente ali pregado ali à quadra. Se vai à baliza, não teria qualquer hipótese. Foi ali de canhota que recebeu e também rematou também o fixo brasileiro. Um bom corte agora outra vez do Wesley. Mas a galera ali também o lance sobre também Rafael Freire. Mas o árbitro da partida concede reposição para a equipa da desportiva. Nesta altura, duas faltas para a desportiva, uma apenas para o PVN. Na segunda parte, mais calminha e com mais cabeça, porque as duas equipas também protagonizaram também o maior número de golos, para já mais um do que na primeira parte. Terminou essa primeira parte com a vitória virtual por parte da equipa da desportiva. Fez tá praticamente nos poucos remates que fez também nesta partida. Agora Pelezinho ali a pedir uma falta, do árbitro da partida, não consentir. A bola está na equipa do Fundão, bate ali na frente para Landolino, não consegue segurar e a bola morre nas mãos de Jackson. Volta outra vez o carrossel da UPVN, que é com quem diz o 5 para 4, a arriscar também Alcides Lopes, como sabemos, uma fase também muito final da partida, em termos de tic-tac, 2 minutos, 30 segundos, centésima, equipa do UPVN pode ser feliz. Olha, Tomás Silva volta ali a ser feliz, olha o Wesley pode bater na baliza, agora ali o árbitro da partida não concede uma falta, outra vez a não consentir uma falta a favorecer a equipa do Fundão. Outra vez a equipa da arbitragem a aparecer e não precisa disto para que demonstre que hoje pode ser aqui bem ajuizado perante também a imagem que já denotou nesta partida. Um corte agora por parte de Landelino, a aparecer ali também em zona também defensiva e também em trabalho defensivo. 2 minutos, 5 segundos, centésimos, bem audível nos nossos microfones, Fundão, Fundão, Fundão. É, os ultras Fundão a apoiar também o resto da moldura humana que veste de Grená. Como sabemos,
2: e a falta,
0: que é...
2: João, ia dizer que a falta era clara, mais uma vez a equipa de arbitragem hoje não está particularmente inspirada.
0: Também pode ser gol do Fundão, gol! A ganhar a bola! Praticamente não havia ninguém na baliza. Estes são os riscos do 5 para 4. Há golo da equipa do Fundão. Praticamente o pavilhão vai abaixo e tira-se todas as cruzes e todas as bolas de ferro que estariam amarradas a qualquer corpo que diga Associação Desportiva do Fundão. O Fundão está na frente, digo eu, que vai conseguir manter a vitória. 1 minuto, 45 segundos, centésimo. Não para o cronómetro, não para o nosso relato, não para também a bola aqui no Municipal do Fundão. Vamos sair pela última vez, Fernando. A equipa do Fundão faz o terceiro, respira de alívio e o Municipal percebe que a equipa hoje vai arrecadar, digo eu, mais 3 pontos.
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2: Marca o Fundão Municipal do Fundão, 3 bolas a 1 neste momento, a pouco mais de 1 minuto do fim, um golo que vem tranquilizar o Fundão nesta reta final da partida.
0: Quase, quase, quase que a equipa do PVN fazia ali ao segundo poste. Era Rafael Freire que podia outra vez trazer a equipa de Alcides Lopes para dentro da quadra. Agora digo eu que vão priorizar também a posse de bola e não vão arriscar, digo eu. Caso volte outra vez a bola para os pés da equipa do PVN, eles vão para o 5 para 4, não têm nada a perder. Olha, Belezinho vai tentar ali a priorizar, é isso que faz a jogar agora mais para trás. E é de pé para pé que a equipa do Fundão não perde e devolve ali a gente. Beleza, mas também para Pelezinho, que descobre ali Renato Almeida do outro lado, outra ala. Um bom toque ali, bem jogado. Olha, Renato Almeida pode ir para 2 para 1. Pelezinho vai para o golo, vai bater na baliza. Vai ser golo do Fundão, tira para dentro. Finalmente! 3 pontos! Fundão, Fundão, Fundão! ADF, ADF, todos juntos vamos conseguir. É isto que a equipa do Fundão mete também nessa injeção de fora para dentro, porque toda a gente se levantou a gritar ADF, ADF. 1 minuto, Belezinho com tanta contemplação a fazer o quarto e digo eu, a tirarem as amarras e todos os escudos que poderia, e todas as dúvidas também temos que o dizer, nesta vitória que traz a equipa do Fundão para o segundo posto desta primeira liga, sabendo que já conta com 4 partidas e hoje fechamos aqui esta terceira aqui da liga. Placar 55 segundos de centésimo, joga-se mais com o coração do com a cabeça. Olha o PVN ali, bola por cima, um bom toque ali por parte de Luís Nunes, mas para já sair a equipa do Fundão ilesa depois de um calafrio que foi causado por a equipa de Nuno Couto. Foi uma autocrítica em termos, digo eu, de oportunidades falhadas, por isso também a equipa do Fundão só se pode queixar dela própria, porque além de ser escasso, também defendeu também muito a passo à procura também que o golo aparecesse, apareceu, e muitas vezes também há aqui a ver também contar com todos esses motivos e todos os propósitos que vêm fora, ou neste caso estão dentro de jogo, mas estão fora de jogo em termos das duas equipas. A equipa da arbitragem também apareceu, não esteve ao nível que deveria estar, mas a equipa do Fundão soube-se agigantar, porque a equipa do Venda Novas também muito pouco fez, e também o que fez foi sempre criado com essa também com essa impulsão e também com esse não querer da equipa do Fundão, que bate nesta altura 4 bolas a 1 e vence a terceira terceira partida seguida, sabendo que a equipa do Fundão também nesta altura já termina. 10 segundos também praticamente a parar-se também a partida e a perceber-se que a equipa do Fundão vai vencer, vai soar a buzina e a equipa do Nuno Couto está de parabéns. A equipa de arbitragem não sair nada bem ilesa nesta partida, por isso também bem audível os nossos microfones, toda a gente se levanta e soa a buzina e termina a partida. Fernando, hoje de facto aqui nesta segunda-feira nada fácil, não sei se foi o calor, não sei se foi também se chegar a esta hora, a verdade é uma, faltam praticamente 20 para as 11, se assim preferir, quase que damos olá à terça-feira, mas a equipa do Fundão teve que vestir o fato de macaco e perceber que aqui e ali poderia ter sido uma equipa que hoje podia dar aqui um lance, podia dar aqui um motivo em termos de lances capitais, que podia ter dado aqui também um resultado bem maior, e isso só revela que é preciso trabalhar também nos bastidores. A equipa do BVN tem muito ainda que crescer, primeira vez que está na Liga Placar, ainda também tem aqui alguns lances que pode ainda rever, e isso também traz também alguma também oxigênio e também algum oxigênio e também algum querer para que esta equipa de Alcides Lopes, já vamos falar com ele a título de reportagem, para obviamente ouvir também amanhã no Jornal de Esporte, a par de Nuno Couto. A equipa do Fundão some isso, é como sabemos, para a semana nessa visita até à equipa de Portimão, a equipa de Rui Moreira, nesse dia 4, nesse próximo domingo à 1 da tarde, para acompanhar com o relato na Rádio Copa da Beira. Esta é a vida da desportiva na Liga Placar. Agradecer também toda a sua sintonia, um abraço nessa também continuidade em termos de audição, em termos da nossa antena e para além fronteiras. Agradecer ao Fernando e dar a bola para ele, para que ele continue a dominar e dar todas as informações desde os estúdios da nossa, da sua, de todos nós, Rádio Copa da Beira. Estaremos sempre aqui para dar voz ao desporto na Beira Interior. Boa vitória por parte da desportiva e assim vai a vida da Liga Placar 26-27. Um abraço, Fernando, para quem nos ouve. Fique bem, fique com o RCB, fique com o desporto trazido na sua antena, e só a ADF sabe ganhar nesta região e para já mantém-se no segundo posto desta Liga Placar, para já a nível também de posição, para dar agora também um mote e para fecharmos mesmo a emissão, um momento também muito bonito de comunhão entre a equipa técnica e a equipa que venceu esta equipa do PVN por 4-1.
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2: Termina assim então mais uma partida da Associação Desportiva do Fundão, terceira jornada, e à terceira jornada a equipa do Fundão tem 3 vitórias conquistadas, um início verdadeiramente perfeito para a equipa de Nuno Couto, que deixa a equipa à condição nessa segunda posição. Tem mais um jogo realizado que as outras equipas, porque já adiantou o jogo com o Sporting de novembro e perdeu esse jogo em casa do Sporting, mas a verdade é que ainda assim, nos jogos da sua liga, digamos assim, que lhe competiam e até diante de um braço Braga. Sempre muito difícil, mas com um arranque até agora algo tímido, a equipa de Nuno Couto consegue um início verdadeiramente perfeito. Hoje esteve complicado, foi-se complicando, mas a equipa soube dar uma resposta à altura e conseguimos então perceber que a vitória se foi alargando com naturalidade depois da equipa conseguir chegar ao tão desejado 2-1. O PVN arriscou tudo, tentou 5-4 e acabou nessa situação por criar perigo, mas defensivamente pecar muito e sofrer mais 2 golos e perder então por 4-1. Vitória da equipa da Associação Desportiva do Fundão. A deixar então também essa nota, o João Oliveira já está agora, claro, a partir para fazer essa reportagem da partida e trazer as declarações dos treinadores depois desta vitória do Fundão, então, diante da UPVN por 4-1. No próximo fim de semana, a equipa fundanense vai jogar pelas 13 horas de sábado, dia 4 de outubro, em casa do Portimonense. Despedimos-nos por hoje, é tudo, em mais uma segunda-feira desportiva. Têm sido muitas aquelas em que tem estado connosco e temos estado a levar-lhe até si as emoções desta Liga Placar e de um Fundão que promete muito neste arranque de temporada. É tudo por hoje, em meu nome e em nome do João Oliveira e da equipa de Desporto da Rádio Cova da Beira. Foi um gosto estar consigo. Tenha um resto de boa segunda-feira e amanhã uma boa terça-feira. Obrigado.

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0: muito bom dia a todos. Muito bom domingo, 27 de setembro de 2026. Este é o último domingo do mês, 9 do ano 2026. É um prazer de novo estar na sua companhia para mais uma edição do Encontro, entre as 10 e as 11 da manhã. Para já, como é habitual, abrimos o nosso programa com o espaço AIS.
1: 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Porque há uma Igreja que precisa da nossa ajuda. Com o jornalista Paulo Aito.
2: Esteve em cativeiro 24 meses e 21 dias. O padre Pierluigi Macali foi raptado por jihadistas em Bomuanga, no Níger, 17 de setembro de 2018. É incrível a história deste missionário italiano que veio a Fátima logo que pôde, depois de ter sido libertado, para agradecer a Nossa Senhora o fim do cativeiro. Foram tempos duros que eu gostaria de não recordar, mas que não consegue esquecer. Foram 752 dias em que esteve acorrentado, alguns no deserto, no acampamento de jihadistas. Foram dias sem fim em que rezou vezes sem conta num terço que improvisou num pedaço de trapos. Foram 752 dias em que aprendeu na pele o significado das palavras de Jesus: amai os vossos inimigos, em que ele aprendeu a ser missionário com o coração. Foram dias intermináveis, mas que não o contaminaram. E isso é o mais importante desta história. O padre Macali nunca chegou a sentir ódio dos terroristas que o maltrataram, que o privaram de liberdade, mesmo quando ameaçaram que lhe iam dar um tiro no meio da testa. O ódio, disse agora à Fundação AIS, é um beco sem saída. O único caminho é o da não-violência. É que, como ele nos diz também, no fim da vida seremos julgados apenas pelo amor. Só por isso.
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0: Foi o Espaço AIS aqui na antena da Rádio Cova da Beira. E hoje o nosso destaque por inteiro é recuperar um programa que aqui acontece na RCV, precisamente como de resto ontem se registou, no último sábado de cada mês. O projeto Memo Move, aqui no Fundão, seleciona um tema e tem especialistas, tem convidados, obviamente, a falar dele. E no último mês, no passado mês de agosto, falámos do cérebro. E foi muito interessante e queremos aqui recordar esse momento com uma neurologista e também uma psicóloga que aqui estiveram na antena da Rádio Cova da Beira para nos ajudar a perceber melhor o funcionamento do nosso cérebro, a alimentação, o exercício físico, tudo isso. Por isso é o nosso destaque por inteiro neste programa. Vamos ouvir parte desse espaço aqui na antena da RCB. E hoje o chapéu deste nosso programa: Cérebro Ativo, Saúde Cognitiva ao Longo da Vida. Falar de saúde cerebral é falar, no fundo, de qualidade de vida, de autonomia, de bem-estar ao longo de todas as fases da nossa vida. A memória, a atenção, a capacidade de aprender, de tomar decisões e de nos adaptarmos às mudanças fazem parte do nosso funcionamento e do nosso cotidiano. E cuidar destas capacidades não deve ser uma preocupação apenas quando envelhecemos. Mas, afinal, o que podemos fazer desde cedo para manter o cérebro saudável e ativo? O envelhecimento implica necessariamente perda de memória? Como distinguir alterações cognitivas normais de sinais que merecem atenção? E de que forma os nossos hábitos, a atividade intelectual e o treino cognitivo podem contribuir para preservar as nossas capacidades? Neste espaço, vamos abordar estas e outras questões através de perspectivas que julgo se complementam. A neurologia, que nos ajuda a compreender o funcionamento e a saúde do cérebro, e a neuropsicologia, que permite olhar de forma particular para os processos cognitivos, o seu funcionamento e a sua avaliação e intervenção. Vamos falar de memória, de envelhecimento, de demência, hábitos que protegem o cérebro, entre outros temas. E, obviamente, queremos agradecer às duas especialistas que estão connosco, a doutora Assunção Vaz Pato, médica neurologista, e a doutora Carla Sofia, neuropsicóloga. É uma honra tê-las aqui na Rádio Cova de Beira e neste espaço de Memo Move. Depois de feita esta breve introdução do tema, começo por si, doutora Assunção Vaz Pato. Memória, envelhecimento e saúde cognitiva. Quando estamos a falar em saúde cognitiva, o que é isto? O que é que estamos exatamente a falar?
3: Bom dia a todos. Cumprimento a doutora Carla Sofia, uma amiga de longa data, o doutor Paulo, também já é quase um amigo de longa data, e agradeço muito o convite para estar aqui. De facto, eu acho que disse uma coisa que é verdade. Vamos sobrepor-nos, porque a neuropsicologia, a neurologia, nestes doentes particularmente, e não só, mas nestes doentes e nas pessoas com este tipo de problemas, complementam-se bastante. Saúde cognitiva. É a possibilidade que temos, no fundo, de manter o nosso cérebro a funcionar o melhor possível ao longo das várias etapas da vida. O envelhecimento tira-nos coisas. Há inclusivamente, estudos muito engraçados em que põem pessoas mais velhas a resolver o mesmo problema que pessoas mais novas. As pessoas mais velhas levam mais tempo, usam várias áreas do cérebro para fazer uma coisa que as pessoas mais novas usam só uma área, mas resolvem-na na mesma. Portanto, perdemos funções, sim, com o envelhecimento, mas ganhamos outras e ganhamos uma flexibilidade mental, se calhar maior, para conseguir resolver os problemas.
0: Portanto, não há só perdas, porque a ideia é de que, à medida que envelhecemos, perdemos quase tudo.
3: Se fizermos um envelhecimento normal e com qualidade, não. Tenho doentes com 90 anos que estão ótimos.
0: Estão ótimos.
3: Têm uma área muito boa. Por exemplo, vão estar muito mais... Se me procuram é porque têm problemas a nível de motricidade. O que muitas vezes acontece é que as pessoas perdem muita capacidade de mobilidade com o envelhecimento e depois, obviamente, que isso vai se refletir também a nível cognitivo de outra forma. Mas é possível chegar-se aos 80, 90 anos com uma boa capacidade cognitiva. E eu penso que a Carla também tem este tipo de experiência.
0: Era isso que quero ouvir a sua opinião. Bom dia, muito obrigado.
4: Bom dia. Desde já também começar por agradecer o convite e cumprimentar a doutora Assunção Vaz Pato e o Sr. Pedro, muito obrigado, e a todos os que nos ouvem. E é verdade, isto que a doutora Assunção diz, os doentes procuram-nos muitas vezes, hoje em dia, apesar que nós na neuropsicologia mais pelos déficits de memória, que é a primeira coisa que nos dizem, não é? A minha cabeça já não funciona bem, eu já não consigo lembrar das coisas, mas não é, isso já não é preciso ser no envelhecimento, é muito mais cedo, já nos procuram muito mais cedo com isso. Nós temos realmente utentes com muitos anos, com 80, 90 anos, que vêm porque os filhos ou a família receiam que eles tenham algum problema, porque se esquecem de pequenos lapsos e, no entanto, eles não têm problemas, têm problemas motores. Começamos a notar que as pessoas preocupam-se muito, por exemplo, não dormem em condições a partir dos 70, 80, 90 anos. Começamos a ver um fenómeno muito interessante, exatamente por esta capacidade ainda que nós temos de continuar a aprender, que é agora. Nós falamos muito das redes sociais e esquecemos que isso também já é um problema do envelhecimento, porque só ao princípio era algo que nos ajudava a nós, na neuropsicologia, a fazer alguma estimulação. Agora, em alguns idosos, já é um vício. Já é um vício. E não dorme por causa daquelas luzes.
0: Passa a ser um problema.
3: As luzes dos telemóveis, eu temos que arranjar uma coisa para pôr nos consultórios. Que é, o telemóvel desliga-se às 10 da noite.
4: Exato.
3: E não se usa mais.
4: Sim.
3: E temos senhores até às 2 da manhã a jogar joguinhos no computador. Muito bom para a memória.
4: Exato.
3: Péssimo para o sono.
4: E depois estão a estimular a memória, mas não estão a dormir. Então não se nota a estimulação da memória. Pelo contrário.
3: Estão completamente off.
0: Isso é um problema novo.
4: É um problema novo.
0: Não é?
4: É.
0: Com as novas tecnologias, porque afinal não se deve apenas ter atenção na proibição do uso das novas tecnologias aos mais novos, acabo de ouvir, não é?
3: Menos em termos de horário, ou a afetação. O sono é uma das formas de consolidação de memórias que temos e precisamos dormir bem. Nem é tanto dormir muitas horas, e as pessoas às vezes têm um bocadinho essa tendência a inchar com sem medicamentos, que é outro dos problemas. Não podem, os medicamentos para dormir vão afetar a parte cognitiva no dia seguinte. E basta uma pessoa tomar um Valium num dia para saber como é que está no dia seguinte. Mas o sono é extremamente importante. E um sono bom, normal, em termos cognitivos, é das coisas importantes que existe. Toda esta parafernália dos computadores, dos telemóveis, dos jogos, que são muito importantes para a estimulação, a partir das 10 da noite, começam a dizer ao nosso cérebro, ah não, afinal isto ainda é dia, podes continuar, só dormes daqui a um bocado, porque isto ainda é dia, está tudo bem.
0: Ora, esta é uma boa pista para quem nos ouve, e este é um programa dirigido muito para a camada da população mais idosa, e portanto é um bom exemplo que está a dar. Portanto, 10 da noite é proibido.
3: Se possível antes.
0: Não é? Se possível até antes, é? Depois de jantar, pronto.
3: Sim.
0: O limite.
3: Pode-se ler.
4: Exato.
3: Pode-se ver televisão.
4: Claro.
3: Pronto, menos o telejornal.
4: Que é um bocadinho triste e deprimente.
3: É bastante triste e deprimente.
4: Mas sim, ler, ver televisão. Uhum. Se optar por, se os joguinhos são no computador do Sudoku ou algo assim, optar por o papel e lápis, uhum. porque existe.
3: Exato.
4: E, portanto, isso também ajuda a ter aquele momento em que é um momento mais de relaxar, um momento mais prazeroso, mas que ajuda a perceber, a ensinar ao cérebro que este agora é o teu momento de começar a desligar, não é? E se fizer sempre aquelas rotinas, que são as tais rotinas necessárias para ir dormir, então isso era o ideal. E ter este cuidado cada vez mais novos, porque, como começaram e bem a dizer, para nós termos um envelhecimento saudável, temos que ter uma qualidade de vida enquanto adultos já adequada.
0: Já a pensar nisso.
4: Já a pensar nisso, porque não é? Senão, quando chegarmos lá, depois vai ser muito mais complicado de resolver.
0: Uhum. Chegam até vós, isto é, um maior número de pessoas com estes problemas ou não?
3: Têm vindo, a Carla falou agora numa...
4: Sim, claro.
3: Chamar, a Carla, por favor.
4: Claro.
3: Pronto.
4: Claro.
3: A Carla falou agora numa coisa que é realmente muito frequente, que é pessoas que estão perfeitamente independentes e que vêm à consulta com os filhos estão em pânico porque elas começaram a se esquecer de algumas coisas. É óbvio, eu já neste momento, eu penso que eu estou com 63, eu já tenho que fazer listas, eu já não me consigo lembrar tudo o que tenho que fazer durante o dia. Uhum. Vou fazendo listas e vou apontando e vou fazendo listas. E os que os filhos notam é que a mãe, por exemplo, vai fazer compras e esqueceu-se de um dos itens sem lista. Uhum. E eu fico a olhar para o filho e para a mãe e a pensar, meu Deus do céu, como é que eu explico isto? É evidente que nós... Eu já não me lembro da percentagem e a Carla sabe isso melhor que eu, provavelmente. Mas há uma percentagem de perdas de memória dentro do normal que nós temos em cada década.
0: Mas então...
4: 5%.
0: 5% é isso?
4: Sim.
3: Sim, em cada
0: Mas
3: década.
0: Então é normal que a memória se altere com o passar dos anos,
4: sim.
0: é isso?
4: Sim.
0: É completamente normal?
4: Sim, sim.
3: Sobretudo a memória episódica.
0: Exato. E o que é que podemos considerar um envelhecimento cognitivo normal?
3: É a parte dos factos, as pessoas esquecem-se mais facilmente das coisas de ontem e de anteontem, lembram-se bem das coisas
0: do passado, não é?
3: Muito bem, lembram-se muito bem. As coisas de ontem e de anteontem já não é tão fácil, levam mais tempo a chegar lá. Com um bocadinho de esforço e uma mais ajuda, até chegam. Com umas listas, não se esquecem das coisas do supermercado. Uhum. Com listas, não se esquecem de que têm que levar o carro
0: à inspeção.
3: Uhum. Se não fizerem, obviamente que isso começa... O que nos começa a preocupar é quando isto começa a afetar a vida diária.
4: Claro.
3: E quando as pessoas começam a ter dificuldades em fazer a função executiva.
4: As funções do seu dia-a-dia, não é? Uhum. Quando isto já impede, por exemplo, que se lembram, se puseram sal na sopa uma vez, não há problema. O problema é se isto se repete todos os dias.
0: Todos os dias,
4: se quando saem do quarto ficam baralhados em saber se a casa de banho é para a direita ou para a esquerda, se é um dia, se calhar dormiram mal, se calhar um sonho, um pesadelo, não podemos ter isso em conta. Mas se é todos os dias, começamos a ter esta preocupação. Portanto, sim, são estas funções executivas, ou seja, estas funções superiores, quando todas acopuladas, não é? Que levam a que haja perda de competências,
0: então,
4: da vida diária.
0: São esses tipos de esquecimento que nos devem despertar a atenção para alguma coisa que começa a estar mal, não é?
4: Sobretudo a repetição. Quando eles são contínuos, quando eles são constantes,
0: uhum.
4: quando nós notamos, por exemplo, que a pessoa fica a olhar para a panela sem saber o que tem que fazer. E isto acontece, não é num momento, um único dia, é ao longo de vários dias, e isto acontece com alguma frequência.
0: Então é correto dizer que há uma diferença entre ter falhas de memória e estar perante um verdadeiro problema cognitivo.
3: Sim.
0: Certo?
3: E nas fases iniciais é muito difícil. Eu tenho que começar.
0: E onde é que está a fronteira disto?
3: Não é uma fronteira completa, porque não, é um problema muito complicado. Não é só. Cada doente é um doente aqui. E não é só a falha de memória, é a medicação que toma, o tipo de vida que tem, o tipo de estímulo que tem. Pessoas que vivem sozinhas, por exemplo, hoje em dia, uma das coisas que eu sempre achei é isto, ser um neurologista único, às vezes dá para uma pessoa conversar com o chat GPT.
4: Claro.
3: E, portanto, o chat GPT tem-me feito muita companhia, tenho que confessar, em termos de, porque os meus colegas neurologistas estão muito ocupados, somos muito poucos,
0: uhum.
3: e não é fácil, muitas vezes, discutir doentes. mas eu já tenho pensado, ok, quando eu for velhota, se viver sozinha, vou ter um chat GPT e vou ter um outro e mais um outro e vou ter grandes conversas. Eu não sei até quanto é que isto é suficiente, mas pessoas que vivem sozinhas, uma das coisas que eu noto é, de facto, uma falta de estímulo muito grande. Sim. Ou então que vivem com o marido que não fala.
4: Que não fala, é.
3: Também tem.
4: Sim, também, sim. Que vivem também é um com problema, pessoas, não é? Sim, que vivem com pessoas que habitam na mesma casa, mas não têm relações de sociais adequadas. Uhum. Ou seja, têm ali aquela rotina, se for os senhores, normalmente nesta zona, uma zona um Sim. bocadinho mais agrícola, são aqueles que vão para o campo, passam o dia no campo, as senhoras passam o dia em casa e no final do dia é ver o telejornal, que é uma desgraça, e falar mal do que estão a ver no telejornal, e são as únicas conversas que têm. E, portanto, não têm diálogo, não têm diálogo com outras pessoas. Nós notamos que, por exemplo, as palavras começam a faltar, a fluência, não se lembram muito bem das palavras. Às vezes não é um problema de memória, é um problema de não as usarem, não usamos. Então esquecemos, não é? E começamos a notar isso, e depois começamos a notar que as pessoas começam a ter um humor, principalmente as senhoras, um pouco mais depressivo, mais triste, e aí entra outro problema, que é, será que é um início de um processo demencial, ou será que é uma perturbação do humor, uma depressão própria?
0: Aliás,
4: da
0: doutora,
4: idade?
0: Deixa-me interrompê-la, porque muitas pessoas associam imediatamente a perda de memória à demência. E esta é uma associação correta ou não?
3: Não, tem imensas causas.
4: Exato.
3: A polifarmácia que nós estamos a assistir, sim, em todos os doentes, é uma coisa impressionante. Mesmo medicamentos para outros sistemas cardíacos, renais, podem ter interferência a nível cognitivo. Depois tens os quadros de hipertensão, de diabetes, de hipercolesterolemia, que as pessoas acham que não afetam o cérebro, mas que afetam. Tens este isolamento social, tens os quadros depressivos que os doentes, sim, às vezes nem valorizam.
4: Não. E os de ansiedade, cada vez mais, que, exato, também não valorizam.
3: Também não valorizam. Portanto, é um problema tão complicado às vezes, que se não for tratado, aí vai descambar numa situação,
4: claro, patológica. Uhum. Mas é preciso ter isto tudo em atenção. Ou seja, quando nos chegam para uma avaliação, para tentarmos perceber exatamente do que é que estamos a falar, de os sinais, os sintomas.
0: O patamar já é muito difícil, é isso?
4: Já, porque temos isto, porque temos um conjunto de... Muitas vezes o que encontramos e que recomendamos, mesmo antes da avaliação, logo a ida ao médico, é doentes que nos chegam, por exemplo, com um saco de medicamentos e que quando nós vamos olhar para os medicamentos, eles às vezes estão a tomar dois e três para iguais, mas como as caixas são diferentes, não têm essa
3: ainda
4: noção.
3: Ainda acontece
4: bastante. E depois, parecendo que não, tudo isto está a contribuir para o declínio das suas funções cognitivas e está a contribuir de forma bastante significativa. E começamos a ter muito, principalmente numa fase mais precoce, aquilo que na literatura já começa a aparecer, sempre houve, mas agora começamos a encontrar mais, que são aquelas demências que ainda são reversíveis, que são pela toma de medicação, por exemplo. E isto começa a acontecer. Uma outra que tem vindo a acontecer mais, que nos temos apercebido em termos de avaliação, é algo que acontece porque, por exemplo, no inverno, existem muitos aquecimentos a gás ainda dentro das casas.
3: Intoxicações
4: por monóxido, e então isso ainda começam a aparecer, porque são pequeninas, são graduais, e começam a aparecer, e começa a parecer que estamos a falar de um processo demencial. E não estamos.
0: E não estamos, não é?
4: Porque os sintomas são idênticos.
0: Então, há fatores de risco para a demência que podemos modificar ao longo da nossa vida, não?
3: Sim.
0: Por exemplo?
3: Sim. Não ir ao médico e não tomar medicamento.
4: Exato. Não,
3: estou a brincar. Mas estes controlos metabólicos são muito importantes e devem começar. Eu fizemos um rastreio na faculdade há uns anos e há imensos miúdos com níveis de tensão arterial muito altos, por exemplo. E eles não ligam. E tem que se começar. Aos 18 começa-se a ver a tensão arterial. Começa-se a ver a glicémia, sobretudo em famílias diabéticos. É importante. Começa-se a ver o colesterol. São as três coisas que eu acho que uma pessoa tem que começar a controlar muito cedo. Depois é começar a habituar-se a ter uma rotina de exercício físico. Uhum. Que eu confesso que eu odeio exercício físico. Portanto, eu tenho que dar a mim própria um chocolate para fazer exercício, mas

0: muito dificuldade. Eu sou às vezes que vou fazer caminhada. Mas é preciso fazer. O mínimo, fazer. O mínimo, 20 minutos, 30 minutos, é preciso fazer.
1: Diários.
0: Se possível. E sobretudo para pessoas que estão formadas, não tem nada a fazer, aquilo tem que fazer. É como se uma pessoa metesse na cabeça não fazer exercício, é pecado. Uma coisa deste género. Mas ficar com remorso.
1: É uma tarefa, no fundo.
2: É uma tarefa.
1: Uma tarefa diária.
0: Não? Mas tem que se fazer. Pronto. E depois, obviamente, cortar o tabaco.
2: Exato.
0: O álcool, muito moderadamente. E moderadamente é um copinho. Um copinho pequenino, porque depois tem de se definir os copinhos.
2: Pois tem.
0: Eu tinha um doente que negociava comigo o tamanho do copinho, porque ela achava que um copinho por dia era muito pouco. Então o copinho era deste tamanho. Quer dizer, pronto, tem que se negociar isso.
2: Uhum.
0: E, basicamente, entrar... Eu não sei se a dieta que nós usamos aqui na Beira Interior será propriamente uma dieta mediterrânica e será assim muito saudável. Porque há duas coisas que se comem em grandes quantidades em nossa casa e dos uns nas outras, que são enchidos e queijo.
2: Exato.
0: E que provavelmente ia ser só ao domingo.
2: Uhum.
0: Talvez de 15 em 15 dias.
1: Talvez, ou menos. Talvez de mês a mês.
0: Talvez de mês a mês. Esse é o grande problema, é que nós dizemos que todos temos uma alimentação mediterrânica, mas não temos nada.
2: Porque dizemos que comemos legumes e sopa. Comemos sempre legumes e sopa e salada, portanto está tudo bem.
0: Está, podemos comer o queijo.
2: Podemos comer o queijo, os enchidos, porque dizemos isso, não é? Mas a verdade é que não está tudo bem.
1: A verdade é que não é.
0: Acho que nós temos que convencer-nos que o queijo e os enchidos são para exportação e para dar aos turistas que cá vêm. Isso é muito lindo. Nós não comemos.
2: Ou pelo menos temos que o moderar muito.
1: Moderar, não é?
2: Sim.
1: Moderar,
2: não é? E depois disto tudo, e bem, é o sono. Ter atenção ao sono.
1: A questão do sono é fundamental.
2: É fundamental. É fundamental. Ter atenção ao sono e ter atenção à medicação que toma, ao momento certo de a tomar, e ir vendo se é necessário continuar a tomar. Porque às vezes o que acontece principalmente nas perturbações de humor ou nas perturbações de ansiedade é que fazem a medicação durante anos, tiveram um problema e depois a medicação mantém-se ao longo da vida. É preciso ir verificando essa terapêutica com médicos de especialidade ou com o próprio médico de família.
0: Mas isso é preciso ir verificando.
2: Ou se é preciso fazer ajustes, agora reduzir e depois se virmos que não, mas ir fazendo este ajuste constante, porque senão nós encontramos pessoas que tomam a mesma coisa anos a fio,
0: estão completamente dependentes,
2: depois aquilo é o que eles dizem, já nem consigo dormir, então acrescentam doses, andamos a acrescentar doses e depois isso fala-os engordar, fazem dietas loucas, que a verdade é que as dietas loucas o que acaba por fazer é dois dias sem, quase que não comem, mas depois voltam a comer os enchidos e o queijo e tudo, porque aquilo não funciona. E o que nós estamos a fazer é não só pôr em causa a nossa saúde física, mas a nossa saúde cognitiva e emocional, porque depois aquilo é um despoletar de emoções negativas que afetam também a nossa capacidade cognitiva.
1: É que nós não temos essa noção, eu julgo que a maioria das pessoas... relativamente, estão a falar da alimentação, julgam que apenas a alimentação afeta a questão, digamos,
0: intestinal.
1: A questão cognitiva é muito importante.
0: É. O cérebro depende de todos os outros sistemas. Por exemplo, há uma das linhas de investigação que está agora a decorrer, é aquela linha de investigação que liga o intestino e o funcionamento do intestino ao cérebro.
1: Exato. Por isso é que eu estava a introduzir isto.
0: Nós temos um segundo cérebro no intestino, basicamente. Temos um sistema nervoso quase independente. E há uma série de neurotransmissores que estão produzidos no intestino de acordo com a comida que nós, lá metemos. Portanto, o que nós comemos acaba por definir o que nós somos e o que nós pensamos e o que nós... É um bocadinho assustador nesse aspecto.
1: É
2: bastante assustador verificar isso. E depois é interessante ver o contrário, que é quando as pessoas começam a interiorizar que realmente têm que ter algum equilíbrio alimentar, que normalmente isso acontece com sustos, não é? Um AVC, um ataque cardíaco... São esses sustos que nos levam a ter alguns cuidados. Elas depois dizem, eu agora parece que, não sei se é de comer melhor, ou se é de dormir melhor, ou se é da medicação, agora parece que funciona um bocadinho melhor. E às vezes precisamos destes sustos para ter. Só que o susto tem um problema, não é eterno. É, apanhamos o susto, resolvemos, e passado cerca de meio ano, começamos a ter novamente as antigas rotinas, porque mudar rotinas são as coisas mais difíceis, mudar hábitos são as coisas mais difíceis.

0: preciso ir começando, se calhar, dos mais jovens, a tentar incutir estes hábitos e que não precisam de ser rígidos, porque nada que é rígido também funciona, mas incutir, começar a incutir hábitos para depois termos uma população que vamos ter envelhecida,
1: Mas
0: não
1: pelo
0: é?
1: menos
0: Mas
1: bem.
0: bem, com boa qualidade de
1: Boa
0: vida,
1: qualidade de vida.
0: com capacidade ainda de fazer a sua vida, com a percepção de prazer nas atividades que fazemos, porque nós vemos nos nossos idosos de hoje em dia que muitas vezes já não têm isso, e com comunidade, que é importante ter
1: Sim.
0: uma comunidade
1: À volta.
0: para que eles possam, para que todos nós possamos estar em comunidade.
2: Sendo que essa ideia de agir, entre aspas, nos mais novos, nem sempre funciona. Ou seja, tem sido muito descuidado, não é? Porque é uma
1: Tem.
2: idade, ah, isso não há problema, são novos, não há crise.
1: Pensa-se que isto só se tem que
2: Não é?
1: tratar disso a partir dos 70.
2: Não é isso? Isso é, não é assim, de todo, não é?
1: Não. Não, há uma coisa que a Carla falou agora que eu acho que é de facto fundamental e que também tenho notado uma certa erosão do processo aqui, que é a vida em comunidade. Uma das coisas e vimos isso na pandemia,
0: Claro.
1: quando as pessoas se isolaram, o número de casos de demência disparou, mas disparou mesmo, de pessoas com problemas gravíssimos de memória, de comunicação, mesmo estando em casa com cônjuges, não era suficiente. O que era importante era aquela partilha com os amigos, o estar com os amigos. Depois da pandemia perdeu-se muito isso. As pessoas ainda não voltaram aos níveis de que se juntavam antigamente. Aqui, o ChatGPT e
0: Exato.
1: os meios telemáticos não têm ajudado. Mas a juventude mais nova é uma juventude menos gregária. Não comem sopa. É uma das coisas que o pessoal não faz. Não come sopa. Comem muito mal. Aliás, também, por culpa das próprias instituições, eu tenho que dizer que, de facto, estamos a lutar por ter uma máquina com comida saudável na faculdade desde o primeiro dia em que eu andei a tomar conta daquilo e ainda não consegui. Não consegui. A noção de comida saudável é difícil. Por outro lado, eles não são. Eu diria que eles são mais gregários do que os mais velhos aqui,
0: Sim.
1: mas era muito importante começar a encontrar sítios para as pessoas se juntarem e para as pessoas estarem juntas, sem ser o chamado centro de dias, que eu acho que é uma noção que temos que também modificar muito. Aliás, todo o processo de centros de dias e de herpes deveria ser repensado. Acho que temos que só louvar as pessoas que lá estão porque trabalham com
2: Não está em
1: pouquíssima
2: causa
1: gente,
2: isso, sim,
1: não
2: não
1: está
2: está em causa.
1: minimamente em causa, mas de facto o que se pretende não pode ser aquilo. Não pode ser aquilo porque teoricamente deveriam ser sítios para pessoas com qualidade de vida irem e manterem a sua qualidade de vida e acabam por ser clínicas sem terem capacidade para estar a gerir os doentes e com dificuldades enormes por parte das pessoas que lá estão. E eu só posso dizer que são os valentes.
2: Há quem defenda, de facto, uma mudança do paradigma dessas herpes e dos centros de dia, mas isso vai demorar certamente muitos anos, muitos anos. Bom, há uma espécie de receita para manter o nosso cérebro saudável ou não?
1: Comer bem, legumes, sopa.
0: Comer bem, dormir bem, não ser sedentário, porque isso é, nós hoje em dia somos, até face às nossas profissões todas, obriga-nos, então parar,
1: Ter amigos.
0: ter amigos, não ter hábitos que nós sabemos, o tabágico, o álcool,
1: Drogas.
0: as drogas. Hoje em dia sabemos as bebidas energéticas, os açúcares. Tudo
1: Também.
0: isso, porque às vezes esquecemos, pensamos, e hoje em dia as drogas, o facto de nós pensarmos na droga apenas, no, na adição apenas como a droga, agora temos muitas adições, não é? Adição ao telemóvel, adição aos computadores e tudo isso nos mantém ainda
2: Nunca houve
0: mais
2: tantas
0: sedentários.
2: adições, Sra.
0: Nunca houve tantas
2: Não. Não é
0: adições.
2: como hoje.
0: E todas essas adições que começam a aparecer, que nós nos preocupamos muito com elas nas crianças e nos adolescentes, começam a aparecer nos adultos. Muito, e depois isso transporta-nos para um envelhecimento pouco saudável.
2: Há pouco sublinhar uma coisa que eu gostava que aprofundassem um pouco, porque me parece que é fundamental. Tem a ver com a socialização e, no fundo, a manutenção de relações sociais, não é? Que também podem funcionar, de alguma forma, é a pergunta, como uma forma de proteção cognitiva, ou não.
1: Sim. Quando conversa, quando encontra uma pessoa e conversa, não sabe o que vem do outro lado. Portanto, o que vem do outro lado. Havia um psicólogo que recomendava uma hora de conversa com as vizinhas.
0: Exatamente.
1: E, de preferência, com cuscuz disso, que
0: Sim,
1: era
0: com
1: muito importante.
0: cuscuvilhice.
1: a coscovilhice, toda a gente me diz, ai, eu não me dou com as vizinhas porque elas são umas coscovilheiras, e eu penso, é a pior coisa que se pode fazer, porque a coscovilhice é a informação. A gente decora a informação. É como estar a ver uma telenovela. Mas é muito mais interessante porque não sabemos, é com pessoas que nós conhecemos.
2: Uhum.
1: É estar a defender a coscovilhice em público é capaz de ser um bocadinho exagero, mas o processo é esse. O processo é estar a falar com alguém, não sabemos o que vem de lá, o nosso cérebro está constantemente em atenção e a prestar atenção e a tentar, então agora vai dizer isto, eu vou dizer aquilo, e será que isto faz sentido e não faz? Isto é quase como ter um mini computador, nós temos um mini computador e o processo é este. Portanto, isto exige um esforço, e é mais violento até do que dar uma aula.
0: Sim.
1: Porque quando estamos a dar uma aula, nós estamos a expor. Podemos fazer uma outra pergunta, os miúdos fazem uma outra pergunta e pronto. Acaba por ser também um bocadinho exigente nesse sentido. Mas é uma matéria que nós dominamos. Agora, encontrar um amigo a falar de coisas que nós sabemos ou não sabemos, e depois temos que fazer perguntas, e depois temos que manter a atenção, é um exercício
0: complexo. Violento. É. Uhum. E acrescentar a isto tudo, há o aspecto emocional da coscovilhice, entre aspas, não é?
2: Certo,
0: ou seja,
2: certo.
0: Quando nós encontramos alguém que nos conta uma história dele, de outro, e que nós temos ou que frenar as nossas emoções enquanto fazemos todo este processo de pensar, de verbalizar, de pensar nas palavras para não ofender ou para não injuriar, portanto, frenamos também um bocadinho as emoções ou expressamos as nossas emoções. E ao fazer isso, também estamos a ajudar o nosso cérebro a lidar com estas emoções muitas vezes retraídas, que a sociedade nos foi ensinando a fazê-lo e que nem sempre é positivo, e então aliviamos um bocadinho
2: Não me parece, e pode ser também para as duas, não lhes parece que a sociedade está, digamos, a levar as pessoas para um fechamento?
0: Sim.
2: Ou seja, ao contrário desta socialização que estamos aqui a falar, não é a própria sociedade que leva as pessoas, muitas vezes, a fecharem-se em si próprias, não?
0: Sim, as pessoas têm-se fechado muito em si próprias, principalmente depois do Covid, isto aconteceu. Mas as pessoas começaram-se a fechar muito em si porque nós começámos a deixar de ter redes sociais.
2: Sociais não é aquelas redes
0: sociais. Não,
2: é
0: as redes sociais da internet, não é? É as nossas redes sociais comunitárias.
2: Exatamente.
0: Há uns anos atrás, nós conhecíamos todas as pessoas que moravam no prédio, não é? E cumprimentávamos. E se fosse preciso, parávamos no fundo do prédio a conversar.
1: Uhum.
0: Íamos às aldeias e havia sempre um ponto nas aldeias, que era uma espécie de tribunal, não é?
2: Uhum.
0: Em que as pessoas se sentavam ali e conversavam sobre o que se tinha acontecido na aldeia. Nós hoje passamos nas aldeias e não vemos ninguém às portas sentados uns com os outros, não sabemos quem é que mora no segundo ou no terceiro ou no resto do chão, e portanto, isto sim, é a sociedade que nos tem vindo a trazer, e eu acho que nós estamos cada vez mais fechados nisso, porque nós já não precisamos saber onde é que moram os nossos amigos, nós conseguimos contactá-los e vê-los através de um telemóvel.
2: Sim, mas nas aldeias, por exemplo, e nas vilas, aquela ideia de que e os familiares aconselham, sim, quer os novos, quer os idosos, a dizer não fales com quem não conheces.
0: Exato. Porque isto é o medo, é o receio,
2: problema,
0: é um problema.
2: Não é?
0: É.
2: E portanto há aqui uma alteração da sociedade, não é?
1: Sim. Mudou bastante.
2: Não é?
1: E
2: às vezes não pensamos nisso, mas é isso que acontece.
1: Mas é verdade, por exemplo, falando em todos esses sistemas de fraudes que estão cada vez mais a aparecer, sobretudo com pessoas mais velhas, eu também entendo que uma pessoa não vai estar a falar com pessoas que não conhece.
0: Exato.
1: E com estranhos que apareçam.
2: Certo.
1: E penso que não podemos sequer recomendar isso. Agora, que as pessoas das aldeias, eu acho que é preciso violentar um bocadinho o sistema de vez em quando e lutar um bocado contra este isolamento. Eu, às vezes, faz-me um bocado de confusão. Eu lembro-me de uma aldeia, de uma senhora de uma aldeia em que só havia 3 pessoas. E eu perguntei, então, só há 3 pessoas, porque é que não se juntam todos os dias para tomar café? Ah, porque eu estou zangada com A, que está zangado com B, que por sua vez está zangado comigo.
0: Exato.
1: Portanto,
0: não dá.
1: Assim não dá.
2: Uhum.
1: É preciso as pessoas pensarem em termos da sua capacidade cognitiva e da sua saúde mental, que de facto é importante, tanto numa aldeia com pouca gente, arranjar uma maneira de juntar toda a gente uma vez por dia, tomarem um café todos juntos. São
2: socializar,
1: poucos.
2: Socializar.
0: Sim.
1: E haver alguém, até o próprio presidente da junta, que incentive esse tipo
2: de coisa.
1: Por exemplo.
0: O ir à missa.
2: Era muito importante.
0: O ir à missa, no final da missa, por norma, ficam um pouquinho ali à conversa, não é? Acabam por, ou no início ou no fim. Isso pode ser uma forma, porque não pegar nesse momento, ao domingo, e tentar começar por aí a socializá-los e depois, aos pouquinhos, alargar, não é? Ir alargando para o dia a dia.
1: Uma caminhada todas uma as caminhada semanas todas aldeia, as semanas. Fazer um
0: almoço convívio de vez em quando.
2: Até haja criatividade, não é?
0: Sim, haja criatividade.
1: Os presidentes das juntas aqui podiam fazer realmente muita coisa.
2: É uma boa pista, uma boa ideia. Uma boa
1: sem
2: ideia.
1: Dinheiro, só com imaginação.
2: Sim, porque o problema deles é sempre financeiro.
1: Sim, coitados, mas a gente sabe isso.
2: Não, sim, sim. E nós percebemos isso. Os presidentes de junta não têm dinheiro, mas para fazer uma caminhada não é preciso dinheiro.
1: Sim, não. É só dizer,
2: é estimular as pessoas.
1: Fazer uma caminhada a 200 metros e ver quem é que chega mais cedo.
0: Fazer um almoço convívio em que cada um leva, faz alguma coisa.
2: Certo.
0: Ajuda as pessoas em casa a pensar numa receita que quer mostrar a alguém. Isso, em termos de estimulação, é positivo. E depois tem a parte do convívio, o que é ótimo. Porque o trocar receitas também é uma coisa positiva.
1: Também é.
0: Porque temos que nos lembrar dela e saber explicá-la de forma direitinha. Uhum. Às vezes são coisas que nós nem nos lembramos que são importantes, mas são importantes.
2: Aí está são hábitos podem, digamos, facilitar a nossa vida, mesmo a nível cerebral, da nossa saúde cerebral.
0: Sim.
2: Eu prometi voltar ao sono, porque me parece que é muito importante.
0: Uhum.
2: É porque temos ouvido e visto cada vez mais pessoas a queixarem-se do problema do sono, de dormirem mal. O que é que acontece ao nosso cérebro quando dormimos mal de forma repetida?
1: Pronto, o sono, ainda sabe muito pouco sobre o sono. Há muita coisa que não se percebe ainda e há muita gente a estudar o sono e o que se sabe até agora é que o sono é importante para consolidar memórias. Pronto. E para manter as células, como se houvesse um sistema de limpeza de tóxicos, que aparentemente até há, durante o sono, e portanto todos aqueles produtos que as células durante o dia produzem e que têm que ser limpos, são limpos durante o sono. Logo, se não houver um sono reparador, esse processo não se realiza da mesma maneira, começam-se a acumular tóxicos, começa a haver um processo de neuroinflamação e começa tudo a não funcionar muito bem. Pronto. O sono, para ser um sono normal, é um sono sem medicamentos.
0: Sim.
1: Os medicamentos que nós tomamos para induzir o sono são muito lindos, mas deviam-se tomar durante uma semana, duas semanas, e depois começar a tirar-se e tentar regularizar o sono com hábitos de higiene de sono, com o exercício físico inicial, com uma coisa que nós não fazemos, mas que os nórdicos recomendam muito, que é estar 10 minutos a apanhar sol de manhã, mal a gente se levanta, abrir a janela e estar ali para o ar. Quer dizer, não é bem o nosso hábito, mas que é uma coisa que indica ao cérebro, ok, acabou, vamos começar o dia, que é para depois, nas horas seguintes, aquilo é um ritmo, ao fim de um X tempo, a partir daquela hora em que apanhamos aquele sol, o cérebro diz, ok, já está na hora de começar a ir para a cama e adormecer. Uhum. Nós normalmente saímos de um quarto com luz e vamos a correr meter-nos no escritório com luz. E, portanto, com luz artificial. Portanto, este processo não é feito. Mais.
0: Sim. Portanto, sempre que nós não dormimos em condições, o que vai acontecer é que vamos acabar por acordar cada vez mais cansados e dormir em condições. É importante dizer que não é só dormir aquelas 8 horas, como nós achamos que é dormir as 8 horas. Cada um de nós tem uma necessidade de sono diferenciado. E é diferenciado não só entre cada um de nós, mas entre cada um de nós em idades próprias e diferentes.
1: Uhum.
0: Nós podemos ter um ritmo totalmente matutino numa determinada idade, em que acordamos muito bem e dormimos mais cedo. Chegamos ali à adolescência, sabemos que vamos alterando ali este ritmo, se calhar para um bocadinho mais vespertino. E depois, muitas vezes, os idosos voltam ao ritmo mais matutino. Mas há alguns que mantêm um ritmo vespertino, os vespertinos puros, constante, não é? E então nós, quando dizemos à pessoa que ela tem que ir para a cama às 10 da noite, não é igual para toda a gente.
1: Não.
0: Não é?
2: Não é regra ou esquadra.
0: Não
2: portanto,
0: é regra. Não. Temos que nos conhecer. Temos que nos conhecer, temos que conhecer o nosso ritmo de sono, temos que saber quantas horas precisamos, temos que saber se somos matutinos ou vespertinos.
2: Com o envelhecimento essa necessidade é maior ou não?
1: Não.
2: Ou também é caso a caso?
1: Também é caso a caso. Mas, geralmente falando, há menos necessidade de horas.
2: Menos necessidade.
1: Embora as pessoas achem que precisam dormir 12 horas.
0: Exato.
1: Mas, normalmente, há menos necessidade. Eu acho que a partir dos 50 passamos aquele sono maravilhoso das 12 horas das férias em que a gente estava a dormir até ao meio-dia. Isso, mesmo uma pessoa queira, não consegue.
0: Sim, começamos a ter menos necessidade. E eu acho que esse menos necessidade de sono que se tem vindo a perceber que se precisa menos, as pessoas dizem que não dormem porque o dia delas começa a ser muito maior, entre aspas, não é? Porque muitas delas estão reformadas e, portanto, o dia não tem uma rotina, uhum. E então acordam muito cedo, porque vão para a cama muito cedo, acordam muito cedo e depois o dia é muito grande. Então acordam às 6 da manhã ou às 5 e dizem, pois, eu durmo só até às 5.
1: Sim, mas deitam-se às 9.
0: Mas deitam-se às 9, durmo até então, às 5.
2: Deitam-se muito cedo.
0: Não é? Muito cedo, acordam muito cedo, não durmo. Uhum. Mas já dormiram o que necessitavam, não é? De dormir. Mas o dia torna-se muito grande e muito pesado. E muitas vezes também o que nós vamos nos apercebendo é que acaba por haver uma alteração deste padrão de sono e começa a haver o sono diurno. Ou seja, as pessoas começam, não faziam cestas e começam a fazer depois de almoço, começa a dar aquela sonolência e adormecem ali uns 45 minutos, uhum. Uma hora. E então, depois, este sono repartido vai dando uma boa qualidade de sono. Só que elas acham que não.
2: Por acaso, essa é uma questão interessante, porque vários idosos nos têm feito isso, é a questão da cesta. É importante ou não fazer cesta?
1: Os americanos defendem muito a cesta. Não, dizem é que não pode exceder os 30.
0: Claro.
2: Os 30 minutos, não é?
1: Uhum. Porque depois vai interferir com o sono. Sim. Ao fim, com o sono mais tarde.
2: Portanto, é preciso regular esse tempo do sono, não é?
0: Sim.
2: Uhum.
1: Mas eles defendem, de facto.
0: Sim, os espanhóis também, ali, os nossos irmãos defendem e fazem religiosamente. Eu conheço pessoas que fazem religiosamente 30 minutos, vestem pijama, deitam-se na cama, dormem 30 minutos e levantam-se como novos. Mas eu acho que é uma rotina, é um hábito, não é? Que nós, em termos de sociedade portuguesa, com os nossos horários, nós nunca vamos conseguir colocar
2: isso.
0: E depois nós somos obrigados a trabalhar fora do nosso ritmo muitas vezes. Nós muitas vezes somos vespertinos, ou seja, deitamos-nos mais tarde e acordamos mais tarde.
2: Mais tarde, sim.
0: Mas a sociedade obriga-nos às 8 da manhã
1: a funcionar.
0: E vai contra aquilo que é biologicamente errado para nós, uhum. Naquele momento. E o nosso corpo não está a funcionar naquele momento. Enquanto que o colega do lado, que é matutino, está a funcionar perfeitamente bem. E, portanto, nós andamos muitas vezes, e lá está, o sono ainda não está totalmente estudado, mas nós andamos muitas vezes a trabalhar contra nós mesmos ao longo de muito tempo, uhum. Da nossa vida. Pois isso vai ter influência no nosso sono,
2: né?
0: Quando formos idosos.
2: E na nossa vida.
0: E na nossa capacidade cognitiva.
1: Por acaso, há uma coisa que falou ali há bocadinho e que eu acho que é mesmo importante para as pessoas que se estão a reformar, ou que já estão reformadas, que é criarem uma rotina de coisas que têm que fazer.
0: Sim.
1: Precisam, uma pessoa precisa de preparar a reforma no sentido de, ok, eu agora deixo de trabalhar, o que é que eu vou fazer a seguir?
0: Exato.
1: E tem que se ter uma ocupação.
0: Sim.
1: Tem que se arranjar ocupação. Tem que ter X horas de jardinagem, X horas disso, X horas daquilo, e ter um horário, porque precisamos de uma rotina para continuarmos a funcionar. Entrar num sistema de caos, a partir do momento em que a gente se reforma, pode funcionar durante um mês, mas depois em termos cognitivos é uma desgraça completa.
2: É, é porque há muita ideia de que a reforma traz lazer, traz espaço, digamos, já não se trabalha.
1: Sim, mas tem que se ter um horário, tem que se ter uma regra.
2: Tem que haver regras, não é?
1: Para pessoas que estiveram a vida inteira com regras, o ficarem de repente sem essas regras cria um quadro depressivo.
0: Sim.
1: E pode criar, de facto, problemas cognitivos grandes. Uhum. Eu recomendo muito a quem está a começar a pensar em reformar-se.
2: É tipo uma agenda, portanto.
1: Ter uma agenda.
0: Sim.
1: Não é?
0: Começar a procurar atividades que gosta de fazer.
2: Uhum.
0: E começar a fazê-las. Ainda se calhar, enquanto estão a trabalhar, começar a criar alguns hobbies, algumas atividades, aos poucos, para quando se reformarem, terem essas atividades. Essas atividades vão funcionar como o trabalho deles,
2: uhum.
0: Daquele
1: Exatamente.
0: Momento.
1: Exatamente.
0: Naquele momento vai ser o trabalho deles.
1: E ter um objetivo.
0: Sim.
1: Os japoneses referem muito isso. Ter um objetivo de vida. Naquelas zonas azuis em que há imensos centenários com boa qualidade de vida, toda aquela gente tem um objetivo de vida. Ou tratar dos netos, ou tratar do jardim, ou ter uma empresa, ou fazer não sei o quê. Mas têm um objetivo de vida. E esse objetivo é levado até ao fim.
0: Exato.
1: E dá-lhes uma razão para saírem da cama. Porque, sim, de facto, uma pessoa pensa assim, ok, eu agora reformo e vou ficar na câmara de uma semana inteira. É como eu, quando era pequena, que dizia que quando fosse rica, comprava um queijo flamengo e comia-o todo sozinho. Nunca cheguei a fazer.
2: Acho que
1: ia ficar doente para toda a vida, mas pronto. Mas quando era pequena, era uma das coisas que eu achava que devia ser maravilhoso, era comer um queijo flamengo sozinho. Pronto.
0: Sim, pergunto. E algo que podem fazer é estudar, por exemplo. Exato. Podem voltar a estudar. Há muitas pessoas que têm, que nos dizem, o que eu mais me arrependo é de nunca ter estudado. Podem voltá-lo a fazer quando se reformam, começar a preparar.
1: Continuam
0: isso
1: com as
0: mesmas
1: capacidades.
2: Mas há a ideia, e a doutora está já a responder, que não temos depois as mesmas capacidades.
1: Tem. Podem ter mais dificuldade porque é um sistema que está enferrujado, mas o sistema está lá.
0: Exato. E temos outras competências aqui na aprendizagem. É que, enquanto que somos alunos por, sim, obrigação, uhum, e temos que o fazer, aqui somos alunos por devoção. E quando somos alunos por devoção, então tudo o que vem é aprendizagens novas. Parece que é tudo um abrir, aquela maravilha. Não estamos a trabalhar para notas, estamos, uhum, a trabalhar para saber. E, portanto, levamos as coisas com outra leveza.
1: Sem dúvida.
0: E essa leveza com que levamos ajuda-nos a conseguir perceber que estamos a aprender. E isso é fantástico. Ou então ajudar os outros a compreenderem coisas que para nós até são simples. E que nós pensamos, mas como é que nós sabemos isto? Porque a vida nos ensinou.
2: Porque a vida nos ensinou, não é?
1: Uhum. Não, mas isso eu acho que era das coisas importantes, era mesmo criar um programa de apoio às pessoas com mais de 60, que 70, que queiram voltar a estudar. Porque,
0: por exemplo, o meu pai resolveu fazer um doutoramento.
1: Uhum.
0: Reformou-se.
2: Isso é fantástico.
0: Ele sempre foi da física, da área da física, reformou-se e pensou, não, vou fazer um doutoramento em quê? Em economia. Porquê a economia? Porque é uma área totalmente diferente e que...
1: E está a fazer?
0: E está a fazer com muito... Com o tempo dele.
1: Mas com calma.
0: Claro,
1: bem, mas está a fazer isso.
2: Mas é, momento,
0: é. Mas é com o tempo dele.
1: Acho que sim. Eu tive uma senhora com 80 anos que resolveu que tinha que tirar a carta. E foi tirar a carta.
0: Claro.
1: E tirou a carta. Portanto,
2: é um objetivo.
1: É um objetivo. Não, eu acho que o voltar a estudar, de facto, era das coisas que era muito importante.
0: Era muito importante.
1: Incentivar as pessoas a fazer.
0: Uhum. Sim, não precisa de ser um curso superior. Pode ser uma atividade de lazer. Aprender a pintar, se sempre foi o gosto deles. Sim. Aprender jardinagem, se
1: qualquer
0: sempre foi
1: coisa
0: isso.
1: Que nunca se fez.
0: Sim, qualquer coisa que nunca se fez.
2: Uhum.
0: Exato.
2: O nosso cérebro consegue realmente continuar a mudar e criar novas ligações ao longo da nossa vida.
1: A plasticidade mantém-se. Um dos problemas das patologias é que isso começa a perder-se. Nas demências, nos quadros vasculares, essa plasticidade perde-se. Mas um cérebro normal mantém a plasticidade. Mantém, inclusivamente, capacidade de criar novas células, que era uma coisa que quando eu comecei não tínhamos, uhum, essa noção.
2: Uhum.
1: E o exercício físico aqui é muito importante, que é um dos mecanismos que temos para convencer partes do cérebro a criarem novas células e novas redes. O aprender é outra dessas situações, porque no fundo nós aprendemos criando redes elétricas entre células.
2: Certo.
1: E quando aprendemos qualquer coisa, há uma rede elétrica que se junta. É aquela história de que se queimou um fusível quando se perde alguma coisa, é mais ou menos isso. Ali criamos fusíveis, digamos assim. Quando aprendemos, quando fazemos exercício, quando dormimos bem. Esse processo está tudo ligado. Portanto, sim, a plasticidade cerebral mantém-se.
2: Uhum.
1: Não tão evidente depois na idade mais velha, mas também eu acho que depende de doente para doente,
0: sim,
1: e do estilo e do estímulo que damos ao nosso cérebro.
2: E o treino cognitivo é importante ou não?
0: É fundamental para manter esta plasticidade,
2: uhum,
0: e para que ela não se perca. E o treino cognitivo não é preciso ser nada estruturado. O treino cognitivo é algo que nós fazemos ao longo do dia.
2: Como é que se faz?
0: Nós fazemos ao longo do dia. Nós fazemos sempre que nos tentamos lembrar da nossa lista de compras. Fizemos-la, mas tentamos nos lembrar dela. Mas levámos-la connosco. Porque,
2: uhum,
0: a verdade é que ao escrever a lista de compras, e de preferência num papel, também o podemos fazer no telemóvel, mas a verdade é que se o fizermos no papel, estamos a treinar imensas coisas. Estamos a treinar a nossa capacidade motora fina, que é uma coisa que também vamos perdendo. Estamos a treinar a nossa capacidade de nos lembrarmos como é que se produz a letra, que também é outra coisa, é um outro tipo de memória, que é uma memória mais visual, enquanto que no teclado ela está lá, não é? É de reconhecimento, é diferente. Portanto, fazer a lista de compras, estamos a pensar no que é que nos falta. Estamos a estimular a memória. Levámo-la, tentamos tirá-la só se nos... Por exemplo, tiramos-la, fazemos as compras e depois vamos tirá-la e dizer... Ah, afinal, falta-me isto.
2: Ainda
0: não
2: falta
0: posso
2: isso,
0: sair,
2: não?
0: Sem isto. Uhum. E depois o que reparamos é que falta-nos isto e já trouxemos mais três coisas, não é?
1: Sim.
0: Por exemplo, uma coisa que nós podemos ir fazendo ao longo do momento em que fazemos compras é ir somando os valores das coisas que nós estamos a comprar.
1: É uma boa ideia, sobretudo porque com os preços a que as coisas
0: estão. Com os preços a que as coisas estão, nós sabemos que só temos aquele valor, vamos fazendo contas.
1: Ou fazendo... Também ajuda a fazer treino
0: ajuda
1: cognitivo.
0: Ajuda a fazer treino.
1: E ajuda também a não levar metade das coisas.
0: Sim, e ajuda a fazer um treino financeiro importante, não é? Que é o que é que nós podemos comprar por aquele valor? Isto é essencial ou não é? É supérfluo ou não é? E pensar, mas isto é essencial ou supérfluo? É só por este aspecto financeiro? Não, é porque nos ajuda aqui a estimular algo que nós vamos perdendo também, porque não usamos, que é esta noção de juízos de valor e de julgamentos. O que é importante? Nós vamos fazendo isto com as crianças e com os adolescentes. Isto é importante ou isto não é? Isto é bom ou isto não é? E depois, à medida que vamos crescendo, há coisas que nós já fazemos por rotina. Nós pegamos no pacote da salada e levamos-la. Nós pegamos naquela embalagem de carne e levamos. Mas é melhor esta ou esta? É pelo preço? É pela quantidade? Fazer este exercício são exercícios de estimulação constantes que nós podemos fazer ao longo do dia. Planear a refeição que nós vamos fazer. Nós senhoras, achamos isto horrível. Todos os dias pensar o que é que vou fazer para o almoço, o que é que vou fazer para o jantar. Mas a verdade é que isto, o que é que vou fazer para o almoço e o que vou fazer para o jantar? E quando se vive sozinho, isto deixa de acontecer. Porque o que as pessoas nos dizem é, eu como uma torrada, eu como uma sopa. Não é? Mas este planear o que é que eu vou fazer, que são coisas tão simples do dia-a-dia, planear o que se vai vestir. O que é que eu vou vestir? O que é que eu tenho no armário para vestir? E, claro, há atividades que nós podemos fazer com papel e lápis, como, por exemplo, pintar, desenhar, para quem gosta. As atividades têm que ser muito ajustadas ao nosso gosto, às nossas necessidades, àquilo que nós sempre quisemos fazer. Se nós pusermos alguém a pintar desenhos com números e com cores e a pessoa acha aquilo infantil, aquilo não vai ter sucesso com aquela pessoa. Da mesma forma que se nós obrigarmos alguém a andar de bicicleta, se não gostarem, nem que seja uma bicicleta estática, mas gostarem de caminhadas, aquele exercício não vai funcionar tão bem e vai funcionar melhor a caminhada. Portanto, encontrar as atividades que nós gostamos, que nos deem prazer e que estejamos a fazê-las com gosto.
2: Voltamos com o programa Encontro dentro de 8 dias. Um grande abraço para todos, continuação de bom domingo, bom fim de semana.

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